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São 2 horas. 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

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São 3 horas. 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

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São 6 horas. 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
5: 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São 7 horas. 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

0: As notícias com Sofia Simões, bom dia.
1: Muito bom dia, são reforçados a partir de hoje os meios de combate a incêndios rurais. No terreno vão passar a estar quase 12 mil operacionais e 37 meios aéreos, além dos 3 helicópteros, segundo o dispositivo especial de combate a incêndios rurais. Este dispositivo vai estar no terreno entre hoje e 31 de maio e trata-se do primeiro reforço de meios do ano. Em relação ao mesmo período do ano passado, estão envolvidos mais 239 operacionais e número idêntico de meios aéreos, mas em 2025, algumas aeronaves estiveram indisponíveis devido a avarias. Os meios de combate a incêndios vão voltar a ser reforçados a 1 de junho, mas é entre julho e setembro, considerada a fase mais crítica, o período que mobiliza o maior dispositivo. A lei do retorno, ou seja, a proposta de lei do governo que visa acelerar os procedimentos de afastamento de estrangeiros em situação irregular, é hoje discutida na Assembleia da República. O governo quer alargar os prazos de detenção de estrangeiros nos centros de instalação temporária e espaços equiparados para efeitos de afastamento do país, dos atuais 60 para 180 dias, podendo ser alargados por mais 180 dias. A proposta prevê a introdução de novas medidas de coação alternativas à detenção, como o depósito de caução ou garantia financeira, obrigação de entrega de documentos de viagem e instalação em regime aberto em centros de instalação temporária. O diploma do governo foi criticado em pareceres pedidos pelo Parlamento, tendo recebido uma posição negativa do Conselho Português para os Refugiados, do Alto Comissariado das Nações Unidas para os Refugiados e dos Conselhos Superiores do Ministério Público e dos Tribunais Administrativos e Fiscais. Quase 4 em cada 10 trabalhadores dizem sofrer assédio laboral. De acordo com o último relatório do Laboratório Português de Ambientes de Trabalho Saudáveis, ser vítimas de assédio laboral é um sinal de alerta que os peritos consideram não dever ser ignorado. Em entrevista vista a agência Lusa, a coordenadora do estudo, a psicóloga Tânia Gaspar, explica que agora as pessoas acabam por rejeitar coisas que antes não aceitavam.
2: De alguma forma, as pessoas têm este tema mais em cima da mesa e, portanto, conseguem, há mais literacia, fala-se mais dele e as pessoas acabam por, se calhar, coisas que antes aceitavam, não é? Há uns anos atrás, aquelas lideranças chamarem nomes ou retratarem, ou até a questão dos comentários para as mulheres do decote ou da saia ou não sei o quê, essas coisas infelizmente eram mais comuns e as pessoas nem sabiam que aquilo não era suposto, não é? Pronto. Agora já ninguém faz isso sem se perceber que isso não é uma coisa adequada. Infelizmente ainda se continua a fazer, mas pronto, já se nota que é uma coisa que não é adequada.
1: No que diz respeito à saúde mental, os especialistas defendem que os resultados são particularmente expressivos e merecem especial atenção. O documento aponta para uma elevada frequência de exaustão e presença de sintomas de burnout e solidão numa parte muito significativa dos profissionais. Os resultados indicam também que 77,4% dos participantes consideram que não têm uma remuneração justa pelo trabalho que desempenham e da análise feita aos especialistas falam num descompasso entre exigência, reconhecimento e recompensa. A China apelou hoje a um cessar-fogo completo no Médio Oriente e à reabertura do Estreito de Hormuz, pedidos feitos à margem da cimeira entre os presidentes chinês e norte-americano. Xi Jinping recebeu hoje Donald Trump. Trump declarou ao canal de televisão norte-americano Fox News que Xi Jinping lhe garantiu que Pequim não enviaria equipamento militar ao Irão e que estava disposto a ajudar na reabertura do Estreito de Hormuz. Já ontem, o Irão anunciou ter autorizado a passagem de vários navios chineses. Após um almoço de trabalho, o chefe da Casa Branca deverá regressar a Washington ao início da tarde, ao fim de 2 dias de visita de Estado marcados pelas tensões bilaterais e globais. As negociações que decorreram ontem em Washington entre Israel e o Líbano sobre o cessar-fogo prestes a terminar foram positivas e vão continuar durante o dia de hoje. A informação foi adiantada por um alto responsável do Departamento de Estado norte-americano. O cessar-fogo, inicialmente acordado em abril e prolongado até domingo, não impediu a continuação da ofensiva israelita contra o Hezbollah, movimento xiita apoiado pelo Irão. Desde a entrada em vigor da trégua, a 17 de abril, mais de 400 pessoas morreram em ataques israelitas no Líbano, segundo uma contagem da agência France Press baseada em dados oficiais. O primeiro-ministro israelita Benjamin Netanyahu reafirmou na semana passada que Israel vai continuar a atacar o Hezbollah. A informação está de regresso às 7:30. Até já.
0: Até já, Sofia. 7:05.
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0: Tempo então para fazer a primeira passagem pelo trânsito, de notar apenas três pontos com maior intensidade nesta altura no Grande Porto pela VCI, sentido a Rábida Freixo, com lentidão entre Boa Vista e Francos, e por Lisboa e C19, lentidão de Terceira até Amadora, e pela A2 com fila a partir da primeira ponte do Feijó.
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0: O pezinho, a voz de Amália, nas boas-vindas à edição de hoje deste seu.
1: Bom dia, Amália.
0: Não sei, temo ter assustado, António.
1: Não, vamos. Não, ok, pronto, já percebi. 8 minutos depois das 7, tinha a ver aqui com uma coisa com a nossa escuta. Ah, muito bom dia.
0: A tecnologia avançada, não é? Às vezes choca de frente com o nosso neurónio.
1: Sim. Pois, nós já falamos.
0: Muito bem.
1: Olha, temos por aí o sol.
0: Então não temos, pode até estar escondido. Por detrás de uma outra nuvem que insiste em fazer parte deste quadro animado do dia-a-dia, para já sem previsão de chuva no centro e sul, panorama diferente a norte. Porto espera hoje aguaceiros fracos, vento moderado, ora vento moderado também em Lisboa, mas sem a previsão de chuva. Quanto a máximas, 17 graus para o Porto, 20 para Lisboa, 21 para Setúbal e 25 para Faro. Espreitando um relógio, António Vieira está expectante. Expectante em perceber se a tecnologia funciona ou não.
1: Outro
0: calma,
1: tipo de problemas.
0: Calma,
1: outro
0: António.
1: Tipo de problemas. 9 minutos depois das 7, bom dia.
0: Bom dia. Olha, haja sorte. Saúde
1: e sorte.
0: Mergulhamos numa maré de sorte com Teresinha Landeiro.

0: 7:11, bom dia, boa sexta-feira. É sexta-feira, António?
1: É sexta-feira.
0: Sexta-feira.
1: É
0: sexta-feira. Se calhar ainda não terás sentido bem o facto de ser sexta-feira, mas vais
1: já,
0: sentir.
1: Já senti.
0: Sentiste na pele o ser sexta-feira?
1: Já senti na pele o ser sexta-feira. Por acaso senti mesmo na pele, porque. Por causa do trânsito. Menos trânsito, pareceu-me. Não me pareceu. Menos trânsito, definitivamente. Não sei se o motivo será ser sexta-feira.
0: Pois.
1: Mas de facto, muito menos trânsito.
0: Pronto, antes isso. Antes isso, meu amigo, antes isso. Em todo o caso.
1: É esta hora, evidente.
0: Pois, em todo o caso, vamos por aqui também lembrar que é sexta-feira, nesta emissão de Bom Dia Amália, porquê?
1: Porquê?
0: Porque vamos ter momento Salsifré. Ainda não sei bem em que altura vai surgir, mas vamos ter momento Salsifré.
1: E não sabemos
0: bem
1: o quê.
0: Nem sabemos, nem sabemos. Toda uma surpresa para quem está do outro lado,
1: mas
0: para quem está deste lado também. Ora, 7:12 é sempre uma surpresa e uma alegria. A partilha que aqui fazemos pela Praça da Alegria.
1: Então já lá vamos.
0: Que vai chegar daqui a pouco. Antes disso, escutemos a Alexandra. Eu queria cantar-te um fado.

0: 7h16, temos caminho aberto até à Praça da Alegria.
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0: Ora bem, há toda uma surpresa para esse lado, para este também, em várias situações, e a Praça da Alegria costuma ser uma dessas situações. Pois bem, António,
2: o que é que
0: nos vais surpreender nesta primeira edição da Praça da Alegria?
2: Sabes o que é mais interessante?
0: Desisto.
2: Porque uma pessoa, de repente, já está em sites muito duvidosos à procura de piadas.
0: Lembrando novamente aquele jogador de futebol tão em voga nos anos 80, não era? Era o golo duvidoso.
2: Exatamente. Olha, sabias quando é que o computador está velho? Bem a propósito daquilo que está a passar.
0: Problemáticas acessórias.
2: É quando a placa-mãe se torna avó.
0: É só uma, não é? Porque eu não aguento. Não. Esta hora sem café talvez não seja boa ideia.
2: Para ver.
0: Queres outra?
2: Sabes porquê que um filme sobre números, apenas sobre números, não daria certo? Porque seria uma matemática.
0: Pronto, agora
2: esta
0: sim.
2: Esta gira.
0: Foi. Eu daqui a um quarto de hora, em princípio, eu vou rir que nem uma perdida.
2: Agora, até quando é que nós vamos conseguir levar isto em diante? Este nosso, das secas. Sim, sim, este é o nosso propósito, não é?
0: Depois vamos ter nós que começar, se calhar, a inventar, olha.
2: Sim.
0: Não sei. Temo.
2: Eu acho que
0: obviar.
2: Sim. Temo.
1: Praça
2: temo.
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0: Piadas, temo.
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0: Quadras soltas, Maria do Rosário Betancourt aqui em memória nos últimos minutos, nesta manhã de sexta-feira. Por minutos, espreitemos o relógio, por favor, enquanto esta tecnologia ainda...
1: Não, pois, 20 minutos depois das 7, muito bom dia, boa sexta-feira.
0: Fico por aí, daqui a pouco, a propósito de tempo, quem sabe outro tempo também. Escutamos Nosso Tempo, Ângelo Freire, também por este seu Bom Dia Amália.
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0: do Brasil em Portugal. Fábia Rebordão acompanhada por Custódio Castelo aqui nos últimos minutos. Nesta manhã de sexta-feira, são 7:30.
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0: Tempo então para espreitarmos as capas dos jornais desta manhã. Sofia, bom dia.
2: Muito bom dia. O Semanário Expresso revela que Banco de Portugal aperta cerco ao crédito à habitação. Supervisor apresenta novas medidas aos bancos na próxima semana. Taxa de esforço máxima nos empréstimos será mais exigente. O Jornal da Notícias destaca que administradores ganham 53 vezes mais do que os seus trabalhadores. Líder da Jerónimo Martins, com a maior remuneração das firmas cotadas na Bolsa. Patrões têm reformas douradas, casas e carros pagos pelas empresas. O JN refere ainda que China marca a Taiwan como linha vermelha para manter a paz mundial. Xi Jinping aproveitou a visita de Trump para deixar recado sobre a ilha. O Público ilustra também a capa com a cimeira entre Donald Trump e Xi Jinping em Pequim. Xi diz que Taiwan pode levar a conflito entre China e Estados Unidos. O jornal assinala ainda que mais de 2 mil médicos que saíram do SNS arriscam ficar impedidos de ser tarefeiros. O impacto já é significativo em apenas duas das incompatibilidades na mudança da prestação de serviço. Bastonário está preocupado. O Diário de Notícias revela que doentes prioritários de dermatologia podem esperar até 4 anos por uma consulta nos hospitais públicos. É das especialidades com mais falta de médicos. O Alentejo é a região mais afetada. O DN traz ainda uma entrevista ao Ministro da Defesa. Nuno Melo diz que não precisamos de quem ajude os nossos adversários a combater a AD. O Semanário Nascer do Sol escreve: Ana Paula Martins faz revolução no INEM. Depois de meses com sucessivos casos graves de falhas no socorro, o governo meteu em marcha várias alterações no INEM, como a criação de uma pool de 40 ambulâncias para reagir aos picos de pedidos de ajuda e um modelo de inteligência artificial que alerta para deficiências no atendimento e assistência. O Nascer do Sol revela ainda que o Ministério da Administração Interna manda fechar a Esquadra do Rato e mais uma dúzia. O Jornal de Negócios fala da lei laboral. O governo volta à versão de julho com cedência no banco de horas. Proposta aprovada em Conselho de Ministros volta a alargar a duração dos contratos a termo, a generalizar a possibilidade de não reintegração ou a permitir outsourcing logo após despedimentos. O Jornal Económico dá conta que investidores constroem ensinos para receber 11 mil trabalhadores. Falta de casas leva investidores a avançar com construção própria para receber trabalhadores nos próximos 5 anos. O Económico avança ainda que saúde arrecada 1.200 milhões em impostos numa década. Mais de metade vem das bebidas açucaradas. O Correio da Manhã traz como manchete cunhado de ministro com 3 residências fiscais. Teve morada no Reino Unido, Dubai e Portugal. Ricardo Leitão Machado e o pai constituídos arguídos. Familiar de Leitão Amaro, alvo de buscas domiciliárias por parte da Polícia Judiciária.
0: Ora, muito obrigada, Sofia. E até já, 7:32, vamos espreitar o trânsito.
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0: Ora, António Vieira dizia ainda há pouco que, sim senhor, o trânsito estava tão amigo principalmente da carteira, não é? Do condutor.
3: Pronto, o meu trajeto até cá, não quero dizer, não faças disso aqui uma informação.
0: Não, há pouco estava.
3: Que se possa ligar. Aliás, qualquer informação dita por mim tem de ser depois certificada.
0: O exagero, é um certificado energético.
3: Vamos ao Porto, VCI sentido a Rábida Freixo com abrandamento entre a Boa Vista e Francos, no sentido contrário à fila do Freixo até à A3 devido a um acidente. Na Avenida AEP, abrandamento do Ponto de Leça até à Rotunda AEP. A3, com lentidão da A4 até à Circunvalação. Marginal, ainda sem filas. A5, sentido Cascais-Lisboa, fila de Porto Salvo até Miraflores. E no IC19, sentido Sintra-Lisboa, lentidão do Cacém até à Amadora e lentidão de Alfragide até Pinamanique. Segunda circular, sentido Benfica-Aeroporto, tem abrandamento das Torres de Lisboa até ao Campo Grande. E no sentido inverso, não há qualquer fila para já. Há um abrandamento entre Valfigueira e Sacavém. A2, fila a partir de Corroios até à Ponte 25 de Abril. E o acesso do Centro-Sul preenchido. Boa viagem.
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0: Às vezes pode acontecer.
1: Era. Muito bem. 22 minutos para as 8. Muito bom dia. Ótima sexta-feira. Não é assim, Catarina?
0: Então não é.
1: Nota-se que é sexta-feira.
0: Eu estou a precisar tanto de um salsifré, mas tanto.
1: Também estou, por acaso.
0: Estou tão necessitada.
1: Hoje, que está tão mal que até danço.
0: Danças?
1: Está tão mal que até danço.
0: Ui!
1: Mas
0: está
1: cá.
0: Dito.
1: Aliás, cá estamos.
0: Está dito.
1: Cá estamos.
0: O carimbo vai sendo cada vez mais imponente. Já o frango continua à espera.
1: Podes ir esperando.
0: Podes esperar.
1: Muitas coisas já aconteceram.
0: Muitas coisas.
1: Estamos quase aí com mais uma jornada de campeonato. Neste caso, a última. Vamos abrir as portas do grande estádio dentro de instantes.
0: Entretanto... Entretanto, vamos abrir. Sim, peço desculpa. Entretanto, estamos a 21 minutos das 8, não é? Enquanto preparamos o bilhete, não é? Porque não vamos agora ser miliantes e saltar torniquetes. Atenção. Tudo do lado certo da lei. Bom, Trigueirinha, Raquel Tavares, é com ela que seguimos. Depois vamos a contas e se calhar, muito provavelmente, antes do grande estádio, ainda vamos escutar Hélder Moutinho.
1: Olha, eu gosto da proposta.
0: Pronto.

0: 18 minutos para as 8. Muito bom dia, boa sexta-feira.
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0: tinha precisamente aqui em escuta antes de passarmos a este outro momento.
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0: Um momento grande estádio, grandioso estádio, será, António?
2: Sim, grandioso estádio. Vamos começar pela capa do jornal A Bola. Não, vamos começar, aliás, este é o período em que começam todas as especulações. É o período das grandes especulações.
0: Sim, mas repara, estende-se ao ano inteiro.
2: Sim, estende-se ao ano inteiro, é? mas com mais sucesso a partir
0: com mais fervor.
2: Com mais fervor. Sim, sim. Embora este ano haja Mundial e isso, enfim, é sempre um fator de distração.
0: Ah, mas eu continuo a achar que vai fazer capa.
2: Okay.
0: 50 jogadores
2: sim,
0: para este e para aquele clube.
2: Sim. Muitas vezes não é, ou seja, eu acho que há sempre vontade da parte dos órgãos de comunicação social falarem sobre o novo jogador ou o novo treinador, qual é que será o próximo, porque é uma coisa que vende. O que acontece é que muitas vezes em época de Mundial o próprio mercado está mais em baixo.
0: É como nós também.
2: Há sempre uma expectativa para saber como
0: muito
2: é que o que é que cada jogador que vai estar no Mundial pode fazer ou não. Enfim, mas sim, sempre acontece qualquer coisa e nós teremos tempo para acompanhar ao longo das edições do Grande Estádio. Vamos então, depois desta longa introdução, para a capa do jornal A Bola, que diz: Marco Silva avança, alvo para a sucessão de José Mourinho do Benfica, não renovou pelo Fulham e está receptivo a mudar-se para a Luz.
0: O Fulham.
2: Embora toda a gente em Portugal diga desta forma que eu disse, a verdade é essa. No Sporting, Fukui, no radar do Leão, médio japonês do Arouca, está referenciado pelo Sporting. No Porto, Diogo Costa, sensibilizado com a hipótese de perpetuar Jorge Costa com o número 2 na camisola. Passamos para a capa do jornal Record. Orelhas mocas, Real Madrid tema proibido no Seixal, treinador exige foco total para a última ronda da Liga. No Sporting, Dombiá, é para acelerar, repara, o mesmo jogador que ontem vi.
0: Via
2: iogurtes
0: numa grande superfície, num
2: canal de televisão, que estaria certo no Benfica. Mas pronto, aqui diz Dom Biá é para acelerar, concorrência inglesa aperta, Sporting disposto a chegar aos 15 milhões. No Porto, assim ninguém nos para, palavras de Mora que quer outra entrada a matar em 2026-2027. Passamos, por fim, para a capa do jornal O Jogo, que traz Gabri Veiga em grande destaque, porque numa entrevista em que passa em revista a época do sucesso pessoal e coletivo, estamos de volta e isso chateia alguns. Palavras de Gabri Veiga nesta entrevista exclusiva ao jornal O Jogo. No Benfica, Mourinho não foge ao Real Madrid. O treinador português conta as horas para rescindir na Luz, e no Benfica, no Sporting, aliás, ataque ao miolo é a prioridade do mercado. Sad vira-se no mercado para opções para o meio-campo. Queres comentar alguma coisa, Catarina Pereira? Tu que és uma mestre da comunicação desportiva.
0: Ao nível do achismo, eu estou num ótimo patamar. Não.
2: Olha.
0: Eu gostava de saber como é que tem. Essas fontes são impressionantes. Mourinho conta as horas e pronto, peço desculpa.
2: Fontes
0: impressionantes.
2: Muito se diz, eu acho que neste momento, tendo em conta a minha análise, tendo em conta que José Mourinho se ofereceu no dia 1 de março, hoje é dia aqui?
0: 15 de maio.
2: 15 de maio. 1 de março, 15 de maio. Em conferência de imprensa, José Mourinho disse que assinava por mais 10 anos.
0: Sem qualquer tipo de alteração ou valores a nada, sim.
2: Disse que queria que estava feliz no Benfica e que queria ficar no Benfica. Ora bem, ouves as moscas?
0: Não, mas andou um mosquito.
2: A raça do mosquito
0: continua.
2: Depois
0: assim.
2: Disso houve um silêncio enorme da parte do Benfica. E de facto agora é muito provável que José Mourinho esteja em pulgas para rescindir. Claro, se calhar do outro lado tem uma proposta. O que é que queres comentar a expressão em pulgas?
0: Não, é o tema animal. Repara.
2: Sempre, eu gosto muito das metáforas animais.
0: Sim.
2: Tem uma proposta, muito provavelmente, como se diz, do outro lado, da parte do Real Madrid. Não sentiu também aqui, alegadamente, supostamente, não sentiu muita vontade da parte do Benfica para continuar com ele. Por isso, o homem quer é pôr-se a milhas.
0: É um velho clássico, não é? Amor com amor se paga.
2: Sim.
0: Portanto.
2: Agora, o que, já que falamos no Benfica, e para ainda há, e é o grande motivo de interesse para esta jornada, é a luta pelo segundo lugar. Atenção, é verdade que está muito mais complicado. O Sporting adiantou-se, não é? Mas acho que não está fechada essa luta. De qualquer das formas, uma outra coisa que eu gostava de dizer é o que é que se passa com a comunicação do Benfica. Ninguém diz nada, ninguém. Quer dizer, é um vazio total nas últimas semanas. Críticas a subir delas, pedidos de demissão, lenços brancos, um treinador que vai, não vai, fica, quem é que vem a seguir, qual é que é o projeto desportivo do Benfica, despediu um treinador no início da época, contratou um, ganhou as eleições, o presidente, também por causa disso, desculpem, mas é verdade, pelo menos de forma tão clara. E agora? Não se ouve ninguém.
0: Há toda uma interrogação.
2: É verdade que a época não terminou, mas de qualquer das formas soa um bocadinho amadorismo toda esta parte comunicacional do Benfica. E como se sabe, em 2026, quem comunica mal acaba por sofrer prejuízos.
0: E é assim que termina o Grande Estádio desta semana. Desta sexta-feira.
2: Até segunda.
0: Desta semana. Até segunda. Segunda que teremos também, se calhar, relatos de uma festa, não é? Que está a ser preparada em grande estilo para a celebração da conquista do campeonato por parte do Futebol Clube do Porto.
2: Ah, sim, claro, entretanto já fizeram a festa, mas vão continuar
0: portanto,
2: nas celebrações.
0: Mas, queridíssimos adeptos do Futebol Clube do Porto, fica prometido que na próxima segunda-feira vamos juntar-nos também à celebração, vamos trazer o hino do Futebol Clube do Porto para o fecho do grande estádio na segunda-feira.
2: Vou dizer-te uma coisa, minha amiga.
0: Diga.
2: Houve aí uma segunda-feira?
0: Sim.
2: Segunda-feira, pós-fim de semana, em que o Porto conquistou o campeonato.
0: Sim.
2: Em que a minha amiga Catarina faltou.
0: Teve
2: um contratempo.
0: Sim.
2: E António Vieira passou.
0: Pronto, mas agora é que fecha o campeonato, a festa acontece este fim de semana. Você é muito festeiro, você aproveita qualquer tipo de ocasião.
2: É logo,
0: assim, aqui vou eu para a festa. Pronto, portanto, vamos recuperar então esse belo momento
2: claro.
0: Na segunda-feira.
2: Desculpa, eu sei que já estamos a falar demais, mas é para. Pronto, para se ter a certeza. Mas é curioso que a minha avó fazia uma coisa destas. Íamos lá à festa da vila, não é? E a minha avó dizia: vou para a festa, venho da festa. Fazia esse clássico. E eu nunca percebi aquilo, porque, repara, a minha alma festiva dizia-me sempre outra coisa: que é, vou para a festa, venho da festa.
0: Pois, exato. É mais esse António que eu conheço também. Pronto, vamos tentar mudar também certos aspectos. Não,
2: não, mas
0: é?
2: Estou pronto para o Salsifré.
0: Pronto, o Salsifré mais daqui a pouco.
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0: Maria Emília aqui em escuta pelo seu Bom Dia Amália.
1: Muito bom dia. À hora certa vamos ter as notícias e o trânsito. Ainda no rescaldo do grande estádio, quero fazer uma errata.
0: Ui.
1: Enfim, não é assim muito grave, mas não dei os devidos créditos a um jogador. E estou para dizer isto este terça ou quarta-feira. Lembras-te que falámos aqui de João Cancelo?
0: Sim, sim.
1: Eu disse, é o primeiro jogador português a conquistar 4 dos principais campeonatos da Europa: Inglaterra, Itália, Alemanha e Espanha. Mas não, é o primeiro jogador. É o primeiro jogador
0: ponto
1: no geral, ponto final. E era estou para dizer isto desde terça-feira.
0: Muito bem. Feita. Emenda feita.
1: Exato. São reforçados a partir de hoje os meios de combate a incêndios rurais. Esta é uma das notícias que Sofia Simões também trará às 8, depois trânsito.
0: Muito bem. E antes disso, lá vai Lisboa, Carminho.
1: Olha, muito bem. Bom dia.
0: Dia.

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2: Edição de Sofia Simões, bom dia.
3: Muito bom dia. O presidente norte-americano deixou há pouco a China depois de uma visita de 3 dias. Donald Trump deixa Pequim depois de vários encontros com o seu homólogo Xi Jinping e vai agora regressar a Washington. Trump afirmou esta sexta-feira que foram alcançados múltiplos acordos durante o encontro com Xi Jinping, segundo avançou à televisão estatal chinesa CCTV. O líder dos Estados Unidos mostrou-se ainda confiante quanto ao futuro da relação bilateral, garantindo que os laços entre Washington e Pequim vão certamente melhorar. Nos últimos 5 anos, quase 5 mil mães e pais vítimas de violência por parte dos filhos, a maioria por violência doméstica, foram apoiados pela APAV, segundo dados divulgados hoje pela Associação Portuguesa de Apoio à Vítima, mostram um aumento de 39,6% entre 2025 e 2025. A violência doméstica é a tipologia predominante, com mais de 83%. Relativamente aos filhos dos agressores, a maioria é do sexo masculino, sendo a faixa etária entre os 25 e os 54 anos a mais representativa. Os distritos com mais situações foram Lisboa, Porto, Faro, Braga e Setúbal. O Ministério da Administração Interna mandou fechar a esquadra do Rato em Lisboa e mais 12 outras instalações da PSP. A revelação é feita hoje pelo semanário Nascer do Sol. No Rato, os casos de alegada tortura e violações a detidos levaram à detenção de 24 polícias. 13 estão em prisão preventiva. Recordo-se que o ministro da Administração Interna admitiu esta semana o encerramento de esquadras da PSP em algumas zonas urbanas, como em Lisboa e Porto. Luís Neves garantiu que esta medida visa colocar mais polícias na rua. A lei do retorno, ou seja, a proposta de lei do governo que visa acelerar os procedimentos de afastamento de estrangeiros em situação irregular é hoje discutida na Assembleia da República. O governo quer alargar os prazos de detenção de estrangeiros nos centros de instalação temporária e espaços equiparados para efeitos de afastamento do país, dos atuais 60 para 180 dias, podendo ser alargados por mais 180 dias. A proposta prevê a introdução de novas medidas de coação, alternativas à detenção, como o depósito de caução ou garantia financeira, obrigação de entrega de documentos de viagem e instalação em regime aberto em centros de instalação temporária. O diploma do governo foi criticado em pareceres pedidos pelo Parlamento. Depois da saúde, a dependência de familiares e a perda de rendimentos são a principal preocupação associada à reforma, é o que revela o barómetro da Universidade Católica e do Doutor Finanças, um portal de aconselhamento financeiro publicado esta sexta-feira, Dia Mundial da Família. De acordo com este inquérito, mais de metade dos inquiridos, ou seja, 54%, antecipa dificuldades financeiras na reforma, 32% esperam dificuldades em manter o nível de vida e 22% receiam não conseguir cobrir despesas essenciais. Já quase metade dos inquiridos não acredita que a Segurança Social pague pensões no futuro, 68% já poupam para a reforma, mas 3 em cada 4 inquiridos não sabem quanto precisam de poupar para manter o nível de vida. Quase 4 em cada 10 trabalhadores dizem sofrer assédio laboral. De acordo com o último relatório do Laboratório Português de Ambiente de Trabalho Saudáveis, ser vítimas de assédio laboral é um sinal de alerta que os peritos consideram não dever ser ignorado. Em entrevista à agência Lusa, à coordenadora do estudo, a psicóloga Tânia Gaspar, explica que agora as pessoas acabam por rejeitar coisas que antes não aceitavam.
4: De alguma forma, as pessoas têm este tema mais em cima da mesa e, portanto, conseguem, há mais literacia, fala-se mais dele e as pessoas acabam por, se calhar, coisas que antes aceitavam, não é? Há uns anos atrás, aquelas lideranças chamarem nomes ou retratarem, ou até a questão dos comentários para as mulheres do decote ou da saia ou não sei o quê, essas coisas infelizmente eram mais comuns e as pessoas nem sabiam que aquilo não era suposto, não é? Pronto. Agora já ninguém faz isso sem se perceber que isso não é uma coisa adequada. Infelizmente ainda se continua a fazer, mas pronto, já se nota que é uma coisa que não é adequada.
3: No que diz respeito à saúde mental, os especialistas defendem que os resultados são particularmente expressivos e merecem especial atenção. O documento aponta para uma elevada frequência de exaustão e presença de sintomas de burnout e solidão numa parte muito significativa dos profissionais. Os resultados indicam também que 77,4% dos participantes consideram que não têm uma remuneração justa pelo trabalho que desempenham e, da análise feita aos especialistas, falam no descompasso entre exigência, reconhecimento e recompensa. São reforçados a partir de hoje os meios de combate a incêndios rurais. No terreno vão passar a estar quase 12 mil operacionais e 37 meios aéreos, além dos 3 helicópteros, segundo o dispositivo especial de combate a incêndios rurais. Este dispositivo vai estar no terreno entre hoje e 31 de maio e trata-se do primeiro reforço de meios do ano. Em relação ao mesmo período do ano passado, são envolvidos mais 239 operacionais e o número idêntico de meios aéreos, mas em 2025 algumas aeronaves estiveram indisponíveis devido a avarias. Os meios de combate a incêndios vão voltar a ser reforçados a 1 de junho, mas é entre julho e setembro, considerada a fase mais crítica, o período que mobiliza o maior dispositivo. A nova Universidade Técnica do Porto vai entrar em funcionamento no próximo ano letivo. É esta a expectativa do presidente do atual Instituto Politécnico do Porto, Paulo Pereira. Esta instituição recebeu a luz verde do Governo para evoluir para Universidade. O decreto-lei foi aprovado em Conselho de Ministros e terá agora que ser promulgado pelo Presidente da República. O atual Instituto Politécnico do Porto é o maior do país, com mais de 22 mil alunos a frequentarem 175 cursos. Cristina Branco sobe domingo ao palco da Voz do Operário, em Lisboa. O concerto centra-se no seu mais recente disco Mulheres de Abril. Neste espetáculo, Cristina Branco junta-se ao coro infantil da Voz do Operário, como referiu a entrevista à Rádio Amália.
5: Vai estar na Voz do Operário com o
6: muito
5: magnífico
6: bem
5: coro infantil da Voz do Operário. São lindos e são uns docinhos. Portanto, vai ser assim um momento muito especial. Eles vão cantar comigo algumas connosco, algumas canções. E vai, olha, mais uma vez, eu acho que tem essa importância, não é? Porque é passarmos esta mensagem, passarmos o testemunho também para aquelas crianças. Alguma coisa lá vai ficar.
3: Um concerto que vai ter como mote o mais recente álbum, onde Cristina Branco regressa ao universo de José Afonso para homenagear as mulheres imortalizadas pelo compositor.
5: Curiosamente, numa escolha para aí de 20 temas, saltaram assim de repente 5 ou 6 mulheres. Eu pensei, bolas, o disco vai chamar-se Mulheres de Abril, só pode, porque elas de repente apareceram e de repente tornaram-se o mote do disco, não é? Já não era só as canções, algumas canções do Zeca, mas sim as mulheres que ele foi cantando e que foi escondendo de alguma forma dentro dos textos aquela luta silenciosa feminina que foi sempre feita e tão bem feita.
3: O mais recente álbum de Cristina Branco, Mulheres de Abril, vai estar em destaque no concerto da Fadista já este domingo pelas 6 da tarde na Voz do Operário, em Lisboa.

0: Um dos novos temas de Cristina Branco, que vai ser então levado a palco no próximo domingo, Sofia, e entretanto fica a promessa também de escutarmos na íntegra mais à frente este tema de Cristina
1: Está
0: Branco.
1: Prometido.
0: Ora, muito obrigada.
1: Até já.
0: São 8:10, espreitamos o trânsito.
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0: Ora, começar pelo Grande Porto, VCI, sentido a Rábida Freixo, com abrandamento entre a Boa Vista e Franco, sentido inverso à fila do Freixo até à A3, pela A1 à fila de Santo Ovídio até à Rábida, Avenida AEP com abrandamento da Ponte de Lessa até à Rotunda AEP e pela A3 à lentidão da A4 até à Circunvalação. Passemos a Lisboa, marginal com abrandamento entre Oeiras e Passos de Arcos, A5 com fila de Porto Salvo até Miraflores e na descida de Monsanto, IC19 com lentidão do Cacém até à Amadora e de Alfragide até Pinamanique. Segunda circular, sentido Benfica Aeroporto, há abrandamento das Torres de Lisboa até ao Campo Grande. No sentido inverso, há fila da Encarnação até ao aeroporto. Há um com abrandamento entre Valfigueira e Sacavém e pela A2, há fila a partir da segunda ponte do Feijó.
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0: O Fado Veio a Paris, a voz de Amália, nas boas-vindas a mais uma hora.
1: Bom dia, Amália. Deste bom dia, Amália, nesta sexta-feira, 15 de maio. Bom dia, bom fim de semana também.
0: Já, exatamente, pronto. Sim, claro. A qualquer hora já se... Vamos começar a desejar bom fim de semana à quarta. Também...
1: Não pode ser? Sim, podemos desejar. Aliás, haverá aí uma semana com feriado à quinta e nesse caso podes desejar
0: então,
1: bom fim de semana.
0: Então ainda sexta não se trabalha?
1: Para muitos, podes sempre dizer para muitos.
0: Para muitos. Com certeza. Bom, ora bem, nesta sexta-feira, que se espera ainda com algumas nuvens que de vez em quando podem assustar, parecem assim, uma pessoa olha para elas e diz, ui, que susto!
1: Que nuvem, que susto! Nuvem assustou-me.
0: Bom, na Grande Lisboa não se espera chuva, panorama diferente a norte, no Grande Porto que espera chuva, muitas nuvens, vento moderado, máximas de 17 graus para o Porto, 20 para Lisboa, 21 para Setúbal e 25 para Faro. À Rua do Ouro, daqui a pouco, para conferir com a edição de Sofia Simões. E o que é que encontramos pela Rua do Ouro, António?
1: Economia? Bolsa? Ah, ou seja, achava que era um joguinho.
0: Não.
1: Achava que era um joguinho. O que é que encontramos? E depois fazias uma ligação com o tema que vamos ouvir. Não.
0: Não propriamente.
1: Não. Ah, ok. Achei que era
0: não,
1: isso.
0: Não estou assim tão avançada. O meu neurónio está um bocadinho em baixo. O que foi, António?
1: Não estava aqui a espreitar.
0: Estavas a espreitar o tempo. A janela para
1: Não, não. Estava a espreitar o tempo, sabes para quando?
0: Não.
1: Para o fim de semana.
0: Ainda não é assim uma grande diferença.
1: Ele só quer fim de semana.
0: Mas final da próxima semana, prepara o calçonete. Prepara o calcinete, António.
1: E vou à praia.
0: Vais à praia?
1: Não,
0: vamos fazer emissão na praia, na quinta-feira.
1: Para mim há uma diferença entre ir à praia e fazer praia.
0: Pois.
1: Fazer praia é aquela coisa, vamos lá, estamos ao sol, toalhas. Eu gosto de ir à praia sem a pressão de fazer praia.
0: Ok. Ok,
1: pronto,
0: pode ser.
1: É isto.
0: Pode ser. Ora, entretanto, eu tinha aqui uma proposta, mas temo que.
1: Não... O que temo e o que desejo.
0: O que temo e o que desejo. Não, também não. Não, também não. Bom, vamos se calhar avançar com o Gonçalo Salgueiro. Vamos escutar o Gonçalo Salgueiro, ainda antes de passarmos à Rua do Ouro. Em escuta fica O Pinheiro, meu irmão. Boa sexta-feira.
1: Bom dia.

0: 8 e 19.
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0: E seguimos pela Rua do Ouro, informação financeira, informação económica com Sofia Simões. Bom dia.
2: Muito bom dia. A DBRS avalia o rating de Portugal. A agência de notação financeira canadiana prossegue esta sexta-feira a revisão do rating português. A avaliação é acompanhada de perto pelos mercados e pelo governo por poder influenciar o custo de financiamento da dívida pública e o sentimento dos investidores internacionais. Em março, a agência previa um crescimento de 2,1% do PIB português para este ano. O Instituto Nacional de Estatística publica esta sexta-feira as estatísticas do emprego relativas à remuneração bruta mensal média por trabalhador no primeiro trimestre deste ano. No quarto trimestre de 2025, a remuneração bruta total mensal média por trabalhador aumentou 5,1% face ao período homólogo do ano anterior. O INE divulga também as estatísticas da atividade turística do primeiro trimestre de 2026. O Presidente da República promulgou ontem o decreto do Governo que prolonga por um ano a moratória de créditos a empresas, famílias e instituições sociais afetadas pelas tempestades do inverno. Na nota publicada no site da Presidência, António José Seguro promete especial atenção à regulamentação. A prorrogação da moratória de créditos foi anunciada pelo Primeiro-Ministro Luís Montenegro no Parlamento e o decreto-lei foi aprovado pelo Governo no dia seguinte. Jerome Powell deixa esta sexta-feira de ser Presidente da Reserva Federal norte-americana. O seu sucessor, Kevin Warsh, foi confirmado pelo Senado esta semana. O novo Presidente da Fed é visto como mais alinhado com o Presidente norte-americano, Donald Trump, que tem exigido cortes nas taxas de juros, mas assume o cargo numa altura em que as pressões inflacionistas se intensificam devido à guerra entre os Estados Unidos e Israel no Irã. Powell irá, no entanto, permanecer no Conselho da Reserva Federal Norte-Americana como governador por mais 2 anos. A CEMAPA divulga esta sexta-feira os resultados do primeiro trimestre deste ano, depois de, em dezembro do ano passado, a empresa ter assinado um acordo vinculativo relativo à venda à espanhola Cimentos Molins da totalidade do capital social que detém na Cécil. No ano passado, os lucros da empresa caíram 32,7% para 156,6 milhões de euros, com a quebra do negócio da pasta e papel. Também esta sexta-feira, a Digi publica os resultados do primeiro trimestre de 2026. No mercado português, terminou o primeiro ano completo de atividade comercial com 471 mil números móveis e 159 mil clientes de serviço de internet. A Bolsa de Valores de Lisboa está a negociar esta manhã positiva. O PSI subiu há pouco 0,31%.
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0: Em liberdade, Diana Vilarinho, ela que levou os seus novos temas a palco do Teatro Taborda. Não foi Teatro Taborda,
1: Teatro
0: foi
1: da Trindade.
0: Eu e os T's, os V's, os B's. É tudo uma desgraça. Este neurónio,
1: não
0: de
1: é,
0: facto,
1: não é nada uma
0: está
1: desgraça.
0: A precisar de reciclagem, é o que é, pequeno neurónio, coitadito.
1: Não, está muito bem de saúde, e é um neurónio, de facto, muito bonito.
0: É ali entre as 13 e as 13 e 5 da manhã. Está muito bem, depois de tudo o resto do dia é uma complicação.
1: Bom, 25 minutos depois das 8, muito bom dia, uma ótima manhã de sexta-feira.
0: Posto isto,
1: sim,
0: vamos a contas.
1: Vamos a contas e daqui a pouco temos aí um clássico da canção nacional, Canção do Mar, 12 pontos. E atenção, ainda nesta hora, porque é sexta-feira e porque gostamos de dançar, embora, enfim, há várias maneiras de dançar. Mas dizia que, por ser sexta-feira, teremos também nesta hora o momento Salsifré.
0: Fré, fré, fré, fré.
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0: Canção do Mar, Dulce Pontes, 8h31. Vamos então à síntese informativa.
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0: Edição de Sofia Simões, bom dia.
2: Muito bom dia. O Banco de Portugal vai apertar as regras para o acesso ao crédito à habitação. A entidade bancária reguladora está preocupada com o ritmo a que os bancos estão a fazer empréstimos para a aquisição de casa. A notícia é avançada hoje pelo Semanário Expresso. O Ministério da Administração Interna mandou fechar a Esquadra do Rato em Lisboa e mais 12 outras instalações da PSP. A revelação é feita hoje pelo Semanário Nascer do Sol. No Rato, os casos de alegada tortura e violações a detidos levaram à detenção de 24 polícias, 13 estão em prisão preventiva. Nos últimos 5 anos, quase 5 mil mães e pais vítimas de violência por parte dos filhos, a maioria por violência doméstica, foram apoiados pela APAV, segundo dados divulgados hoje pela Associação Portuguesa de Apoio à Vítima, mostram um aumento de 39,6% entre 2021 e 2025. Depois da saúde, a dependência de familiares e a perda de rendimentos são a principal preocupação associada à reforma, é o que revela o barómetro da Universidade Católica e do Doutor Finanças, um portal de aconselhamento financeiro publicado esta sexta-feira, Dia Mundial da Família. A lei do retorno, ou seja, a proposta de lei do Governo que visa acelerar os procedimentos de afastamento de estrangeiros em situação irregular, é hoje discutida na Assembleia da República. São reforçados a partir de hoje os meios de combate a incêndios rurais. No terreno vão passar a estar 12 mil operacionais e 37 meios aéreos. O presidente norte-americano deixou hoje a China depois de uma visita de 3 dias. Donald Trump deixa Pequim depois de vários encontros com o seu homólogo Xi Jinping e vai agora regressar a Washington. Trump afirmou esta sexta-feira que foram alcançados múltiplos acordos durante o encontro com Xi Jinping, segundo avançou a televisão estatal chinesa CCTV. Cristina Branco sobe domingo ao palco da Voz do Operário em Lisboa. O concerto centra-se no seu mais recente disco, Mulheres de Abril. O Dia Internacional dos Museus, que se assinala na próxima segunda-feira, celebra-se em diversos espaços culturais já a partir de hoje. Às 9, destacamos algumas propostas para Lisboa e Porto.
0: Até já, Sofia. 8h34.
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0: Preparadíssimo para o efeito, neste caso, trânsito, António Vieira.
3: Sim,
0: estava muito preparado.
3: Mas estava, de facto, a olhar para ti. Eu desenho, tu fazes outros trabalhos manuais aí, de bricolagem.
0: Todo um bricolagem. Talento, sim, com certeza.
3: Qualquer coisa assim, não é?
0: Tratou-se uma pequena dobragem de papel, foi só. Mas
3: Achei artístico. Vamos ao trânsito. Vê-se aí, sentido a Rábida Freixo, com abrandamento entre a Rábida e Francos, no sentido contrário, lentidão do Freixo até à A3. A1, com fila de Santo Ovídio até à Rábida. Na Avenida EP, há fila da Ponte de Leça até à VCI. E na A3, fila de Águas Santas até à Circunvalação. Em Lisboa, na Marginal, fila entre Passo de Arcos e Caxias. Na A5, sentido Cascais-Lisboa, há fila de Porto Salvo até Miraflores e de Caselas até às Amoreiras. E C19 tem, no sentido Sintra-Lisboa, fila de Terceira até Pinamanique. A segunda circular, no sentido Benfica-Aeroporto, tem fila das Torres de Lisboa até ao Campo Grande. E no sentido inverso, fila da Encarnação até ao aeroporto. Na A1, neste momento não há qualquer tipo de paragem. Na A2, fila a partir da primeira ponte do Feijó até à ponte 25 de Abril. Bom dia.
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0: O rapaz da camisola verde, se fosse casaco verde, seria António. Camisola verde, ainda não.
1: Ainda não. Ainda
0: talvez
1: não.
0: A partir dos 25 graus de máxima, se calhar.
1: Sim. Ontem, por acaso, até estava a ver umas camisolas verdes, umas t-shirts. Aquele verde
0: garrafa?
1: Seco.
0: Ah, não.
1: Verde
0: ser...
1: mais
0: ah,
1: seco.
0: Como o teu casaco, sim.
1: Sim, mais ou menos como este verde. E pronto, por isso, em breve, teremos...
0: Outra tonalidade.
1: Coleção Primavera-Verão, António Vieira.
0: Exato, apresenta.
1: Coleção Primavera-Verão, Bom Dia Amália.
0: Pode ser, e nas costas da t-shirt, chuchu sem noção. Neste caso, chuchu colorido.
1: Pois vamos fazendo, não é? Vamos fazendo várias.
0: Com certeza.
1: À medida que forem vendendo, vamos fazendo.
0: Aumentando a coleção também.
1: Aumentando a coleção.
0: Ora, muito bem.
1: 21 minutos para as 9. Bom dia.
0: Muito bom dia. Mais à frente temos Viver a Saudade. Conferimos então a edição desta sexta-feira, numa edição, claro, de Luís Montes. Vamos ter também o nosso momento Salsifré para agitar ainda antes das 9. Para já, proponho que escutemos Marina Mota, Julguei Endoidecer.

0: 33, bom dia, boa sexta-feira.
1: E é sempre tão bom ouvir a Marina Mota. 17 minutos para as 9, bom dia. Daqui a pouco temos Viver a Saudade com Luís Montes.
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0: O relógio marca 8h45.
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6: E chegamos ao final da semana para viver a saudade ao som do fadista Hélder Moutinho, que pergunta: que fado é este que trago no mar alto da saudade, onde navega a paixão e onde às vezes naufrago? Pela voz do Hélder Moutinho, com votos de um ótimo fim de semana.

0: Hélder Moutinho hoje em Escuta pelo Viver a Saudade, edição de Luís Montes, que, relembro, passa em formato compacto no próximo domingo às 7 da tarde. Entretanto, podemos se calhar aqui dizer que estamos em negociações para trazer Hélder Moutinho e Pedro Moutinho a estúdio. Sim. Eles que têm concerto em palco no Porto e em Lisboa, cantam os poetas dois Moutinhos em palco. É sempre de celebrar e estamos em então, a tentar trazê-los aqui também numa destas manhãs.
1: Está quase ali certo para dia 2, mas terei de ver isso. Agenda. 10 minutos para as 9, bom dia. Atenção, daqui a pouco, e porque é sexta-feira, bem avisámos, vamos ter um momento salsifré, que quer dizer que vamos aqui animar isto, basicamente. Vamos. Não é que já não esteja muito animado,
0: que
1: bem, claro, já
0: mas,
1: está animado.
0: Mas é aquele
1: como
0: momento
1: sempre.
0: Que ninguém contava,
1: exatamente,
0: não é? Mas o que é isto? Mas trata-se deste nome na Rádio Amália, e sim, porque é um momento salsifré. É algo diferente, tendo em conta que é fim de semana, o fim de semana está à porta, queremos agitação, queremos sim da boa, não agitação a outros níveis, já sabemos, a bolsa agita, normalmente a minha bolsa agita sempre no sentido para fora, nunca de fora para dentro, de dentro para fora,
1: sim.
0: Portanto, outro tipo de agitação que
1: outro
0: se pretende,
1: tipo de agitação,
0: mas antes de lá chegarmos,
1: uma voz que bem conhecemos,
0: esta agitação é algo de comovente. Lisboa, menina e moça, Carlos do Carmo. E sim, esta deambulação pelo jazz
1: que lhe assentava tão bem também.
0: E que também nos anima a alma.
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0: também pelo meio aqui lembrar Carlos do Carmo, já em plena agitação para um momento que se segue. Que momento será?
1: Vamos lá.
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0: Ora bem, esta pândega dançante que ninguém esperava, não é? Mas depois de escutar, a diferença que faz.
1: A diferença que faz anima os dias. Aliás, estamos à espera dos pedidos para que possamos ter um momento diário de salsifré.
0: Olha, se... e por que não enviar também a sua sugestão?
1: Pode enviar a sua
0: não
1: sugestão.
0: Não é? Aquele tema que às vezes... Ai, este clássico...
1: Pode fazê-lo para geral@amália.fm, geral@amália.fm. Ou ligar aqui durante a manhã, pode também ligar durante as nossas manhãs para que nós possamos anotar esse tema, basicamente um tema que nos faça dançar, digamos que é um estado de espírito, não é? Que nos anime, que nos puxe para cima, que seja uma espécie de café musical.
0: E uma vez que estamos a falar de rádio, aumentar o volume imediatamente.
1: Aumentar o volume.
0: É isso que pretendemos.
1: E esta bem que merece um dos maiores clássicos da música popular portuguesa, fantásticos, diapasão.
0: Impossível ficar
1: com
0: sossegado.
1: A voz do grande Marante, e é um tema incrível.
0: Ora bem, aí vamos nós, a bela portuguesa.
1: A bela portuguesa.
0: Diapasão, em escuta, até bem perto das 9. Vamos a isto!

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1: Edição de Sofia Simões. Bom dia.
2: Muito bom dia. O preço dos combustíveis vai seguir na próxima semana direções diferentes. O gasóleo vai descer cerca de 1,5 cêntimo por litro, enquanto que a gasolina vai subir 4 cêntimos. As previsões são avançadas esta manhã pela SIC. O PS vai chamar o ministro dos Negócios Estrangeiros ao Parlamento com caráter de urgência. De acordo com a RTP, os socialistas querem esclarecer as posições divergentes entre o que disse o secretário de Estado americano Marco Rubio e o que disse Paulo Rangel. Marco Rubio elogiou Portugal por ter aceito o pedido dos Estados Unidos para utilizar a base das Lajes no conflito com o Irão. O secretário de Estado americano afirmou que a autorização foi dada ainda antes de Portugal saber qual seria o pedido. O Ministério dos Negócios Estrangeiros reagiu em comunicado e afirmou que a autorização só foi dada mediante condições. O Banco de Portugal vai apertar as regras para o acesso ao crédito à habitação. A entidade bancária reguladora está preocupada com o ritmo a que os bancos estão a fazer empréstimos para a aquisição de casa. Os números aproximam-se dos recordes atingidos em 2006 e 2007. Devido ao mercado imobiliário, bem como à previsão de subida dos juros, o Banco Central quer pôr um travão aos empréstimos. A proposta do Banco de Portugal, que está a ser avançada pelo Semanário Expresso, vai ser apresentada aos bancos na próxima semana e deve entrar em vigor até ao início do verão. Uma das medidas é a redução da taxa de esforço máxima dos clientes em relação ao montante emprestado, atualmente nos 50%. Se a proposta do Banco de Portugal for aceita, esta taxa de esforço deve ser reduzida entre 5 a 10 pontos percentuais. Nos últimos 5 anos, quase 5 mil mães e pais vítimas de violência por parte dos filhos, a maioria por violência doméstica, foram apoiados pela APAV. Segundo dados divulgados hoje pela Associação Portuguesa de Apoio à Vítima, mostram um aumento de 39,6% entre 2021 e 2025. A violência doméstica é a tipologia predominante, com mais de 83%. Relativamente aos filhos dos agressores, a maioria do sexo masculino, sendo a faixa etária entre os 25 e os 54 anos a mais representativa. Os distritos com mais situações foram Lisboa, Porto Faro, Braga e Setúbal. O Ministério da Administração Interna mandou fechar a Esquadra do Rato em Lisboa e mais duas outras instalações da PSP. A revelação é feita hoje pelo semanário Nascer do Sol. No Rato, os casos de alegada tortura e violações a detidos levaram à detenção de 24 polícias. Polícias, 13 estão em prisão preventiva. Recorde-se que o ministro da Administração Interna admitiu esta semana o encerramento da esquadra da PSP, de esquadras da PSP em algumas zonas urbanas, como em Lisboa e Porto. Luís Neves garantiu que esta medida visa colocar mais polícias na rua. Depois da saúde, a dependência de familiares e a perda de rendimentos são a principal preocupação associada à reforma, é o que revela o barómetro da Universidade Católica e do Doutor Finanças, um portal de aconselhamento financeiro publicado esta sexta-feira, Dia Mundial da Família. De acordo com este inquérito, mais de metade dos inquiridos, ou seja, 54%, antecipa dificuldades financeiras na reforma. 32% esperam dificuldades em manter o nível de vida e 22% receiam não conseguir cobrir despesas essenciais. Já quase metade dos inquiridos não acredita que a Segurança Social pague pensões no futuro. 68% já poupam para a reforma, mas 3 em cada 4 inquiridos não sabem quando precisam de poupar para manter o nível de vida. O presidente norte-americano deixou hoje a China depois de uma visita de 3 dias. Donald Trump deixa Pequim depois de vários encontros com o seu homólogo Xi Jinping e vai agora regressar a Washington. Trump afirmou esta sexta-feira que foram alcançados múltiplos acordos durante o encontro com Xi Jinping, segundo avançou a televisão estatal chinesa CCTV. O líder dos Estados Unidos mostrou-se ainda confiante quanto ao futuro da relação bilateral, garantindo que os laços entre Washington e Pequim vão certamente melhorar. Em Lisboa, o Dia Mundial dos Museus, que se assinala na próxima segunda-feira, celebra-se em diversos espaços culturais já a partir de hoje. Por exemplo, o Museu do Fado convida a uma visita amanhã à exposição Variações para Carlos Paredes, seguida de um momento musical protagonizado por Ricardo Parreira na guitarra portuguesa e João Felipe na viola. A entrada é livre, mediante inscrição. O Fado vai estar também presente na Casa Fernando Pessoa. Aldina Duarte sobe ao palco palco no domingo, a partir das 6 da tarde. O espetáculo, com a participação de Pedro Amendoeira na guitarra portuguesa e João Felipe na viola, é um elogio à vida, à música, das palavras e ao silêncio. O Porto prepara-se também para celebrar o Dia Internacional dos Museus, com 3 dias dedicados à cultura, à memória e à descoberta da cidade. Entre hoje e segunda-feira, 40 espaços culturais vão abrir portas com programação especial, horários prolongados e entrada gratuita. A iniciativa, promovida pelo município do Porto, junta museus, igrejas, fundações, galerias e núcleos museológicos. Hoje, no Museu das Convergências, será promovida no núcleo da Alfândega do Museu do Porto uma conversa com a Comissão para o Diálogo Interreligioso do Porto. Cristina Branco sobe domingo ao palco da Voz do Operário em Lisboa. O concerto centra-se no seu mais recente disco, Mulheres de Abril. Neste espetáculo, Cristina Branco junta-se ao coro infantil da Voz do Operário, como referiu em entrevista à Rádio Amália.
3: Vai estar na Voz do Operário com o
4: muito
3: magnífico coro infantil da Voz do Operário. São lindos e são uns docinhos, portanto vai ser assim um momento muito especial. Eles vão cantar comigo algumas connosco, algumas canções, e vai, olha, mais uma vez, eu acho que tem essa importância, não é? Porque é passarmos esta mensagem, passarmos o testemunho também para aquelas crianças. Alguma coisa lá vai ficar.
2: Um concerto que vai ter como mote o mais recente álbum, onde Cristina Branco regressa ao universo de José Afonso para homenagear as mulheres imortalizadas pelo compositor.
3: Curiosamente, numa escolha para aí de 20 temas, saltaram assim de repente 5 ou 6 mulheres. Eu pensei, bolas, o disco vai chamar-se Mulheres de Abril, só pode, porque elas de repente apareceram e de repente tornaram-se o mote do disco, não é? Já não era só as canções, algumas canções do Zeca, mas sim as mulheres que ele foi cantando e que foi escondendo de alguma forma dentro dos textos, aquela luta silenciosa feminina que foi sempre feita e tão bem feita.
2: O mais recente álbum de Cristina Branco, Mulheres de Abril, vai estar então em destaque no concerto da Fadista já este domingo pelas 6 da tarde, na Voz do Operário, em Lisboa.

0: Ora, Sofia, lembrar-se-á, e queridos ouvintes também, que há pouco ficou prometido, não foi? Que iríamos escutar na íntegra este tema de Cristina Branco.
1: Ficou prometido, sim, senhora.
0: E as promessas são para cumprir. Portanto, daqui a pouco mais de 4 minutos, talvez, vamos escutar então este tema de Cristina Branco, que vai estar em palco então na Voz do Operário já no próximo domingo, a partir das 6 da tarde. Ora, mais daqui a pouco, por volta das 9:30, será, Sofia?
1: Sim, estou de volta.
0: Aqui estará ela, por este palco, a trazer a síntese informativa. Até já, Sofia. Obrigada.
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0: Ora bem, espreitar então novamente o trânsito nesta manhã de sexta-feira pelo Porto, VCI, sentido a Rábida Freixo com abrandamento entre a Rábida e Francos, sentido contrário à lentidão do Freixo até à A3, A1 com fila de Santo Ovídio até Coimbrões, pela Avenida AEP à fila da Ponte de Lessa até à VCI e pela A3 à fila de Águas Santas até à Circunvalação. Por Lisboa, na A5, há abrandamento do Estádio Nacional até Miraflores e de Caselas até às Amoreiras, IC19 com fila de Terceira até à Amadora e também em Pinamanique, segunda circular sentido Benfica Aeroporto com fila das Torres de Lisboa até ao Campo Grande, sentido inverso à demora da Encarnação a partir da Encarnação devido a uma viatura que está imobilizada e mais à frente também abrandamento na chegada ao Campo Grande. Pela Autostrada do Norte há demora entre Bobadela e Sacavém e pela A2 há fila a partir do Nó de Almada.
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0: Asa de Vento, a voz de Amália, nas boas-vindas à última hora da edição de hoje deste seu.
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2: Muito bom dia, boa manhã de sexta-feira. E por sexta-feira já tivemos aqui o nosso momento Salsifré, com reações.
0: Com reações, pois foi, via e-mail e via
2: Facebook.
0: Facebook também. Sendo que via e-mail, a mensagem que nos chegou falava precisamente numa belíssima sugestão. E agradecer ao Miguel Costa, que escreve de Moreira da Maia, e nos dizia que o tema que faz todos dançar é O Conquistador de Da Vinci. Pois bem, podemos dizer precisamente isso porque foi o tema escolhido na passada semana, na sexta-feira. Tínhamos
2: mesmo
0: connosco já aqui em estúdio o caríssimo Walter Rolo, que também vá assumindo que é um rapaz que tem dois pés esquerdos para a dança, agitou ali um bocadinho, sim, houve uma pequena dança de ombro, não é?
2: Sim,
0: mas concordamos em absoluto, Miguel.
2: Eu agitei um ombro, ele agitou o outro,
0: e pronto,
2: ficou equilibrado.
0: Que é para não haver qualquer tipo de problema. E entretanto, o José também.
2: José Manuel Vieira, alguém que eu não conheço de todo, não é? Mandou esta mensagem: bom dia. Sabem bem que não resisto a um pé de dança ao ouvir o Marante. Agora, mesmo agora, enquanto fazia a barba, não resisti. E foi mesmo aqui na casa de banho, no
0: muito
2: pezinho
0: bom,
2: de dança.
0: Tão bom.
2: Bom trabalho e beijinhos para vocês.
0: Oh, querido Zé e caríssimo Miguel, muito e muito obrigada também por terem partilhado connosco esta, por um lado, a emoção, por outro, a sugestão, e são sempre bem-vindas, portanto, contamos também com o vosso contributo para este nosso momento salsifré que por aqui vai acontecendo neste Bom Dia, Amália. Ora, 9:16, está na altura então de cumprir a promessa, de escutar na íntegra De Não Saber O Que Me Espera, um dos temas de Cristina Branco para o álbum Mulheres de Abril. Cristina Branco, que foi nossa convidada aqui também na passada semana, pelo Bom Dia, Amália. Ela vai estar em palco já no próximo domingo, dia 17, a partir das 6 da tarde, para um concerto belíssimo a acontecer na Voz do Operário. Vai estar acompanhada pelo coro infantil da Voz do Operário. E é precisamente De Não Saber O Que Me Espera, Cristina Branco, que agora vamos escutar. Depois temos Praça da Alegria.
2: Estamos preparados.
0: Aí vamos nós.
2: Bom dia.

0: Domingo, dia 17, 6 da tarde, na Voz do Operário. Agora, encontro marcado pela Praça da Alegria.
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2: Vamos lá, dose tripla. Porque nenhuma delas é particularmente boa e eu faço isto, não é? Diz a massa ao queijo: que maçada, responde o queijo. E eu ralado. Não é má todo, má. Gostaste?
0: Então não.
2: Ora bem, tenho aqui uma outra. Onde é que ela está?
0: Fugiu.
2: Catarina, ajuda-me. Ok. O filho pergunta ao pai: Pai, como é que é ter um filho tão bonito? A resposta do pai: pergunta ao teu avô. Catarina, faz qualquer coisa por mim. Rite-te um bocadinho. E agora a minha preferida, que eu vou passar. Não sei se queres partilhar alguma comigo.
0: Queres partilhar alguma?
2: Não. Não tens nada?
0: Não.
2: Topa bem esta, porque esta aqui é mesmo muito, muito boa. É tão boa que até já me escapou.
0: novamente, mas
2: entretanto, isto já
0: tu vais conseguir apanhá-la.
2: Vou conseguir apanhá-la.
0: Com certeza. Então, ou não.
2: Embora a do queijo e da massa já seja
0: já,
2: muito boa.
0: Já ficou num patamar elevadíssimo, sim.
2: Incrível, o que é que se está a passar
0: mas
2: aqui?
0: Cá, reduzimos para duas então.
2: Não, mas não? Eu tenho que ler. Ah, já sei. Espera aí. Diz qualquer coisa, Catarina, salva-me. Ah, ok. Eu gostei muito desta. Era uma vez um homem tão pequeno, que subiu para cima de um berlinde e exclamou: o mundo é meu! Obrigado, bom dia, bom fim de semana.
0: Segunda-feira a mais.
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3: Quando ela passa...

0: Rosinha dos Limões, aqui pela voz de Marco Rodrigues, também a marcar presença nesta manhã de sexta-feira. Pelo seu bom dia, Amália.
1: Bom dia, boa sexta-feira. Uma sexta-feira com algum sol, até em comparação com aquilo que foi esta semana. Mas lá para o meio da próxima é que vai ser. Com temperaturas bem quentes e eu já estou aqui. Enfim, então depois de ter ouvido os dia pasão, já estou imóvel.
0: A ferver.
1: Já estou imóvel.
0: Já estás a ferver.
1: Bairro popular.
0: Pronto. Portanto, a próxima semana, não sei, com calor e tudo, António.
1: Por acaso não há. Repara, eu depois levo tudo para a comida. Por isso que eu estou assim gordo. Isso é assim.
0: Oh, não.
1: Festa popular para mim é uma. Há músicas que já não me agradam tanto. Já me parece, eu sou assim um rapaz conservador, como sabem. Há músicas que já está assim no limite do razoável. Mas assim, uma boa bela portuguesa, dos dia pasão ou qualquer coisa do género, e depois um bom pão com chouriço de festa, aquelas barraquinhas das festas populares que geralmente têm os melhores
0: pães com chouriço.
1: Pronto, eu já estava aqui, final de tarde. Uma cervejinha, um pouco de chouriço, bela portuguesa, pronto.
0: Pronto, e depois rumas a casa e dormes a sesta.
1: Depois dormes a sesta.
0: ficas muito exausto.
1: Não pode ser dormir, a sesta teria de ser já a dormir, pronto.
0: É pronto,
1: assim, final de tarde, seguinte. Início de noite já é a dormir até ao dia seguinte.
0: Ai, porque eu estava-te a ver na festa das três, às três e meia.
1: Só se for três e meia da manhã, também já tive os meus tempos de comer pão com chouriço às três e meia da manhã.
0: Ah, é tão jovem rebelde que ele foi.
1: Foi.
0: Ora bem, 9:25, vamos a quantas?
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6: E que horas são isto, meu caro? Se faz favor.
7: Olha, eu posso dizer-te que são 9h28, muito bom dia.
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6: Queres lá ver que perdeste o relógio?
7: Queres partilhar com os ouvintes o que é que se está a passar?
6: António, de repente, deu conta que não tem o seu relógio no pulso. O seu Casio.
7: Devo ter tirado ontem por algum motivo, nem sempre o tiro, e depois já não o coloquei.
6: Ok, pronto.
7: Acho eu.
6: Vamos acreditar que foi esse o caso.
7: Mas agora olhei para o pulso e senti-me nu.
6: Pois. O pulso nu.
7: Pulso nu.
6: Quem nunca? Daqui a pouco, síntese informativa para escutar com a Sofia Simões.
7: Mas também é bom porque eu tenho um pulso muito bonito.
6: É.
7: E as pessoas nem sempre vêm por causa do relógio. E assim, hoje, enfim, está à mostra do mundo.
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0: regresso a estúdio ao encontro da Sofia Simões.
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0: Síntese informativa, bom dia.
2: Mais uma vez, bom dia. O PS vai chamar o Ministro dos Negócios Estrangeiros ao Parlamento com caráter de urgência. Os socialistas querem esclarecer as posições divergentes entre o que disse o secretário de Estado americano Marco Rubio e o que disse Paulo Rangel. O líder parlamentar dos socialistas, Eurico Brilhante Dias, esclarece a posição do partido daqui a cerca de 15 minutos na Assembleia da República. O preço dos combustíveis vai seguir na próxima semana direções diferentes. O gasóleo vai descer cerca de 1,5 cêntimo por litro, enquanto que a gasolina vai subir 4 cêntimos. As previsões são avançadas esta manhã pela SIC. O Banco de Portugal vai apertar as regras para o acesso ao crédito à habitação. A entidade bancária reguladora está preocupada com o ritmo a que os bancos estão a fazer empréstimos para a aquisição de casa. A notícia é avançada hoje pelo Semanário Expresso. A lei do retorno, ou seja, a proposta de lei do governo que visa acelerar os procedimentos de afastamento de estrangeiros em situação irregular, é hoje discutida na Assembleia da República. O Ministério da Administração Interna mandou fechar a Esquadra do Rato em Lisboa e mais 12 outras instalações da PSP. A revelação é feita hoje pelo Semanário Nascer do Sol. No Rato, os casos de alegada tortura e violações a detidos levaram à detenção de 24 polícias, 13 estão em prisão preventiva. Nos últimos 5 anos, quase 5 mil mães e pais vítimas de violência por parte dos filhos, a maioria por violência doméstica, foram apoiados pela APAV. Segundo dados divulgados hoje pela Associação Portuguesa de Apoio à Vítima, mostram um aumento de 39,6% entre 2021 e 2025. O presidente norte-americano deixou hoje a China depois de uma visita de 3 dias ao país. Donald Trump deixa Pequim depois de vários encontros com o seu homólogo Xi Jinping e vai agora regressar a Washington. Trump afirmou esta sexta-feira que foram alcançados múltiplos acordos durante o encontro com Xi Jinping, segundo avançou a televisão estatal chinesa CCTV. Com uma maior programação, a segunda edição do Festival do Luto no Porto acontece já amanhã em vários espaços da cidade. O objetivo é continuar a ouvir e a dar voz às pessoas face ao tabu em torno do tema. Estas e outras notícias a desenvolver às 10. Até já.
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0: Tempo então para voltar a espreitar o trânsito. António?
3: Por favor.
0: Se faz favor?
3: Ah, ok.
0: Desculpe lá. Peço imensa desculpa.
3: Quer dizer, a pessoa está aqui.
0: De facto.
3: A olhar para o mapa, mas.
0: Não é assim. Não, não é como a entrada desta forma.
3: Não é um escravo do mapa.
0: Peço desculpa. Só do tempo, não é? Nem isso, que deixaste o relógio, sabe-se lá onde.
3: Sim, nem isso. Vamos ao Porto. Bom dia, Porto. VCI, sentido a Rábida Freixo, com abrandamento entre a Rábida e Francos. No sentido contrário, fila de Bom Joia até Francos. A1 tem fila neste momento Santo Ovídio até Coimbrões, devido a um acidente. E na Avenida IP, a fila vai da Ponte Leste até a VCI e na A3, da A4 até à Circunvalação. Passamos para Lisboa. A5, sentido Cascais-Lisboa, fila na descida do Monsanto. IC19, sentido Sintra-Lisboa, fila de Alfragide até Pinamanique. Segunda Circular, sentido Benfica-Aeroporto, há fila das Torres de Lisboa até ao Campo Grande. No sentido inverso não há filas. Na A2, abrandamento a partir do Nó da Almada até à Ponte 25 de Abril. Tenha uma boa viagem na nossa companhia.
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0: Barco Negro, Amália, aqui num registro ao vivo, enquanto António Vieira tenta editar e partilhar um pequeno vídeo efetuado há pouco durante o momento Salsifré neste estúdio, é o que estás a fazer, não é, António? António?
1: Estava aqui de volta das redes sociais para que possamos partilhar, mas Catarina, claro, que o que é que Catarina sabe fazer? Criar dificuldades. Já está a criar-me dificuldades. Já estava publicado. Vá lá, isso dá para fazer assim.
0: Não dá, António.
1: Olhe que não, doutor.
0: Olhe que não.
1: Dás-me a oportunidade de mostrar como é que se faz.
0: Pronto, então está. Sim, então mostras-me como se faz e depois percebemos que eu tenho razão e logo.
1: Repare, tudo isto ao som dos diapasão ainda.
0: Pronto, que foi o momento Salsifré desta semana. Ora bem, daqui a pouco, a propósito de momentos, temos os fados da minha vida. Wanda Salgueiro, minha convidada esta semana, conversa na íntegra para escutar então. Então, mais logo, depois das 10 da noite, escutamos uma das escolhas, mais daqui a pouco, para já, Vendaval. Aldina Duarte, também por este seu Bom Dia Amália, e sendo que condiz com o dia, vento não falta, repara na árvore lá fora, e já sabemos que um dia de vento é sempre bom, principalmente para o penteado.
1: Sim. Hoje
0: estás extremamente penteado.
1: Cheguei aqui e disseram-me logo que estava muito penteado.
0: Pois foi, a primeira coisa que eu disse quando tu entras.
1: Vais ver na segunda-feira.
0: Ui, promessas.

0: Estamos a 15 minutos das 10. Fique por aí, bom dia.
1: Bom dia, 15 minutos para as 10, precisamente, como acabaste de dizer.
0: Obrigada.
1: Muito bem.
0: Ah, e dizer que ele tinha razão. António tinha razão, okay. Efetivamente, dava para fazer uma partilha nas redes sociais.
1: Eu não posso
0: duvidar de pessoas que são mais novas que eu
1: não podes.
0: A lidar com redes sociais. Portanto,
1: não, até porque, enfim,
0: tinhas razão.
1: Claro,
0: tinhas razão.
1: Isto, aliás, vou tirar isto.
0: Cortar este momento.
1: Vou cortar este momento, sim, e vou passando. Porque de facto.
0: Ou então fica como toque de telemóvel com o meu telefone. Tinhas razão.
1: Não, repara que eu até já sonho contigo. Isso foi uma coisa que não partilhámos, mas eu posso partilhar. Eu acho que esta emissão é assim, é feita na base da partilha, não é? E eu passei. Isto pode não se falar muito bem, mas eu passei esta noite toda. Ou pelo menos a partir ali das 4 da manhã, de certeza, porque eu acordei às 4. Acordei às 4, não, mais cedo. Acordei 2:30, aliás. E depois. Até aí não tinha sonhado contigo. Mas depois sonhei e foi um sonho longo. Uma espécie de road movie, um filme onde andávamos pela estrada fora, os dois, em paisagens ribatejanas, e em que Catarina se revelou, como sempre. Eu não queria.
0: Igual a si próprio.
1: Eu estava a passar por casa ao pé da casa dos meus pais, no sonho, e não queria, por algum motivo, não queria ir lá. E a Catarina logo assim: então estamos a passar aqui, vamos embora, vamos lá. Noutra cena do filme, sim, isto é um filme com cenas. Estava a estacionar o carro com alguma dificuldade num sítio qualquer, que não era para estacionar, mas nós tínhamos que estacionar. E a Catarina: sabe onde é que eu faço isso? Portanto, sonhos muito parecidos com a realidade.
0: Em vez de sonhar com uma praia paradisíaca.
1: Agora, claro que estou a precisar de fim de semana.
0: Vou claramente,
1: claro que estou
0: claramente,
1: a precisar de fim de semana.
0: E de se afastar desta pessoa. Pronto, é o que é. 9:47. Daqui a pouco conferimos então uma das músicas escolhidas, um dos fados escolhidos por Wanda Salgueiro, minha convidada esta semana, pelos fados da minha vida.
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13: Não era nada que eu tivesse à espera e acho que ele também não. Acho, não sei, que ele não estava. Eu tenho dois filhos. Ele dizia que tinha uma regra que era não queria relações com mulheres divorciadas com filhos.
0: Muito
13: Olha,
0: bem.
13: Calhou-lhe um pacote que não é um, mas dois. E tem sido um caminho muito engraçado de fazer em conjunto. Hoje em dia os meus filhos dizem com muito orgulho que têm dois pais, um de sangue e um de amor. Isso é, não podia ser melhor para mim enquanto mãe.
0: A maior validação.
13: Exatamente. Há um ano mudámo-nos para cumprir um sonho que ele tinha, que era voltar a Arraiolos, onde eu sou imensamente feliz. E pronto, e é isto. É uma vida simples, sem nada de muito especial.
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0: Especial na vida de Carlos Leitão e Wanda Salgueiro, minha convidada esta semana pelos Fados da Minha Vida, para conferir a conversa na íntegra mais logo a partir das 10 da noite, repete no domingo depois da 1 da tarde. Entretanto, parecendo que não, estamos no final deste
1: Catarina,
0: Bom Dia Amália.
1: E vou aproveitar este final para dizer uma ou duas coisas, sem roubar muito tempo, obviamente. Primeiro, agradecer a todos os ouvintes que estiveram desse lado ao longo da semana, que nos aturaram
0: como
1: também.
0: Como sempre,
1: um beijinho. E alguns deles até foram participando, ligando e mostrando, claro, que estão atentos.
0: Presente.
1: Portanto, muito obrigado a todos. E obrigado a ti, Catarina.
0: Oi.
1: Por me acompanhares ao longo desta semana.
0: Para essa, é
1: sempre gostei
0: um
1: muito.
0: Também
1: mas
0: eu.
1: Não me chateias no fim de semana.
0: Sim, em princípio.
1: Nem
0: repara,
1: em sonhos.
0: Mesmo, pois, exato.
1: Nem em sonhos.
0: Essa aí já não posso fazer nada, já não dependo de mim.
1: À hora certa, temos as notícias. O Banco de Portugal vai apertar as regras para o acesso ao crédito à habitação. Esta é uma das notícias que temos por aqui. Também trânsito, bairro alto, essas coisas.
0: Por aí fora.
1: E por aí fora. Para o fim. Não, bem, eu acho que desconfio de que vamos ter duplo momento salsa e fré depois
0: sendo,
1: de apazão.
0: Sendo, mas não sendo, sim.
1: Sendo, mas não sendo.
0: Abrimos aqui a porta também, com certeza,
1: a
0: à dança,
1: sons.
0: Obviamente. António há pouco falou numa bela festa popular, já se via a comer um pão com chouriço. Ora, se há tema que nos remete precisamente para esse tipo de vivência, parece-me ser este. Imperial é fino. Há aqui toda,
1: boa.
0: Não é? Toda esta dinâmica também de no Porto ser uma coisa, em Lisboa ser outra, e acho que Ana Bacalhau e Cláudia Pascoal conseguiram traduzir isso muitíssimo bem nesta proposta, e é a proposta que nos vai levar até às notícias com a Sofia Simões. Parece bem?
1: Parece-me bem. Bom fim de semana. Lisboa e Porto, e Setúbal, e tudo mais.
0: O mundo.

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1: Edição de Sofia Simões. Bom dia.
2: Muito bom dia. O Ministro das Finanças prevê que o país chegue ao fim do ano com um saldo orçamental próximo de zero, conseguindo e assim evitar um déficit, já contando com a resposta às tempestades e ao impacto da guerra no Médio Oriente. Declarações de Miranda Sarmento, esta manhã, na abertura de uma formação organizada em Lisboa entre o Ministério das Finanças e o Instituto Português de Corporate Governance. Esta posição do Ministro das Finanças surge depois de, no relatório anual de progresso deste ano, entrega à Comissão Europeia no final de abril, o Executivo projetar para este ano um saldo orçamental nulo, em vez de um excedente de 0,1% do produto interno bruto, e de, em março, Miranda Sarmento ter admitido a possibilidade de se registar um pequeno déficit este ano. O PS vai chamar o Ministro dos Negócios Estrangeiros ao Parlamento com caráter de urgência. De acordo com a RTP, os socialistas querem esclarecer as posições divergentes entre o que disse o secretário de Estado americano Marco Rubio e o que disse Paulo Rangel. Marco Rubio elogiou Portugal por ter aceito o pedido dos Estados Unidos para utilizar a base das Lajes no conflito com o Irão. O secretário de Estado americano afirmou que a autorização foi dada ainda antes de Portugal saber qual seria o pedido. O Ministério dos Negócios Estrangeiros reagiu em comunicado e afirmou que a autorização só foi dada mediante condições. O líder parlamentar dos socialistas, Eurico Brilhante Dias, esclarece a posição do partido a esta hora na Assembleia da República. O preço dos combustíveis vai seguir na próxima semana direções diferentes. O gasóleo vai descer cerca de 1,5 cêntimos por litro, enquanto que a gasolina vai subir 4 cêntimos. As previsões são avançadas esta manhã pela SIC. O Banco de Portugal vai apertar as regras para o acesso ao crédito à habitação. A entidade bancária reguladora está preocupada com o ritmo que os bancos estão a fazer empréstimos para a aquisição de casa. Os números aproximam-se dos recordes atingidos em 2006 e 2007. Devido ao mercado imobiliário, bem como a previsão de subida dos juros, o Banco Central quer pôr um travão aos empréstimos. A proposta do Banco de Portugal, que está a ser avançada pelo Semanário Expresso, vai ser apresentada aos bancos na próxima semana e deve entrar em vigor até ao início do verão. Uma das medidas é a redução da taxa de esforço máxima dos clientes em relação ao montante emprestado, atualmente nos 50%. Se a proposta do Banco de Portugal for aceita, esta taxa de esforço deve ser reduzida entre 5 a 10 pontos percentuais. O CDS-PP realiza este fim de semana mais um congresso em Alcobaça. O partido vai eleger os novos órgãos, com dois candidatos à liderança: o atual presidente Nuno Melo e o antigo deputado Nuno Correia da Silva. Nuno Melo lidera o CDS-PP desde 2022 e apresenta-se como uma solução de continuidade. O seu opositor, Nuno Correia da Silva, que se candidata à liderança do CDS-PP, considera que o partido precisa de se afirmar. Além das moções globais, o Congresso vai debater ainda 10 moções setoriais sobre temas como a educação, saúde, habitação, entre outros. As negociações que decorreram ontem em Washington entre Israel e o Líbano sobre o cessar-fogo prestes a terminar foram positivas e vão continuar durante o dia de hoje. A informação foi adiantada por um alto responsável do Departamento de Estado norte-americano. O cessar-fogo, inicialmente acordado em abril e prolongado até domingo, não impediu a continuação da ofensiva israelita contra o Hezbollah, movimento xiita apoiado pelo Irã. Desde a entrada em vigor da trégua, a 17 de abril, mais de 400 pessoas morreram em ataques israelitas no Líbano, segundo uma contagem da agência France Presse baseada em dados oficiais. O primeiro-ministro israelita Benjamin Netanyahu reafirmou na semana passada que Israel vai continuar a atacar o Hezbollah. Há um novo surto de ébola na República Democrática do Congo. O novo surto já fez pelo menos 65 mortos e há ainda mais 246 casos suspeitos, segundo dados avançados hoje pela Agência de Saúde Pública da União Africana. O Congo, país vizinho de Angola, sofreu outro surto de ébola entre setembro e dezembro do ano passado, que provocou 45 mortos. Com uma maior programação, a segunda edição do Festival do Luto no Porto acontece já amanhã em vários espaços da cidade. O objetivo é continuar a ouvir e dar voz às pessoas face ao tabu em torno do tema. A entrevista à Agência Luz, à presidente da Associação Compácio, Mariana Pinto, explica que este ano a grande aposta é nas atividades para famílias.
3: Tem uma grande aposta em atividades para famílias, não só separadas crianças dos pais, mas para as famílias, porque foi uma coisa interessante o ano passado que vimos as famílias a virem, então achamos que era mesmo importante, e porque isto é um tema tabu e é muito importante falar na família, não separar as crianças dos adultos. E depois também tem uma coisa que nós gostámos muito o ano passado, que foi Testemunhos de Esperança, que são pessoas em luto, mas a falar com uma linguagem de esperança. Nós achamos que quem estiver mesmo triste, mesmo em baixo, que mais quer é ver outros que também tenham passado por situações que são todas únicas, mas semelhantes, e ver que estão bem, que estão com esperança. E este ano duplicamos esse espaço, temos mais testemunhos.
2: Festival apoiado pela Câmara do Porto e pela maioria das juntas de freguesia vai da Praça do Marquês aos auditórios da Fundação Marques da Silva, e do Centro de Cultura do Politécnico do Porto, entre outros espaços, com conferências, oficinas, conversas abertas, apresentações artísticas e outras partilhas. O luto prolongado foi recentemente considerado patologia pela Organização Mundial de Saúde. A informação está de regresso às 11. Até já.
1: Até já, Sofia. Já a seguir voltamos a espreitar o trânsito.
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1: Ora, vamos lá então, começar pelo Grande Porto, VCI, sentido a Rábida Freixo, sem demora. Já no sentido inverso, o panorama é diferente. Há fila de Bonjoia até à Perlada, pela A1 há fila de Santo Ovídio até Coimbrões, pela Avenida AEP, fila da Ponte de Lessa até à VCI, e pela A3 conta com abrandamento da A4 até à Circunvalação. Em Lisboa, A5 com fila na descida de Monsanto, e C19 com abrandamento em Pinamanique. Segunda circular, sentido Benfica Aeroporto, há trânsito lento das Torres de Lisboa até ao Campo Grande. No sentido inverso, há abrandamento na chegada ao Campo Grande. Pela A2, de registar apenas um ligeiro abrandamento na subida do Pragal.
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0: Passeio de hoje pelo seu nosso Bairro Alto.
1: Bairro Alto.
0: A caminho do fim de semana, sexta-feira, 15 de maio, sexta-feira, com previsão de chuva fraca no Grande Porto, muitas nuvens também em Lisboa, vento moderado, máximas de 17 graus para o Porto, 20 para Lisboa, 21 para Setúbal e 25 para Faro. Daqui a pouco temos agenda cultural para conferir, edição de Sofia Simões. Antes disso, seguimos pela Rua Mais Lisboeta com Hermínia Silva.

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1: Cristina Branco sobe domingo ao palco da Voz do Operário. O concerto centra-se no seu mais recente disco, Mulheres de Abril. Neste espetáculo, Cristina Branco junta-se ao coro infantil da Voz do Operário, como referiu em entrevista à Rádio Amália.
2: Hoje está na Voz do Operário com o magnífico coro infantil da Voz do Operário. São lindos e são uns docinhos. Portanto, vai ser assim um momento muito especial. Eles vão cantar comigo algumas connosco, algumas canções. Mais uma vez, eu acho que tem essa importância, não é? Porque é passarmos esta mensagem, passarmos o testemunho também para aquelas crianças. Alguma coisa lá vai ficar.
1: Um concerto que vai ter como moto o seu mais recente álbum, onde Cristina Branco regressa ao universo de José Afonso para homenagear as mulheres imortalizadas pelo compositor.
2: Curiosamente, numa escolha para aí de 20 temas, saltaram assim de repente 5 ou 6 mulheres. Eu pensei, bolas, o disco vai chamar-se Mulheres de Abril, só pode, porque elas de repente apareceram. E de repente tornaram-se o mote do disco, não é? Já não era só as canções, algumas canções do Zeca, mas sim as mulheres que ele foi cantando e que foi escondendo de alguma forma dentro dos textos, aquela luta silenciosa feminina que foi sempre feita e tão bem feita.
1: O mais recente álbum de Cristina Branco, Mulheres de Abril, vai estar em destaque no concerto da Fadista já este domingo pelas 6 da tarde na Voz do Operário Lisboa. Fados para Santo António, amanhã no Museu de Lisboa, Carolina Gomes e Jéssica Crespim vão cantar ao desafio, trazendo o fado para a Feira de Santo António de Lisboa, mas em versão desgarrada. Fados para Santo António, então amanhã pelas 6 da tarde no Museu de Lisboa. Ventos Perfumados, amanhã na Basílica dos Mártires, no âmbito do ciclo de recitais dos Mártires, temporada Cartografia do Vento 2026, o organista Rui Valdemar apresenta Ventos Perfumados. O recital é dedicado à tradição organística francesa dos séculos 17 a 19. Ventos Perfumados, amanhã, pelas 11h15 da manhã, na Basílica dos Mártires.

0: Oliveira, aqui em escuta também pelo seu Bairro Alto. Bom dia, boa sexta-feira. Mais à frente temos Dicionário do Fado para conferir com edição de Antonieta Lopes da Costa. Antes disso, vão por aqui passar as vozes de Cátia Guerreiro e Teresinha Landeiro.
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2: Letra A, Ana Margarida Prado. Nasceu a 9 de junho de 1983 em Oliveira das Meis. Quando era pequena, a sua mãe passou-lhe o gosto pelo fado, tendo estudado piano e música clássica dos 6 aos 18 anos. Passava muitas horas a cantar com a sua mãe e irmã os fados de Teresa Tarouca, Teresa Silva Carvalho, Maria da Fé e Amália. Quer fosse pela casa, quer a caminho da cidade da Guarda, terra da sua mãe, estas memórias musicais são das mais ricas e importantes que Ana Margarida Prado guarda até aos dias de hoje. Ao longo do seu percurso académico, principalmente na universidade, descobriu o teatro musical e as músicas do mundo e integrou o elenco de várias peças e espetáculos musicais. Em 2008, recebe o Prémio Revelação na Gala de Fado do Teatro Sá da Bandeira e passou assim a cantar nas grandes noites do fado da cidade do Porto. Porto canta Amália, amadrinhado por Maria da Fé, 40 anos de Lenita Gentil e Dia Internacional da Mulher com Cidália Moreira. Ainda nesse ano gravou uma coletânea dos finalistas do 2º Encontro de Fados de Almada. No ano seguinte foi selecionada para o elenco de 2 espetáculos musicais na Ilha de Maiorca, em Espanha, em Digressão, onde esteve durante meio ano. Nas suas atuações, cada vez mais solicitadas, procura a expressão mais sentida, pura e original, que lhe valeram os convites para levar o seu fado além fronteiras. Ao mudar-se para Lisboa, começou a percorrer as várias casas de fado da cidade, atuou no Senhor Vinho, na Adega Machado, a Severa, Fado ao Carmo e Maria da Moraria. Ana Margarida Prado também participou já em vários projetos discográficos. Na página do Museu do Fado, lê-se também que em janeiro de 2023, e ao fim de já vários anos a cantar, Ana Margarida Prado subiu ao palco do Centro Cultural de Belém.

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0: A voz de Cristina Nóbrega aqui com Questão de Culpa, mais uma proposta para esta manhã de sexta-feira pelo seu Bairro Alto. Fique por aí, daqui a pouco em escuta, Camané e Ana Moura.
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Últimos minutos pelo seu bairro alto na Rádio Amália, ao som de A Fadista, A Namora, Há Pouco Não Me Conformo, Camané. Vamos a caminho dos 11. Temos notícias para conferir à hora certa, edição de Sofia Simões. Até lá em escuta ficam Tonicha com Menina do Alto da Serra e Rodrigo Cais do Sodré.

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0: As notícias com Sofia Simões, bom dia.
1: Muito bom dia. O Governo afirma que a utilização do território nacional respeita os mecanismos legais. O Ministro dos Assuntos Parlamentares, Carlos Amorim, afirmou hoje que o Executivo defende a soberania nacional e age respeitando os mecanismos legais. Isto depois de o PCP defender que Portugal não é um apêndice norte-americano. Esta posição foi assumida na intervenção de abertura do debate desta manhã em plenário, agendado pelo PCP. O secretário-geral comunista Paulo Raimundo fazia referência às declarações do secretário de Estado norte-americano, Marco Rubio, que numa entrevista à Fox News elogiou a cooperação de Portugal com os Estados Unidos. Já o PS vai chamar o ministro dos Negócios Estrangeiros ao Parlamento com o caráter de urgência. Os socialistas querem esclarecer as posições divergentes entre o que disse o secretário de Estado americano, Marco Rubio, e o que disse Paulo Rangel. Marco Rubio elogiou Portugal por ter aceito o pedido dos Estados Unidos para utilizar a base das Lajes no conflito com o Irão. O secretário de Estado americano afirmou que a autorização foi dada ainda antes de Portugal saber qual seria o pedido. Já o Ministério dos Negócios Estrangeiros reagiu em comunicado e afirmou que a autorização só foi dada mediante condições. Portugal pode chegar ao fim do ano com um saldo orçamental próximo do zero, conseguindo assim evitar um déficit. A previsão é avançada pelo Ministro das Finanças, que já conta com a resposta às tempestades e ao impacto da guerra no Médio Oriente. Declarações de Miranda Sarmento na abertura de uma formação organizada em Lisboa, entre o Ministério das Finanças e o Instituto Português de Corporate Governance. Esta posição do Ministro das Finanças surge depois de, no relatório anual de progresso deste ano, entregue à Comissão Europeia no final de abril, o Executivo projetar para este ano um saldo orçamental nulo, em vez de um excedente de 0,1% do Produto Interno Bruto, e de, em março, Miranda Sarmento ter admitido a possibilidade de se registar um pequeno déficit este ano. As novas regras aprovadas pelo Governo para regular a prestação de serviços médicos no Serviço Nacional de Saúde poderão vir a ter um impacto no funcionamento das urgências hospitalares. Segundo o Jornal Público de hoje, em causa está a possibilidade de mais de 2 mil médicos ficarem impedidos de trabalhar à tarefa no âmbito das medidas que introduzem novas incompatibilidades no sistema. Segundo os dados disponíveis, apenas considerando 2 das 4 situações previstas, estes profissionais podem ficar então proibidos de realizar trabalho à hora nas urgências. A Ministra da Saúde apresentou recentemente o diploma, que ainda terá de ser promulgado pelo Presidente da República. Está prevista, entretanto, uma reunião entre a Ordem dos Médicos e o Ministério da Saúde para discutir o diploma, embora ainda sem data marcada. Nos últimos 5 anos, quase 5 milhões de mães e pais vítimas de violência por parte dos filhos, a maioria por violência doméstica, foram apoiados pela APAV, segundo dados divulgados hoje pela Associação Portuguesa de Apoio à Vítima, mostram um aumento de 39,6% entre 2021 e 2025. A violência doméstica é a tipologia predominante, com mais de 83%. Relativamente aos filhos dos agressores, a maioria é do sexo masculino, sendo a faixa etária entre os 25 e os 54 anos a mais representativa. Os distritos com mais situações foram Lisboa, Porto, Faro, Braga e Setúbal. José Mourinho revela que recebeu uma proposta oficial para renovar com o Benfica, mas sublinha que só vai analisar a partir de domingo. Já em relação ao Real Madrid, o treinador encarnado garante que, por agora, nada recebeu. Declarações de José Mourinho esta manhã na conferência de imprensa de antevisão à visita amanhã ao Estoril da última jornada da Primeira Liga. Para Mourinho, ter sucesso a treinar o Benfica é ganhar títulos sem milagres. Por causa da festa do Futebol Clube do Porto, pela conquista da Primeira Liga de Futebol, a Metro do Porto vai reforçar a operação amanhã e até às 3 da manhã de domingo, aumentando também a frequência entre o Estádio do Dragão e a Trindade a partir da 1 da tarde e tendo em conta que os Dragões encerram a jornada 34 e última da Primeira Liga em casa com o Santa Clara pelas 3:30 da tarde, a linha verde vai ser prolongada até à estação Estádio do Dragão. A festa está planeada para a Câmara do Porto e a Avenida dos Aliados, à qual a comitiva azul e branca vai chegar após viagem de barco até à Ribeira. Depois do desembarque, a equipa seguirá num autocarro panorâmico rumo à Avenida dos Aliados. Cristina Branco sobe domingo ao palco da Voz do Operário em Lisboa. O concerto centra-se no seu mais recente disco Mulheres de Abril. Neste espetáculo, Cristina Branco junta-se ao coro infantil da Voz do Operário, como referiu a entrevista à Rádio Amália.
2: para estar na Voz do Operário com o muito magnífico coro infantil da Voz do Operário. São lindos e são uns docinhos, portanto vai ser assim um momento muito especial. Eles vão cantar comigo algumas connosco, algumas canções, e vai, olha, mais uma vez eu acho que tem essa importância, não é? Porque é darmos, passarmos esta mensagem, passarmos o testemunho também para aquelas crianças. Alguma coisa lá vai ficar.
1: Um concerto que vai ter como mote o mais recente álbum, onde Cristina Branco regressa ao universo do José Afonso para homenagear as mulheres imortalizadas pelo compositor.
2: Curiosamente, numa escolha para aí de 20 temas, saltaram assim de repente 5 ou 6 mulheres. Eu pensei, bolas, o disco vai chamar-se Mulheres de Abril, só pode, porque elas de repente apareceram e de repente tornaram-se o mote do disco, não é? Já não era só as canções, algumas canções do Zeca, mas sim as mulheres que ele foi cantando e que foi escondendo de alguma forma dentro dos textos, aquela luta silenciosa feminina que foi sempre feita e tão bem feita.
1: O mais recente álbum de Cristina Branco, Mulheres de Abril, vai estar então em destaque no concerto da Fadista, já este domingo, pelas 6 da tarde, na Voz do Operário, em Lisboa. A formação está de regresso ao meio-dia. Até já.
0: Até já.
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0: A voz de Amália nas boas-vindas à segunda hora da edição de hoje do seu Bairro Alto.
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0: É por aqui mesmo que vamos seguir até bem perto do meio-dia. Bom dia, fique por aí. Seguimos com Joana Amendoeira. Trago fados nos sentidos. Depois, noite, Beatriz da Conceição.

0: Estranha dança, Ana Sofia Varela aqui em escuta nos últimos minutos. Bom dia, 11h22. Mais daqui a pouco vamos escutar Fábio Rebordão com Barquito Corcel.
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Marquito Curcel, Fábio Rebordão. Daqui a pouco temos notícias de Santa Maria Maior para conferir com António Vieira. Antes disso, em escuta, inquietação por GP Simões.

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2: A Sociedade Boa União no Coração de Alfama recebe este sábado a terceira eliminatória da Grande Noite do Fado de Santa Maria Maior. A partir das 15h30, no Beco das Cruzes número 9, a entrada é livre para aplaudir estas novas vozes fadistas. Venha praticar exercício físico em mais uma edição do Open Zumba com Rafa Marvel. É já este sábado a partir das 18 horas na Ribeira das Naus. A entrada é livre para esta festa de movimento e boa disposição destinada a todas as idades. Terminam a 31 de maio as candidaturas para a 4ª edição do Prémio Literário Armando Batista Bastos. As obras devem ser inéditas e escritas em língua portuguesa, no domínio da prosa de ficção e com um mínimo de 150 mil caracteres. Mais informações em www.jf-santamariamaior.pt. As Ruínas do Carmo voltam a ser palco a 6 de junho do Festival de Coros Santa Maria Maior. A partir das 17 horas, este local emblemático da freguesia vai receber a 7ª edição da iniciativa, que volta a colocar em destaque alguns dos melhores conjuntos polifónicos de Lisboa.
3: António Vieira com as notícias de Santa Maria Maior. Muito bom dia, boa sexta-feira. Fique por aí, daqui a pouco conferimos Sei de um Rio, Sei de um Museu, com António Ascioli Campos. Antes disso, vem escuta Marujo Português, Maria da Fé.

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1: Nos últimos dias estive em Londres e ao visitar o National Portrait Gallery deparei-me com uma enorme fotografia de uma bela senhora negra. Quem era esta senhora? Resposta: foi uma escrava que tinha sido oferecida à Rainha Vitória para brincar, como se fosse uma boneca ou algo semelhante. Mas ambas cresceram e ao longo dos anos a sua relação aprofundou-se e ficaram muito amigas. Esta bela mulher chamava-se Aina. Infelizmente, Aina morreu muito jovem, com tuberculose, na Ilha da Madeira. Este museu tem muitas obras de arte que vos poderia falar nesta rubrica. Mas a história da escrava negra Aina deixou-me muito sensibilizado e quero partilhar esta descoberta. Muitos anos de escravatura foram terríveis e não devemos esquecer todos os povos que sofreram.

0: Não é mentira, é verdade, sim senhor. Daqui a pouco vamos escutar a voz de Pedro Flores.
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Procuro e não te encontro, a voz de Pedro Flores, tal comprometido a quem escuta nos últimos minutos por este seu bairro alto, que está a terminar por hoje mais um passeio. Próxima segunda-feira há mais, a não perder. Ora, entretanto, marcamos encontro também para o próximo domingo, a partir do meio-dia. Para as despedidas desta edição ficam Pomba Branca, a voz de Sara Paixão, depois Meu Nome é Saudade, Luís Trigacheiro. Já segui as notícias à hora certa com Sofia Simões. Segue mais uma edição do Senhor Fado com o Senhor Joaquim Maralhas. Fique bem, bom fim de semana.

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1: Com a Sofia Simões. Boa tarde, Sofia.
2: Muito boa tarde. PS e Bloco de Esquerda acusaram hoje o governo de subserviência face às operações militares dos Estados Unidos. Este debate surgiu na sequência de declarações proferidas pelo secretário de Estado norte-americano, Marco Rubio, que elogiou Portugal por aceitar o pedido dos Estados Unidos para utilizar a base das Lajes no conflito com o Irão. Em entrevista à Fox News, Marco Rubio disse mesmo que essa autorização foi dada ainda antes de Portugal saber qual seria o pedido. No Parlamento, durante a abertura de um debate de atualidade requerido pelo PCP, o líder parlamentar do PS confrontou o ministro dos Assuntos Parlamentares com a posição do secretário de Estado norte-americano sobre Portugal. Eurico Brilhante Dias referiu que a guerra começou com um ataque ao Irão que violou o direito internacional e o governo só informou os partidos da oposição quando o Irão já estava a ser bombardeado. O PS fez saber que vai pedir uma audição parlamentar para ouvir o ministro dos Negócios Estrangeiros, Paulo Rangel. Já o deputado do Bloco de Esquerda, Fabián Figueiredo, considerou que o governo mentiu. O ministro dos Assuntos Parlamentares, Carlos Amorim, rejeitou e assegurou que Portugal cumpre as leis e está fora do conflito. O Ministério Público admitiu hoje que o antigo primeiro-ministro José Sócrates foi alvo de um assassinato de caráter durante o inquérito da Operação Marquês, mas o procurador António Beirão considerou, em representação do réu, que a responsabilidade foi da comunicação social e não do Estado. O procurador frisou que o Estado não controla os meios nem pode controlar. Entretanto, a ministra da Justiça referiu hoje que o Estado português vai responder ao Tribunal Europeu dos Direitos Humanos dentro do prazo fixado sobre a queixa apresentada pelo ex-primeiro-ministro José Sócrates relativamente ao processo Operação Marquês. A Rita Judice falava aos jornalistas à margem de uma conferência no Centro de Estudos Judiciários em Lisboa. Em abril, o Tribunal Europeu dos Direitos Humanos pediu esclarecimentos ao Estado português sobre a duração e fugas de informação no processo Operação Marquês. Isto depois de, no ano passado, o ex-primeiro-ministro principal arguído no processo ter apresentado queixas junto deste tribunal por considerar estar a ser alvo de uma violação do princípio do direito a um julgamento equitativo. Portugal pode chegar ao fim do ano com um saldo orçamental próximo do zero, conseguindo assim evitar um déficit. A previsão é avançada pelo Ministro das Finanças, que já conta com a resposta às tempestades e ao impacto da guerra no Médio Oriente. Declarações de Miranda Sarmento na abertura de uma formação organizada em Lisboa entre o Ministério das Finanças e o Instituto Português de Corporate Governance. Esta posição do Ministro das Finanças surge depois de, no relatório anual de progresso deste ano, entregue à Comissão Europeia no final de abril, o Executivo projetar para este ano um saldo orçamental nulo em vez de um excedente de 0,1% do produto interno bruto e de, em março, Miranda Sarmento ter admitido a possibilidade de se registar um pequeno déficit este ano. José Mourinho revela que recebeu uma proposta oficial para renovar com o Benfica, mas sublinha que só vai analisar a partir de domingo. Já em relação ao Real Madrid, o treinador encarnado garante que, por agora, nada recebeu. Declarações de José Mourinho esta manhã na conferência de imprensa de antevisão à visita amanhã ao Estoril da última jornada da Primeira Liga. Para Mourinho ter sucesso a treinar o Benfica é ganhar títulos sem milagres. Por causa da festa do Futebol Clube do Porto, pela conquista precisamente da Primeira Liga de Futebol, a Metro do Porto vai reforçar a operação amanhã e até às 3 da manhã de domingo. A frequência vai também ser aumentada entre o Estádio do Dragão e a Trindade a partir da 1 da tarde e tendo em conta que os Dragões encerram a jornada 34 e última da Primeira Liga em casa com o Santa Clara, pelas 3:30 da tarde a linha verde vai ser prolongada até à estação Estádio do Dragão. A festa está planeada para a Câmara do Porto e a Avenida dos Aliados, à qual a comitiva azul e branca vai chegar após viagem de barco até à Ribeira. Depois do desembarque, a equipa vai seguir num autocarro panorâmico rumo à Avenida dos Aliados. Em Lisboa, o Dia Internacional dos Museus, que se assinala na segunda-feira, celebra-se em diversos espaços culturais já a partir de hoje. O Museu do Fado convida uma visita já amanhã à exposição Variações para Carlos Paredes, seguida de um momento musical protagonizado por Ricardo Parreira na guitarra portuguesa e João Felipe na viola. A entrada é livre mediante inscrição. O fado vai estar também presente na Casa Fernando Pessoa. Aldina Duarte sobe ao palco no domingo a partir das 6 da tarde. O espetáculo com a participação de Pedro Amendoeira na guitarra portuguesa e João Felipe na viola é um elogio à vida, à música, das palavras e ao silêncio. O Porto prepara-se também para celebrar o Dia Internacional dos Museus com 3 dias dedicados à cultura, à memória e à descoberta da cidade. Entre hoje e segunda-feira, com a 40 espaços culturais vão abrir portas com programação especial, horários prolongados e entrada gratuita. A iniciativa promovida, aliás, pelo município do Porto, junta museus, igrejas, fundações, galerias e núcleos museológicos. Hoje, no Museu das Convergências, será promovida no núcleo da Aflândega do Museu do Porto, uma conversa com a Comissão para o Diálogo Interreligioso do Porto. A informação está de regresso às 14h. Já a seguir, ficou o programa Senhor Fato. Boa tarde e bom fim de semana.
1: Bom fim de semana, Sofia. Meio-dia e 5, já a seguir o Senhor Fado.
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1: Meio-dia e 7, nesta sexta-feira, dia 15 de maio. Sejam então bem-vindos ao Senhor Fado, a vossa sessão de fados pedidos à hora do almoço. A partir do meio-dia e meia, iremos ter os pedidos em direto. Até lá, vou ler e atender os 5 pedidos que chegaram por mail para esta sexta-feira. Os dois primeiros são de 15 de abril e o primeiro deles chegou à meia-noite e chegou assim. Olá, Maralhas, sou a Andréa Sofia Martins, do bairro das Furnas. E peço para sexta-feira, 15 de maio, Carlos Cruz, no Fado, a cruz que te dei, para dedicares à minha filha, Cláudia Martins, aos meus colegas de trabalho e ao meu pai, o Aurora das Furnas, com um beijinho e um bom fim de semana para todos vocês. André, um beijinho e um bom fim de semana também. Aqui um abraço a Carlos Cruz, que nos vai trazer a cruz que te dei. E Carlos Cruz foi um dos muitos ilustres convidados, amigos, que ontem estiveram em mais uma grande noite de fados lá pelo Clube Recreativo do Feijó. E na próxima quinta-feira, 21 de maio, por lá estaremos de novo. Carlos Cruz e a cruz que te dei.

Cruz que te dei, a voz de Carlos da Cruz, meio-dia e 12. Vamos para o outro dos mails de 15 de Abril. Este chegou à meia-noite e um e chegou assim. Bom dia, sou a Rosa Dantas de Sacavém e peço para o dia 15 de Maio, foi disto António Mourão em O Meu Viver, que dedico ao meu filho e aniversariante Luís Miguel Dantas, com muito amor e carinho. Cumprimentos da Rosa Dantas. Rosa, um beijinho e rápidas melhoras. Um forte abraço para um dos aniversariantes deste dia, 15 de maio, o nosso Luís Miguel Dantas, do Catujá. Luís, um forte abraço. Neste dia em que são também aniversariantes, o músico, cantor Paulo de Carvalho, que aqui saudamos, também aniversariante o fadista Gonçalo da Câmara Pereira e Luz Sá da Bandeira. Hoje é também aniversariante o músico Ivan Cardoso, que aqui também saúdo. No dia em que faria anos a avó paterna da Mariana Conde, de Avignon, França, também ela Mariana Conde, hoje a celebrarem, no caso, mais um aniversário, a Ana Sofia, filha do Joaquim Caeiro, também a Margarida e o Duarte, os filhos da Vânia Dias, do bairro da Boa Vista, a Maria da Glória, irmã da Adelaide Almeida, o José Simões, do bairro da Boa Vista, a Helena Amado, do Lavradio, a Maria de Lourdes Carvalho, da Alta de Lisboa, a Rosete Ribeiro, da Amadora, a Maria Helena Carmo, do bairro da Cascalheira, também a Adelaide Catita, de Corroios, Adelaide, um beijinho, ainda a Adelaide Tomás, a Catarina Sousa Martins Carvalho, a Raquel Clemente, o Rogério Tomé, a Celinda Castanho, de Lisboa, o Serafim Silva, do Lumiar, a Ana Maria Correia, das Mercês, a Teresa Valente, de Odivelas, a Ana Maria da Póvoa, de Santo Adrião, a Virgínia Ferreira, do Seixal, a Ruth Santos, de Odivelas, e também os filhos da Maria Augusta Monteiro, do Sobrado, de Valongo, o José Manuel, que celebra hoje 53 anos, e a Susana Maria, que celebra 50 primaveras. Votos de parabéns e de um dia muito feliz. António Mourão, O Meu Viver.

Eu Viver, a voz de António Mourão, meio-dia e 16. Vamos para mais um dos mails chegado pelo senhorfado@amalia.fm, mail de 26 de abril, chegou às 5h36. Amigo Maralhas, mais uma semana a pedir um disco para ouvir no vosso excelente programa. E gostávamos de ouvir a Lenita Gentil em Um Fado para Esta Noite, no dia 15 de maio. Aproveitamos para desejar a todos os que trabalham na Rádio Amália um excelente fim de semana. Com os melhores cumprimentos, Conceição e Carlos Fernandes em Viana do Castelo. Conceição, um beijinho. Carlos, um forte abraço e um bom fim de semana também. Claro, Lenita Gentil e Um Fado para Esta Noite.

fado para esta noite, a voz de Lenita Gentil, meio-dia e 21, leio e atendo o penúltimo dos 5 pedidos chegados por mail, mail este que chegou no dia 12 de maio, às 14h47. Boa tarde, amigo Maralhas, peço para sexta-feira, dia 15, Dulce Pontes, com a banda da Armada, em Amores a Portugal, que dedico a toda a maravilhosa equipa da vossa rádio e a si especialmente. E carregue no botão vermelho, pois até ao lavar dos cestos é vindima. Obrigado, um abraço do Manuel Pinto do Monte Abraão. Amigo Manuel, um forte abraço e um bom fim de semana. Dulce Pontes traz-nos Amores a Portugal.

Amor a Portugal, letra e voz de Dulce Pontes, letra de Dulce Pontes e Carlos Vargas, a música de Ennio Morricone para este lindíssimo Amor a Portugal. Meio-dia e 25, vou ler e atender o último dos 5 pedidos chegados por mail, mail que chegou ontem às 19h37, aniversário para dia 15 de maio. Olá Rádio Amália, esta semana venho com um pedido muito especial. Gostaria de ouvir Tino Ferreira num fado que dedico à minha amiga e colega Gabriela Tavares, que faz mais um ano de vida. Muitas felicidades e tudo de bom. Dedico também a todos os que gostam de fado. Com beijinhos para vocês da Telma Gomes. Telma, um beijinho. Parabéns à Gabriela Tavares, também aniversariante neste dia, 15 de maio. Vamos recordar Tino Ferreira neste A Quem Eu Quero. Entretanto, podem já começar a ligar o 21 010 5740, o número de telefone para os pedidos já em direto aqui no Senhor Fado. Não esqueçam a frase que têm que dizer, a habitual frase do patrocinador. 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
3: Meio-dia e 31, nesta sexta-feira, dia 15 de maio, vamos para o primeiro dos pedidos em direto e recebo um estreante aqui nos pedidos em direto. Viajo até ao Cacém. Caro amigo Diogo Ferreira, boa tarde.
4: Boa tarde, Sr. Maradas.
3: Viva, amigo Diogo, como está?
4: Bem, obrigado,
3: é,
4: senhor.
3: É um gosto recebê-lo por aqui, Diogo.
4: Muito obrigado pela atenção. O senhor é um profissional de mão cheia.
3: Bem-aja, amigo Diogo.
4: Eu gosto muito da maneira como o senhor coloca o programa, que as pessoas são... É uma família autêntica.
3: É esse o objetivo também, que se continue aqui a criar esta família, onde já temos primos e tios em Braga.
4: É verdade, eu também já tenho uma idade. Eu dou muito valor a esse.
3: Oh, meu caro amigo Diogo, então vamos aqui à frase.
4: Sim, a fábrica de óculos de Odivelas. Você merece o melhor, acho que é assim.
3: Os seus olhos merecem o melhor e com o espaço infantil. Diogo, antes do seu pedido e das dedicatórias, diga-me aqui duas coisinhas, por favor. Onde nasceu?
4: Nasceu numa terra, tanto Soalheira, é a rainha do queijo.
3: Muito bem. Sim, senhores, na Soalheira. Muito bem. A Soalheira é Fundão, não é?
4: É Fundão,
3: pertence ao Fundão Castelo Branco, distrito Castelo Branco.
4: Muito
3: bem. Então, meu caro amigo, e quando faz anos, dia e mês?
4: É, 31/3/48.
3: 31 de março. Muito bem. Então, aqui na sua estreia, nos pedidos em direto, enquanto escutávamos Tino Ferreira, fazia o seu pedido para Amália Rodrigues?
4: Para Amália Rodrigues.
3: E o Barco Negro?
4: É, o Barco Negro.
3: E as dedicatórias, amigo Diogo?
4: Para todos os ouvintes da Amália, muitas pessoas são amigos também, e muita saúde para todos. E que haja paz no mundo.
3: Igualmente, quanto à saúde e quanto à paz também, porque bem precisamos de tranquilidade, de paz, muita paz mesmo. Diogo, um forte abraço para o meu caro amigo, foi um gosto tê-lo recebido aqui pelo Senhor Fado. Pediu-nos o Diogo Ferreira, Amália Rodrigues e Barco Negro.

0: Barco Negro, a voz de Amália Rodrigues, meio-dia e 37. Aqui vamos para mais um pedido em direto. Recebo o nosso Joaquim Rodrigues, está por Casal de Câmara. Amigo Joaquim, boa tarde.
1: Boa tarde, Sr. Moralhas, como está?
0: Por aqui tudo bem, por aí, amigo Joaquim?
1: Também se vai andando, tudo bem. Ora, então, vamos à frase, não é?
0: Vamos à frase.
1: 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E também com o espaço infantil.
0: E quem nos vai pedir, Joaquim?
1: Olha, eu gostava de ouvir o Paco Bandeira na minha 5ª Sinfonia.
0: Com certeza, e as dedicatórias?
1: Canções já foi, em tempos antigos, concorrente ao Festival da Canção, como agora estamos nessa maré.
0: Muito bem, vamos aqui ficar com a minha 5ª Sinfonia do Paco Bandeira, com certeza. Uma canção também que foi e continua a ser um sucesso, um êxito. E
1: exatamente,
0: marcou muitas gerações, muitas gerações mesmo.
1: E naquela altura tão maltratada foi que nem sequer apurada ficou.
0: Pois, enfim, as voltas que o mundo dá, não é?
1: É verdade, já viu? Coisas são. Mas enfim, isso é outro número. Olha, um grande abraço para si. E para todos quantos gostam de fato, e em especial também para um parente meu que mora aqui perto, o Vitorino Costa.
0: Olha, um abraço ao amigo Vitorino.
1: Olha, e até para a semana, se for possível.
0: Com um forte abraço, Joaquim, e um bom fim de semana também para o Joaquim Rodrigues, que nos pediu a minha 5ª Sinfonia, à voz de Paco Bandeira.

0: Minha Quinta Sinfonia, letra de Pedro Bandeira Freires, música e voz de Paco Bandeira. Estamos agora a 18 minutos da 1 da tarde, sexta-feira 15 de maio. Vamos até à Branca, Coruche, onde está o Manuel João Caçador. Amigo Manuel João, boa tarde.
1: Olá, boa tarde. Boa tarde, muito boa tarde.
0: Viva, amigo Manuel João. De regresso aqui ao Sr. Fado, o nosso Manuel João.
1: Quando eu tenho devagar, gosto de ouvir.
0: Claro, e quando há disposição para isso, não é, Manuel João?
1: É verdade, quando há disposição. Tem que fazer por isto.
0: Claro. Então vamos, antes do pedido, vamos à frase, amigo Manuel João.
1: Vamos à frase. Vamos à Fábrica dos Óculos de Odivelas, os seus olhos merecem o melhor e agora com um espaço infantil.
0: Infantil. E vamos aqui ouvir...
1: O nosso amigo Rolando Silva, um grande abraço para ele...
0: Canto a saudade. Um abraço ao Rolando. E as dedicatórias, amigo Manuel João?
1: As dedicatórias é para toda a gente que gosta de ouvir o fado e para todos os cantadores de fado e aqueles que gostam de ouvir, como eu gosto, também somos fadistas.
0: Com certeza, Manuel João.
1: Estamos a ouvir.
0: Com certeza. Foi um gosto recebê-lo por aqui, Manuel João.
1: Obrigado.
0: Não, tem que agradecer.
1: Um bom fim de semana para todos.
0: Um forte abraço e um bom fim de semana também para o nosso Manuel João Caçador, que nos escuta no Conselho de Coruche, na Branca, de onde nos pediu Rolando Silva e Canto a Saudade.

0: Canto a Saudade, a voz de Rolando Silva. Estamos agora a 14 minutos da 1 da tarde. Vamos até ao Casal do Rato, onde está o Serafim Barros. Amigo Serafim, boa tarde.
1: Boa tarde, Sr. Maralhas, está bem?
0: Por aqui tudo bem, e o Serafim como vai?
1: Vai-se andando, graças a Deus, tudo bem também.
0: E de regresso aqui ao Sr. Fado, depois de uma ausência tão prolongada.
1: Olhe, estou em frente à escola do rapaz e então tento.
0: E fez muito bem, porque aqui está e vai já a seguir fazer o seu pedido, mas antes vamos à frase, amigo Serafim.
1: Olhe, fábrica dos óculos de Odivelas, os seus olhos merecem melhor, e agora com o parque infantil.
0: Com o espaço infantil, uma sala que foi criada propositadamente a pensar nos mais pequenos. Ora então, de regresso, o nosso Serafim Barros, que nos vai pedir, Serafim?
1: O Jonas, namoraria Moirama.
0: Muito bem, e as dedicatórias?
1: Olha, as dedicatórias é para a minha esposa, é para a sua família e para toda a gente que nos está a ouvir e gosta de fado. Pronto, ficamos já despechados assim.
0: Então, e não fica a faltar nada, Serafim?
1: Fica, para a semana, se quiser.
0: Com um forte abraço, amigo Serafim. Foi um gosto tê-lo voltado a receber aqui pelo Sr. Fado. No caso, nesta sexta-feira, dia 15 de maio, pediu-nos o Serafim Barros, Moraria Moirama, Jonas.

0: Moraria Moiram, a voz de Jonas, a 9 minutos das 13. Vamos para mais um pedido em direto aqui no Senhor Fado. Sexta-feira, dia 15 de maio, vamos até ao Cacém, onde está a Mila. Olá, Mila, boa tarde.
1: Olá, boa tarde, Sr. Joaquim Maralhas, como está?
0: Por aqui tudo bem e por aí, tudo convosco?
1: Tudo bem, por aqui, vai tudo andando, um dia de cada vez.
0: Ora, então regresso. A nossa Mila do Cacém, já lá vamos ao pedido, vamos à frase, Mila.
1: Vamos à frase. A fábrica dos óculos de Odivelas, os seus olhos merecem o melhor e também com espaço infantil.
0: Muito bem, e vamos ouvir quem?
1: Vamos ouvir...
0: É Helena da Cruz.
1: Helena da Cruz, exatamente. Não chamamos pela saudade.
0: Muito bem. E as dedicatórias?
1: As dedicatórias vai para o meu marido, João Carapeto. Vai para mim, que eu adoro fado também. Vai para a minha amiga Alicinha Sousa. Vai para a minha amiga Margarida Maria. Vai para a equipa aí do Rádio Amália, são todos muito simpáticos, têm muita paciência para nos aturar. E para toda a gente que gosta de fado.
0: E não falta nada, Mila?
1: Falta, olha, um bom fim de semana e até para a semana, se conseguir entrar.
0: E se conseguir, será novamente um gosto recebê-la por aqui. Mila, um beijinho para si, um abraço para o seu marido, o João, e votos, claro, de um excelente fim de semana. Helena da Cruz, não chames pela saudade.

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3: E também a sua sessão de fados pedidos à hora do almoço, aqui na sua Rádio Amália. Ficamos a 2 minutos das 13, sexta-feira, dia 15 de maio. A viagem é até Norte, até Vila Nova de Gaia. Caro amigo Alfredo Rodrigues, boa tarde.
4: Olá, viva, seja aqui Maranhas, como vai?
3: Por aqui tudo bem, e o amigo Alfredo como está?
4: Está tudo bem, graças a Deus também.
3: Portanto, destas férias, por aqui, graças a Deus, com saúde.
4: Foram férias prolongadas.
3: É verdade, umas férias daquelas.
4: É muito complicado. Ainda bem que há muita audiência, portanto, para a Rádio Amália, portanto, e é um gosto.
3: O Alfredo, e o gosto é nosso. Acreditem, então, voltar a recebê-lo por aqui, sem desprimor, para todos aqueles e aquelas que ligam, claro, mas é um gosto voltar a receber o Alfredo.
4: É porque vocês vieram preencher aqui no Grande Porto uma lacuna de uma rádio que desistiu, portanto, ou que mudou, mas que não interessa a ninguém, e vocês vieram preencher, e nós é uma questão de afeição, e primeiro pelo vosso carinho que tem pelas pessoas, que se nota nitidamente na pessoa de ser Joaquim Maralhas, principalmente, e acho que as pessoas, é de salutar a maneira como nos dão uma palavra sempre para quem está do outro lado.
3: Bem, haja,
4: daí que é um gosto.
3: É um gosto também recebê-lo por aqui. Ora, então, vamos
4: ouvir a carta de um doente.
3: E disse-me a frase, não disse?
4: Não,
3: era só para lembrar, era só para lembrar.
4: Sim. Portanto, na fábrica dos óculos de Odivelas, os seus óculos merecem melhor e com espaço infantil.
3: Pronto, eu sei que o Alfredo sabia, mas foi só para confirmar.
4: Claro, claro.
3: Foi só para confirmar.
4: Claro.
3: Ora, vamos recordar aqui o José Manuel Barreto, carta a um doente.
4: E eu vou dedicar, especialmente, fiquei bastante triste com a dona Rosa Dantas, portanto, porque teve um retrocesso na doença dela, na saúde dela, e queria-lhe dar muita força, a ela e ao filho, portanto, e ela que não desista, porque tem que ter força e esperança, porque Nossa Senhora de Fátima vai estar do lado dela, portanto, ela que não desista, que não deite os braços abaixo, porque os dias para a frente vão ser, põe-lhe sorrir.
3: Muito bem, muito bem.
4: E para todos os ouvintes em geral, e um grande abraço para si mais uma vez, e obrigado pelo carinho que nos entrega.
3: Ora é essa, Alfredo, mas desculpe, mas fica a faltar uma coisinha ainda.
4: Até para a semana, não sei qual
3: seja ela qual for.
4: Eu entendo.
3: O Alfredo,
4: é uma questão de persistência.
3: Acredito que seja ela qual for, será sempre um gosto recebê-lo por aqui, o Alfredo Rodrigues, que nos escuta mais a norte, através dos 91.0 para o Grande Porto, e no caso em Vila Nova de Gaia, de onde nos pediu Alfredo para recordarmos José Manuel Barreto e a carta a um doente.

0: Carta a um doente, a voz de José Manuel Barreto, 13:05, vamos até Sines, onde está a Guilhermina Peixeiro. Olá, menina Guilhermina, boa tarde.
1: Olá, senhor Joaquim, como está?
0: Por aqui tudo bem, e a menina Guilhermina como vai?
1: Olha, vou indo.
0: E de regresso aqui ao senhor Fado, é um gosto, Guilhermina.
1: Está tudo bem lá em casa?
0: Graças a Deus, tudo com saúde, graças a Deus.
1: Isso é que é preciso. 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
0: E quem vamos ouvir?
1: Arthur Batalha, Mundo de Inverno. Senhor Joaquim, como é que chama a fadista?
0: Helena da Cruz.
1: Ah, Helena da Cruz.
0: Não chames pela saudade, assim se chama o fado. Não tem mal nenhum.
1: É para dedicar a toda a minha família, que são alguns que fazem anos em maio. O meu pai, a minha mãe, as minhas irmãs, o meu filho e toda a gente que eu amo, que faz anos é mais, que são muitos, e um beijinho para todos e para o ano cá estejamos todos.
0: Sim, senhor.
1: E para o senhor Joaquim, um beijinho muito grande, e para a Ana e para todos lá para casa.
0: Muito obrigado, Guilhermina, com um beijinho muito grande também e um bom fim de semana para a nossa Guilhermina Peixeiro, que nos escuta em Sines, pediu-nos Arthur Batalha e Mundo de Inverno.

0: Mundo de Inverno, a voz de Artur Batalha. Passam 11 minutos da 1 da tarde. Regresso a Sines, onde está o meu afilhado, António João. António João, boa tarde.
1: Boa tarde, padrinho. Está tudo bem?
0: Por aqui tudo bem. E por aí por Sines parece que sim também, não é?
1: Estou à tua espera, estou à espera. Ora, a fábrica de óculos de Odivelas, os teus olhos merecem o melhor e com espaço infantil.
0: E quem vamos ouvir, António João?
1: Vamos ouvir o Mané de Almeida, eu fadista, me confesso.
0: Muito bem. E as dedicatórias?
1: Ora, as dedicatórias vai para a minha irmã Flor, vai para o Zé Francês, marido, vai para o Maralhas, para o meu sobrinho Fábio, e pronto, está tudo.
0: Está tudo?
1: Está tudo. Está. Olha, bom fim de semana e tudo a correr bem, e até para a semana.
0: Com um forte abraço, António João, e um abraço para aí, para toda essa gente boa que está à escuta, aí reunida, e de volta do, permita-me uma expressão em bom português, do tacho, a comer o belo do almocinho, enquanto o António João fez o seu pedido para recordarmos Manuel de Almeida, eu fadista me confesso, que é também, relembro a fotobiografia com este título, da autoria da Maria de Lourdes Carvalho, a Blue, uma fotobiografia, claro, sobre Manuel de Almeida, e que se encontra disponível à venda no Museu do Fado e que se recomenda.
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0: Manuel de Almeida, eu fadista, me confesso. 13 e 16, vamos até ao Seixal. Menina Maria Filipa, boa tarde.
1: Boa tarde, Sr. Maralhas. 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
0: Muito bem, de regresso a menina Maria Filipa, aqui ao Sr. Fado. Para nos pedir quem, Maria Filipa?
1: Tony de Matos, O Vendaval.
0: O Vendaval, na voz de Tony de Matos. E as dedicatórias?
1: As dedicatórias para a minha prima Cida Áulia, para a menina Maria Bom do Carmo, para o Sr. José Casaca e para a senhora, aquela do Algarve,
0: Carolina.
1: Carolina José.
0: Carolina José, sim, senhor.
1: Carolina José, sim, senhora. Um beijinho para o Sr. Maralha e para toda a equipa, com tudo bom, um resto de semana bom, bom fim de semana e até para a semana.
0: Com um beijinho muito grande, Maria Filipa, e um bom fim de semana também para a Maria Filipa, que nos escuta no Seixal. Pediu-nos Tony de Matos e O Vendaval. 21 010 57 40 é o número de telefone a ligar para os pedidos em direto aqui no Senhor Fado, na sua Rádio Amália. Relembro também a frase a dizer a quando do pedido em direto: Fábrica dos Óculos de Odivelas, os seus olhos merecem o melhor e com um espaço infantil.

0: Vendaval, voz de Tony de Matos, 13h21, vamos até à Gualva. Menina Piedade Esteves, boa tarde.
1: Boa tarde, Samaralhas. A fábrica dos óculos de Odivelas, os seus olhos merecem o melhor e também com espaço infantil.
0: Muito bem, como está a menina Piedade?
1: Vai sendo obrigada a todos os seus também.
0: Graças a Deus, tudo com saúde. Pronto. Graças a Deus.
1: Já está grande, não é?
0: Pois, já vai a caminho de um ano, o primeiro aniversário, será já dia 26.
1: E quando é que ele faz?
0: Dia 26 deste mês.
1: Ah, e também é de maio.
0: Isto é correr, passa a correr, Piedade.
1: Isso é verdade, passa a correr. E ele já anda?
0: Já anda ali, sugadinho.
1: Oh, está a ver. É preciso ser que é velho, senhor. Pronto, eu queria ouvir até o Lander Motinho, esta é a mãe, que é para dedicar às minhas amigas, a Judite, Lourdes, Ana e Luísa. E também, olha, já aproveito uma senhora que ela disse que gosta muito desta canção, mas não sei quem ela é.
0: São as irmãs Caldeira, a Joana, a Vitória e a Florinda.
1: Diz que elas gostam muito desta.
0: Muito
1: também
0: bem.
1: Dedicada a ela.
0: Com certeza.
1: Olha, então um beijinho para todos e até para a semana, se Deus quiser.
0: Um beijinho de grande Piedade e também um bom fim de semana, já agora, se não for abuso da minha parte, que nos continua a ter por sua companhia. A sua Rádio Amália pediu-nos a Piedade Esteves, Hélder Moutinho e Estrela Mãe.

0: Estrela Mãe, a voz de Hélder Moutinho, 13h25. Vamos até ao Olival Basto, onde está a Maria Celeste Costa. Menina Maria Celeste, boa tarde.
1: Boa tarde, Sr. Malária, está tudo bem?
0: Por aqui tudo bem. E a menina Maria, como vai?
1: Eu estou uma rapariga.
0: Ah, sim, é que eu gosto. Ora, mais nada aí. Com o devido respeito.

0: Nina Maria está aí para as curvas.
1: Exatamente.
0: Então, Nina Maria, vamos à frase, antes do pedido.
1: A fábrica dos óculos Odivelas, os seus olhos merecem o melhor e também com espaço infantil.
0: Muito bem, e que não é muito longe aí do Olival Basto.
1: Não.
0: Não é muito longe, no centro da cidade de Odivelas.
1: Passamos lá muita vez.
0: Sim, senhor. É a meia dúzia de passos, passa a expressão do Centro Cultural Malaposta. É aí perto, eu conheço bem essa zona aí também, até se faz bem a pé.
1: Exatamente.
0: Pois. Menina Maria Celeste, de regresso, para ouvirmos quem?
1: O António Calvário, em Hotel do Pinho.
0: Muito bem.
1: Uma melodia de sempre.
0: Muito bem. E as dedicatórias?
1: Pode ser aí, olha, para as meninas Maria Celeste, aqui do programa, que somos três.
0: Sim, senhor.
1: É?
0: Muito bem.
1: E pode ser para a dona Olga
0: Gabriel.
1: E pode ser também para o senhor Sebastião.
0: O Eduardo Sebastião?
1: Sim, pode ser.
0: Sim, senhora. Muito bem. Para o nosso Eduardo, que esta hora já almoçou e já vai a caminho do lanche e aquelas coisas.
1: Já está na hora.
0: Não, pois, para mim ainda falta um pouquinho, mas já faltou mais. Já faltou mais. Menina Maria Celeste, então aí não fica a faltar nada?
1: Se me abrir a porta, eu entro para a semana.
0: E será um gosto recebê-la novamente, se for já o caso, na próxima semana, a Maria Celeste Costa, que nos pediu António Calvário e o Fado do Hotel de Pinho.

0: Hotel do Pinho, a voz de António Calvário, quando passam 30 minutos das 13, sexta-feira, dia 15 de maio, vamos até à Amadora, onde está a Maria Emília Farinha. Menina Maria Emília, boa tarde.
1: Boa tarde, Sr. Baralhas, um gosto de ouvi-lo.
0: E é um gosto voltar a recebê-la por aqui, Maria Emília.
1: Eu um gosto conseguir a chamada, mas bem, está tudo bem.
0: Conseguiu e ainda bem, é um gosto.
1: Consegui, é verdade. Vou dizer a frase, está bem?
0: Sim, senhora.
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0: E quem nos vai pedir, Maria Emília?
1: Eu gostava de ouvir o Gonçalo Salgueiro ao cair da noite.
0: Ao cair da noite. E as dedicatórias?
1: As dedicatórias é para toda a sua família, pela sua simpatia, para todos os ouvintes.
0: Um agradecimento em meu nome e em nome de toda a equipa da sua Rádio Amália e a equipa do programa O Senhor Fado, Maria Emília.
1: E obrigada por tudo.
0: Ora, essa, nós é que agradecemos, mas falta uma coisinha ainda, Maria Emília.
1: Eu vou tentar para a semana.
0: Pronto, já valeu a pena.
1: Eu
0: só por isso vou tentar.
1: Vou sempre tentando.
0: E se acontecer recebê-la já na próxima semana, será novamente um gosto, Maria Emília. A Maria Emília Farinha escuta-nos na Amadora, pediu-nos Gonçalo Salgueiro e este Ao Cair da Noite, letra e voz de Gonçalo Salgueiro, música de Amadeu Rami, e este fado que aqui vamos escutar foi gravado ao vivo no programa Em Casa da Amália. Ao Cair da Noite, Gonçalo Salgueiro.
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0: Madrugada.
1: Ao cair da noite, a voz de Gonçalo Salgueiro, 13:36, recebe o nosso Jorge Parreira em Santa Iria de Azóia. Amigo Jorge, boa tarde.
2: Muito boa tarde, Joaquim Maralhas. 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
1: Muito bem, está de regresso o nosso Jorge, que nos vai pedir...
2: Queria ouvir Ricardo Ribeiro, Porta do Coração.
1: Com certeza, e as dedicatórias, Jorge?
2: É só para duas pessoas, para a minha companheira Cristina Maria Souza e para uma senhora alentejana pura, uma grande alentejana, que é a Dona Emília Maravão.
1: Muito bem. Bem, sim senhor, ficam as dedicatórias.
2: E para toda a sua família, do fundo do coração, muita saúde para o Francisco, que é o mais novo dos filhos, e para o netinho que deve... Há 26 ou 20, vai fazer um ano, não
1: no
2: é?
1: Dia
2: o Edgar?
1: 26, no dia 26 deste mês, sim senhor.
2: Eia. Olha, um abração, amigo, saúde e tudo de muito bom, está bem?
1: Igualmente, Jorge, com um forte abraço e um bom fim de semana também, claro, para o nosso Jorge Parreira, que nos pediu Ricardo Ribeiro e A Porta do Coração.

0: Coração, de 2010, o disco de Ricardo Ribeiro, na guitarra portuguesa o Pedro de Castro, na viola Jaime Santos e no baixo, na viola baixo, saudoso professor Joel Pina. Estamos a 19 minutos das duas, uma hora ideal, digo eu, para viajar de novo até norte, até ao Candal, Vila Nova de Gaia. Menina Emília Nogueira, boa tarde.
1: Boa tarde.
0: Como está a menina Emília?
1: Muito bem, muito obrigado. E a senhora?
0: O senhor, não sei, o Maralhas está cheio de fome, menina Emília.
1: Olha, a Emília não. Hoje já ouvi falar em muitas Emílias. E já ouvi falar uma Mila que também me chama Mila.
0: Ora, muito bem, a Mila do Cacém, tivemos por aqui também a Maria Emília da Amadora.
1: Exato.
0: E agora a menina Emília Nogueira, que já tomou o cafezinho, é o que
1: já
0: sei.
1: Já está tudo pronto por aqui.
0: Ah, sim, senhores. Então, já lá vamos ao pedido, vamos à frase.
1: Vamos. 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
0: Tudo isso lá pela Fábrica dos Óculos de Odivelas, de regresso à menina Emília, que nos vai pedir?
1: Natalino Duarte, de Graus da Vida.
0: Muito bem, e as dedicatórias?
1: É para o meu marido, para os meus filhos, para a minha irmã, para o meu cunhado, Garcia, e para a família do Sr. Maralhas. Um beijinho muito grande para a Dona Rosa Dantas. Fiquei muito triste que julguei que ela já estava boa, mas não.
0: As melhoras para a nossa Rosa.
1: Mas que Deus ajude para ela recuperar a voz dela.
0: Claro que sim, claro que sim.
1: E um beijinho grande para todo o auditório, que também são, todos nós, todos eles são maravilhosos. O vosso programa é maravilhoso.
0: Muito, muito obrigado, menina
1: Emília.
0: Obrigado,
1: bom fim de semana.
0: E até...
1: Até para a semana, se Deus quiser.
0: Com um beijinho.
1: Mas não me abrir a porta.
0: Abro e será novamente com todo o gosto, Emília, um beijinho muito especial para si. Já agora, se me permite, vou dedicar também estes degraus da vida à voz de Natalino Duarte, aos tios, aos meus tios que estão à escuta, e também a Norte, no Porto, um beijinho para a Madalena, um abraço para o Rico e, claro, saúde também os meus primos e primas que estão aí pela cidade do Porto, à escuta também da Rádio Amália, através dos 91.0 para o Grande Porto e, diga-se, grande parte do norte do país. Natalino Duarte e os degraus da vida.

0: degraus da vida, a voz de Natalino Duarte. A 13 minutos das duas vamos até ao Rosário Moita, onde está o Fábio Paiva. Amigo Fábio, boa tarde.
1: Boa tarde, Maralhos.
0: Viva, tudo Fábio, tudo bem?
1: Tudo.
0: E de regresso o Fábio, aqui é o Sr. Fado, já lá vamos ao pedido. Vamos à frase, amigo Fábio.
1: Fábrica dos óculos de Odivelas, os seus olhos merecem o melhor e com espaço infantil.
0: É para a categoria. Quem é que vamos ouvir, Fábio?
1: Gisela João, a Casa da Mariquinhas.
0: E as dedicatórias?
1: As dedicatórias vai para a minha mãe Maria, para o meu filho, para o meu pai, para a minha tia Flor, minha tia São e para o meu tio, o seu afilhado, o António João Santos.
0: Hoje merece, Fábio.
1: Hoje merece, que ele também me dedicou.
0: Ele dedicou ao sobrinho, sim senhor. Pronto, ele hoje não se portou muito mal. Muito mal. Ô Fábio, mas olhando para aqui, portanto, deixe-me só conferir, frase, pedido, dedicatórias, falta uma coisinha ainda.
1: Até para a semana, se conseguir entrar.
0: E se conseguir na próxima semana, será excelente, ali por volta do dia 19, era excelente, não era?
1: Era.
0: Está registado esse dia 19 de maio, Fábio. Um forte abraço e um bom fim de semana também para o Fábio Paiva, que nos pediu a Casa da Mariquinhas, Gisela João.

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0: Rosa da Mariquinhas, a voz de Gisela João, a mulher do Norte. E por falar em Norte, vamos de novo até Norte, até ao Porto, até Paranhos. Caro amigo Vilas Boas, muito boa tarde.
1: Boa tarde, meu grande amigo Samaralhas. Tudo bem com o meu grande amigo?
0: Por aqui tudo bem, como vai o nosso Vilas Boas?
1: Está bem.
0: Um dia de cada vez, não é?
1: Um dia de cada vez.
0: Tem que ser.
1: A minha mulher é que está mais gratuita, mas amanhã é um dia de cada vez.
0: Um beijinho muito grande para ela, por favor, amigo Vilas Boas.
1: Sim, senhor, meu grande amigo.
0: Ora então, meu querido amigo, vamos, antes do pedido, vamos à frase?
1: Vamos, sim, senhor. Óculos
0: Fábrica...
1: de Fábrica dos Óculos da Olivelas.
0: Os seus olhos merecem o melhor.
1: Os seus olhos merecem melhor. E agora com...
0: um espaço infantil.
1: Infantil.
0: Muito bem. Então e quem nos vai pedir, meu caro amigo Vilas Boas?
1: Eu queria ouvir a Linda de Sousa.
0: Vamos aqui escutar Linda de Sousa com Um Português.
1: Sim,
0: a canção,
1: senhor.
0: Lindíssima. E as dedicatórias, meu amigo Vilas Boas?
1: As dedicatórias é para as pessoas todas que são doentes, que tenham, que comecem a recuperar para ter muita, muita saúde. E também queria mandar para Sintra, para os meus primos, para o Lemos, que nunca mais me telefonaram e eu não tenho o número deles. Pode ser que eles estejam a ouvir o programa e que me
0: ouçam. Que liguem, não é? Para o amigo Vilas Boas, sim senhor, para os primos Lemos de Sintra, não é?
1: É, sim senhor.
0: Se estiverem a ouvir, o primo Vilas Boas está à espera que liguem, por favor.
1: Sim senhor, que eu não tenho. Tinha, mas não tinha em cartão nem eu, nem a minha mulher.
0: Ah, pode ser que estejam a ouvir, amigo Vilas Boas. Pode
1: sim,
0: ser que estejam,
1: senhor,
0: a ouvir. E quanto a nós, marcamos já encontro para quando?
1: Para a semana, se for preciso.
0: Com...
1: demorou um bocadinho, mas consegui hoje.
0: E foi...
1: Este amigo é amigo mesmo do coração. E vou dizer ao meu grande amigo. Vocês são as... como é que é dizer... A número um, mas é mesmo, a número um da Rádio Amália.
0: Oh.
1: E do Sr. Casovete.
0: Oh,
1: tem
0: meu
1: um
0: caro amigo Vilas
1: dele,
0: Boas.
1: Que é uma categoria.
0: Bem, haja um agradecimento enorme por nos ter por sua companhia aí mais a norte, onde vai ouvindo a sua Rádio Amália através dos relembros 91.0 para o Grande Porto e também grande parte do norte do país. Estamos em 92.0 para a Grande Lisboa e 100.6 para o distrito de Setúbal. É com a voz de Linda de Sousa e Um Português que vamos caminhar para o final do programa Senhor Fado, nesta sexta-feira, dia 15 de maio. Quanto ao Senhor Fado, portanto, marcamos já encontros para segunda-feira, porque cá estaremos a partir do meio-dia, como é habitual. Não esqueçam também que às 2 ou às 14 vamos ter as notícias com a Antonieta Lopes da Costa e logo a seguir o programa Casa Portuguesa com o António Vieira. O Senhor Fado está ou estará de regresso na próxima segunda-feira, mas eu estarei por aqui amanhã, sábado, entre as 8 e o meio-dia. Beijos e abraços e até amanhã.

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1: Informação na Rádio Amália com Antonieta Lopes da Costa. Boa tarde, Antonieta.
2: Muito boa tarde. O PCP propôs a criação de uma comissão parlamentar de inquérito sobre o envolvimento português no ataque norte-americano e israelita ao Irão, com foco no uso da base das Lajes pelos Estados Unidos. A proposta foi anunciada pela líder parlamentar do PCP, Paula Santos, na intervenção de encerramento do debate desta manhã em plenário. Este debate foi legendado pelos comunistas para debater Portugal, a soberania nacional, a resposta à crise e a defesa da paz. No início do debate, o ministro dos Assuntos Parlamentares disse que o governo defende a soberania nacional e age respeitando os mecanismos legais aplicáveis à utilização do território nacional. Por seu lado, o PS fez saber que vai chamar o ministro da Administração Interna ao Parlamento com caráter de urgência. O PS quer esclarecer as posições divergentes entre o que disse o secretário de Estado norte-americano e o que disse o ministro Paulo Rangel sobre a utilização da base das Lajes. Marco Rubio afirmou que há países da NATO que foram muito prestativos e atenderam a pedidos dos Estados Unidos antes mesmo, disse, destes serem solicitados, dando o exemplo de Portugal. Ainda ontem, o Ministério da Administração Interna emitiu um comunicado no qual garante que o governo português só autorizou a utilização da base das Lajes pelos Estados Unidos mediante condições que foram logo tornadas públicas e que são conhecidas. Na mesma nota, o Ministério esclarece que o pedido a Portugal para a utilização da base das Lajes só foi feito já depois do ataque ao Irão. O ministro das Finanças prevê que o país chegue ao fim do ano com um saldo orçamental próximo de zero, conseguindo desta forma evitar um déficit. Joaquim Miranda Sarmento falou na abertura de uma formação para mais de 150 gestores do setor empresarial do Estado, organizada em Lisboa pelo Ministério das Finanças. O ministro garante que Portugal continua a revelar uma trajetória orçamental bastante sólida e sustentável. O líder do Chega, André Ventura, considerou esta sexta-feira que a reforma laboral apresentada pelo governo e aprovada em Conselho de Ministros não serve para o país, salientando que é má e que não deve ser aprovada. Não serve o país, não é boa para quem trabalha, desprotege aqueles que vivem do rendimento do seu trabalho, que são a grande maioria, e ignora aqueles que trabalham ainda para mais por turnos ou por horas extraordinárias. Isto é o momento em que estamos, como não é segredo nenhum, nem de ninguém, houve um início de conversação que decidimos fazer ao nível de liderança, da liderança dos dois partidos, o Chega e o PSD, disse também André Ventura, adiantando ainda que esta tarde haverá contactos entre as lideranças das bancadas para se continuar a trabalhar nestas matérias. Ao ponto em que estamos, esta reforma laboral é má, não deve passar e não deve ser aprovada.
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1: Sejam bem-vindos a mais uma hora de Casa Portuguesa, mais uma edição do nosso programa, até bem pertinho das 4. Começamos com Ricardo Ribeiro, chega já a seguir com Prédio em Ruína, também Argentina Santos, mas antes disso, Carlos do Carmo e este belíssimo Não Digam

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Nino Parkman era a voz de Carlos Leitão, lá atrás Chico Dávila e Natalino de Jesus, Rosita também a passarem por aqui nesta tarde de sexta-feira. Bom fim de semana. Agora Bicho de Conta, Camané, e depois nova edição da rubrica Sei de um Rio.

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1: Nos últimos dias estive em Londres e ao visitar o National Portrait Gallery deparei-me com uma enorme fotografia de uma bela senhora negra. Quem era esta senhora? Resposta: foi uma escrava que tinha sido oferecida à Rainha Vitória para brincar, como se fosse uma boneca ou algo semelhante. Mas ambas cresceram e ao longo dos anos a sua relação aprofundou-se e ficaram muito amigas. Esta bela mulher chamava-se Aina. Infelizmente, Aina morreu muito jovem, com tuberculose, na Ilha da Madeira. Este museu tem muitas obras de arte que vos poderia falar nesta rubrica. Mas a história da escrava negra Aina deixou-me muito sensibilizado e quero partilhar esta descoberta. Muitos anos de escravatura foram terríveis e não devemos esquecer todos os povos que sofreram.
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Com que voz Amália cantar Luís Vaz de Camões. Muito boa tarde a todos. Seguimos agora com João Ferreira Rosa e este clássico chama-se Mansarda. Depois temos também Linda Leonardo e mais à frente, nova escolha de Wanda Salgueiro, ela que é convidada desta semana do programa Os Fados da Minha Vida.

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0: O rapaz do táxi, a voz de Fernando Farinha, muito boa tarde. E agora, como prometido, temos mais uma escolha de Wanda Salgueiro, convidada desta semana do programa Os Fados da Minha Vida.
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2: Olha,
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2: Calhou-lhe um pacote. Que não é um, mas dois. E tem sido um caminho muito engraçado de fazer em conjunto. Hoje em dia os meus filhos dizem com muito orgulho que têm dois pais, um de sangue e um de amor. Isso é, não podia ser melhor para mim enquanto mãe.
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2: Exatamente. Há um ano mudámo-nos para cumprir um sonho que ele tinha, que era voltar a Arraiolos, onde eu sou imensamente feliz. E pronto, e é isto. É uma vida simples, sem nada de muito especial.
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A voz de Carlos Leitão, escolha de Wanda Salgueiro, convidada de mais logo do programa Os Fatos da Minha Vida, vai para o ar depois das 22 horas. A caminho das 3, à altura em que voltamos à informação na Rádio Amália, ficamos para já com Gisela João e este Vejam Bem.

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1: Informação na Rádio Amália com Antonieta Lopes da Costa. Boa tarde, Antonieta.
2: Olá, muito boa tarde, António Vieira. Boa tarde a todos. O PS fez saber que vai chamar o Ministro da Administração Interna ao Parlamento com caráter de urgência. O Partido Socialista quer esclarecer as posições divergentes entre o que disse o Secretário de Estado norte-americano e o que disse o Ministro Paulo Rangel sobre a utilização da base das Lajes. Marco Rubio disse que há países da NATO que foram muito prestativos e atenderam a pedidos dos Estados Unidos antes mesmo destes serem solicitados, dando o exemplo de Portugal. Ora, ainda ontem, o Ministério da Administração Interna emitiu um comunicado onde garante que o Governo português só autorizou a utilização da base das Lajes pelos Estados Unidos mediante condições que foram logo tornadas públicas e que são conhecidas. Na mesma nota, o Ministério esclarece que o pedido a Portugal para a utilização da base das Lajes só foi feito já depois do ataque ao Irão. O PCP propôs a criação de uma comissão parlamentar de inquérito sobre o envolvimento português no ataque norte-americano e israelita ao Irão, com foco no uso da base das Lajes pelos Estados Unidos. A proposta também foi anunciada pela líder parlamentar do PCP, Paula Santos, na intervenção de encerramento do debate desta manhã em plenário. Este debate foi agendado pelos comunistas para debater Portugal, a soberania nacional, a resposta à crise e a defesa da paz. No início do debate, o ministro dos Assuntos Parlamentares afirmou que o governo defende a soberania nacional e age respeitando os mecanismos legais aplicáveis à utilização do território nacional. O ministro das Finanças prevê que o país chegue ao fim do ano com um saldo orçamental próximo de zero, conseguindo assim evitar um déficit. Joaquim Miranda Sarmento falou na abertura de uma formação para mais de 150 gestores do setor empresarial do Estado. Foi organizada em Lisboa pelo Ministério das Finanças. O ministro garantiu também que Portugal continua a revelar uma trajetória orçamental bastante sólida.

0: sólida e sustentável. O Parlamento aprovou hoje, por unanimidade, um voto de pesar do Presidente da Assembleia da República pela morte do antigo dirigente comunista Carlos Brito, prestando tributo pelo seu legado de combate político e contributo ímpar no percurso democrático. Carlos Brito foi deputado à Assembleia Constituinte e antigo líder parlamentar do PCP. Morreu no passado dia 7, em Alcoutim, no Algarve. Tinha 93 anos. Depois da leitura do voto, ao qual assistiram os familiares de Carlos Brito, todas as bancadas aplaudiram, exceção feita à bancada do Chega. Carlos Brito dirigiu o Avante e foi em 1980 candidato à presidência da República. Desistiu, na altura, a favor do general Ramalhianes. A intenção ideológica com o seu partido de origem, o PCP, fundou na viragem do milénio a Associação Política Renovação Comunista e defendeu a convergência das esquerdas. Assinala-se também na parte relativa ao percurso político do antigo líder parlamentar do PCP neste voto de José Pedro Aguiar Branco, onde também se destaca a atividade de Carlos Brito como escritor.
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2: Muito obrigada.

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1: Mais uma hora de Casa Portuguesa, edição desta sexta-feira, dia 15 de maio. Muito boa tarde. Daqui a pouco temos Também Te Amo, a voz de Cuca Roseta. Também nova edição do Dicionário do Fado, não perder, assinado como sempre por Antonieta Lopes da Costa. Mas antes disso, Lucília do Carmo traz-nos Lá Vai a Rosa Maria.

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2: Letra A, Ana Margarida Prado. Nasceu a 9 de junho de 1983 em Oliveira das Mães. Quando era pequena, a sua mãe passou-lhe o gosto pelo fado, tendo estudado piano e música clássica dos 6 aos 18 anos. Passava muitas horas a cantar com a sua mãe e irmã os fados de Teresa Tarouca, Teresa Silva Carvalho, Maria da Fé e Amália. Quer fosse pela casa, quer a caminho da cidade da Guarda, terra da sua mãe, estas memórias musicais são das mais ricas e importantes que Ana Margarida Prado guarda até aos dias de hoje. Ao longo do seu percurso académico, principalmente na universidade, descobriu o teatro musical e as músicas do mundo e integrou o elenco de várias peças e espetáculos musicais. Em 2008, recebe o Prémio Revelação na Gala de Fado do Teatro Sá da Bandeira e passou assim a cantar nas grandes noites do fado da cidade do Porto. Porto canta Amália, amadrinhado por Maria da Fé, 40 anos de Lenita Gentil e Dia Internacional da Mulher com Cidália Moreira. Ainda nesse ano gravou uma coletânea dos finalistas do 2º Encontro de Fados de Almada. No ano seguinte foi selecionada para o elenco de 2 espetáculos musicais na Ilha de Maiorca, em Espanha, em digressão, onde esteve durante meio ano. Nas suas atuações, cada vez mais solicitadas, procura a expressão mais sentida, pura e original, que lhe valeram os convites para levar o seu fado além fronteiras. Ao mudar-se para Lisboa, começou a percorrer as várias casas de fado da cidade, atuou no Senhor Vinho, na Adega Machado, a Severa, Fado ao Carmo e Maria da Moraria. Ana Margarida Prado também participou já em vários projetos discográficos. Na página do Museu do Fado, lê-se também que em janeiro de 2023, e ao fim de já vários anos a cantar, Ana Margarida Prado subiu ao palco do Centro Cultural de Belém.

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Margarida Guerreiro com Ausente. Daqui a pouco temos as nossas sete colinas, mas antes disso, outros ritmos trazidos pelos Jonas neste Moraria Moirama.

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Estamos prontos para as nossas 7 colinas, 7 músicas seguidas, sem qualquer tipo de interrupção, sem paragens, na Rádio Amália, começando por Francisco José, Mário Lundum, Fernanda Maria, Pedro Miguel de Almeida, Marisa, Carlos Macedo, numa sequência que começa, como sempre, com Amália. E neste caso, Mané Chiné. Venha daí, aproveite este passeio musical. Boa tarde.

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3: A música é o nosso fado, a caminho das 4, à altura em que temos as notícias e o trânsito e a Casa de Fados com Ingo Oliveira. Para já ficamos com Miquel Salgado e Canoas do Tejo.

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1: As notícias às 4 com Antonieta Lopes da Costa. Olá, viva, boa tarde.
2: Muito boa tarde, Inga. Boa tarde a todos. O Ministério da Saúde está a trabalhar para, num esforço final nas próximas semanas, subscrever um acordo coletivo de trabalho para os enfermeiros que dê visibilidade e previsibilidade a estes profissionais. Anunciou hoje o Primeiro-Ministro em Gondomar, no Distrito do Porto, num congresso que hoje reúne milhares de enfermeiros e estudantes de enfermagem. Luís Montenegro falou da valorização da carreira nesta profissão. Estamos neste momento a trabalhar e faço votos para que a equipa do Ministério da Saúde, aqui bem representada pela sua líder, a ministra Ana Paula Martins, faça nas próximas semanas o esforço final adicional que é necessário para darmos novamente um exemplo de estarmos com os enfermeiros na vanguarda, disse, dirigindo-se ao bastonário da Ordem dos Enfermeiros, que o antecedeu no período de intervenções. O Primeiro-Ministro garantiu encerrarmos e subscrevermos um acordo coletivo de trabalho que dê visibilidade, mas sobretudo previsibilidade, àqueles que são os objetivos de quem abraça esta carreira. No 7º Congresso dos Enfermeiros, que se realiza no Pavilhão Multiusos em Gondomar e onde compareceu para a sessão de abertura ao lado da Ministra da Saúde e do Diretor Executivo do Serviço Nacional de Saúde, Álvaro Almeida, o Primeiro-Ministro disse que o seu Executivo já fez na área da saúde 11 protocolos com profissionais de saúde. O líder do Chega, André Ventura, considerou esta sexta-feira que a reforma laboral apresentada pelo Governo e aprovada em Conselho de Ministros não serve para o país, salientando que é má e não deve ser aprovada. Não serve, não é boa para quem trabalha, desprotege aqueles que vivem do rendimento do seu trabalho, que são a grande maioria, e ignora aqueles que trabalham ainda para mais por turnos e horas extraordinárias. Isto é o momento em que estamos, como não é segredo nenhum nem de ninguém, houve um início de conversação que decidimos fazer ao nível da liderança dos dois partidos, o Chega e o PSD. André Ventura adiantou ainda que esta tarde haverá contactos entre as lideranças das bancadas para se continuar a trabalhar nestas matérias. Ao ponto em que estamos, esta reforma laboral é má, não deve passar, nem deve ser aprovada. O Parlamento aprovou hoje por unanimidade um voto de pesar do Presidente da Assembleia da República pela morte do antigo dirigente comunista Carlos Brito, prestando tributo pelo seu legado de combate político e contributo ímpar no percurso democrático. Carlos Brito foi deputado à Assembleia Constituinte e antigo líder parlamentar do PCP. Morreu no passado dia 7, em Alcoutim, no Algarve. Tinha 93 anos. Depois da leitura do voto, ao qual assistiram os familiares de Carlos Brito, todas as bancadas aplaudiram. Todas, com exceção da bancada do Chega. Carlos Brito dirigiu a Avante, foi em 1980 candidato à presidência da República e desistiu a favor do general Ramalhianes. Em tensão e ruptura ideológica com o PCP, fundou na viragem do milénio a Associação Política Renovação Comunista, defendia a convergência das esquerdas. Assinala-se também na parte relativa ao percurso político do antigo líder parlamentar do PCP. O voto de José Pedro Aguiar Branco também destaca a atividade de Carlos Brito como escritor.
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1: 3 minutos passam das 4. Vamos saber como está o trânsito por Lisboa e pelo Porto. Olá, viva, boa tarde. Temos a A5 com fila desde Porto Salvo até Linda Velha, devido a um acidente. Temos também lentidão no IC19 no sentido Terceira Amadora. E na segunda circular, nos dois sentidos, os abrandamentos já se fazem sentir entre o radar e o Campo Grande. Também temos a ponte 25 de Abril com trânsito lento desde as Laranjeiras, no sentido Lisboa-Almada, até ao meio da Avenida da Ponte, também devido a um acidente. Vamos ao Porto, VCI, fila entre a Rábida e Francos, no sentido inverso à fila de Bonjoia até à A3 e novamente Francos até à Rábida. Temos também a fila nos dois sentidos na Avenida AEP, desde a VCI até à A4. A44. Não, A4, assim é que está correto.
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Fernando Farinha e esta canção de Lisboa no início desta sexta-feira, última edição do nosso programa Casa de Fados para esta semana. Eu sou a Inga, vou estar consigo a dar-lhe música até às 8. Hermínia Silva e o Fado de

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1: Ao som de Cláudia Picazzo, fomos ao baile e vamos agora matar saudades. Há esta louca saudade com a voz do nortenho, transmontano, António Laranjeira.

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0: Nós queremos sempre que cantes, cantes, cantes, Sara Correia, depois de também ouvires a Maré de Sorte com Terezinha Landeiro. Já passam 28 minutos das 4, vamos virar a hora com este Viravoltas na voz de Ricardo Ribeiro. E depois temos notícias de Santa Maria Maior.
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1: A Sociedade Boa União no Coração de Alfama recebe este sábado a terceira eliminatória da Grande Noite do Fado de Santa Maria Maior. A partir das 15h30, no Beco das Cruzes, número 9, a entrada é livre para aplaudir estas novas vozes fadistas. Venha praticar exercício físico em mais uma edição do Open Zumba, com Rafa Marvel. É já este sábado, a partir das 18 horas na Ribeira das Naus. A entrada é livre para esta festa de movimento e boa disposição, destinada a todas as idades. Terminam a 31 de maio as candidaturas para a 4ª edição do Prémio Literário Armando Batista Bastos. As obras devem ser inéditas e escritas em língua portuguesa, no domínio da prosa de ficção e com um mínimo de 150 mil caracteres. Mais informações em www.jf-santamariamaior.pt. As Ruínas do Carmo voltam a ser palco a 6 de junho do Festival de Coros Santa Maria Maior. A partir das 17 horas, este local emblemático da freguesia vai receber a 7ª edição da iniciativa, que volta a colocar em destaque alguns dos melhores conjuntos polifónicos de Lisboa.
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2: E depois de escutar notícias de Santa Maria Maior, vamos agora fazer uma viagem pelo mundo. Estamos pelo Facebook e pelo Instagram, onde poderá ver algumas das nossas fotografias do dia-a-dia, do que vai acontecendo por aqui pela programação da nossa Rádio Amália. E é também através da internet em amália.fm que enviamos a nossa emissão para todo o mundo. Agora, um olá especial ao Brasil, porque vamos ouvir Amália e o fado Chuchu, e depois para o mundo hispânico também fica aquele abraço bem português. É que António Mourão vai cantar. Era bom que estivesse cá entre nós e que cantasse. Pelo menos temos aqui o registro da sua voz para matar saudades. Vamos ouvi-lo em Cartagenera. Vamos ouvir.

São estas cantigas, são estas vozes que nós gostamos de recordar, de lembrar, de tributar na nossa Matiné Fadista ao domingo, entre as 15 e as 18 horas. Estou por cá a dar música por vielas de tanta saudade. E aqui fica mais uma das nossas queridas amigas que atravessou o imenso Oceano Atlântico e onde se radicou, onde viveu, onde fez vida profissional e cantou o nosso fado, tributando todas as nossas vozes fadistas e, claro, a rainha dos portugueses, a guitarra, Maria de Lourdes.

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2: São estes os três rios da nossa vida: Douro, Tejo e Sado. As nossas cidades, Porto, Lisboa e Setúbal. Filipa Cardoso, António Pinto Basto e Anabela são as nossas próximas propostas musicais.

Quero sempre mais um fado, Mariana Correia. E se quer sempre mais um fado, pois cá vai ele. E este vai vestido de fado para a voz de Ana Moura. Até à hora certa com as notícias com a Antonieta Lopes da Costa e o trânsito com o Paulo Monteiros.

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1: As notícias às 5 com Antonieta Lopes da Costa. Mais uma vez, boa tarde.
2: Olá, muito boa tarde. A Esquadra do Rato estará na lista de encerramentos do Governo. O plano passará também pelo fecho de esquadras da Baixa e em Benfica. A Esquadra da PSP do Rato em Lisboa está na lista dos encerramentos do Governo. A informação foi dada à Renascença por fonte policial esta sexta-feira. O plano passará também pelo fecho de uma Esquadra da Baixa, concentrando o efetivo na divisão do Martim Muniz. A mesma fonte indica que deverão ainda encerrar esquadras do bairro da divisão de Benfica. O Ministro da Administração Interna, Luís Neves, já tinha admitido esta semana o fecho de algumas esquadras em Lisboa e no Porto, com o objetivo de colocar mais agentes nas ruas. O Ministério da Saúde está a trabalhar para, num esforço final nas contas nas próximas semanas, subscrever um acordo coletivo de trabalho para os enfermeiros que dê visibilidade e previsibilidade a estes profissionais. O anúncio foi hoje feito por Luís Montenegro em Gondomar, no distrito do Porto, num congresso que hoje reúne milhares de enfermeiros e estudantes de enfermagem. O Primeiro-Ministro falou da valorização da carreira desta profissão. Estamos neste momento a trabalhar, faço votos para que a equipa do Ministério da Saúde faça nas próximas semanas o esforço final, adicional, que é necessário para darmos novamente um exemplo de estarmos com os enfermeiros na vanguarda, disse, dirigindo-se ao bastonário da Ordem dos Enfermeiros, que o antecedeu no período de intervenções, e garantiu, isto é, encerrarmos e subscrevermos um acordo coletivo de trabalho que dê visibilidade, mas sobretudo previsibilidade, àqueles que são os objetivos de quem abraça esta carreira. No 7º Congresso dos Enfermeiros, que se realiza no Pavilhão Multiusos de Gondomar, e onde compareceu para a sessão de abertura ao lado da Ministra da Saúde e do Diretor Executivo do Serviço Nacional de Saúde, Álvaro Almeida, o Primeiro-Ministro disse que o seu Executivo já fez na área da saúde 11 protocolos com profissionais. O líder do Chega, André Ventura, considerou esta sexta-feira que a reforma laboral apresentada pelo Governo e aprovada em Conselho de Ministros não serve para o país, salienta que é má e que não deve ser aprovada. Isto é um momento em que estamos, como não é segredo nenhum nem de ninguém, houve um início de conversação que decidimos fazer ao nível da liderança dos dois partidos, o Chega e o PSD. André Ventura disse também esta tarde que haverá contactos entre as lideranças das bancadas para se continuar a trabalhar nestas matérias. Ao ponto em que estamos, neste momento, esta reforma laboral é má, não deve passar nem deve ser aprovada. O Parlamento aprovou hoje, por unanimidade, um voto de pesar do Presidente da Assembleia da República pela morte do antigo dirigente comunista Carlos Brito, prestando tributo pelo seu legado de combate político e contributo ímpar no percurso democrático. Carlos Brito, deputado da Assembleia Constituinte e antigo líder parlamentar do PCP, morreu no passado dia 7, em Alcoutim, no Algarve, tinha 93 anos. Depois da leitura do voto, a que assistiram os familiares de Carlos Brito, todas as bancadas aplaudiram, todas, exceto a bancada do Chega. Carlos Brito dirigiu a Avante, foi em 1970 candidato à presidência da República, tendo desistido a favor do general Ramalho Eanes. Em tensão e ruptura ideológica com o PCP, o seu partido de origem, fundou na viragem do milénio a Associação Política Renovação Comunista, defendendo a convergência das esquerdas. Assinala-se ainda na parte relativa ao percurso político do antigo líder parlamentar do PCP. O voto de José Pedro Guiar Branco também destacou a atividade de Carlos Brito como escritor.
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1: 4 minutos passam das 5. Vamos atualizar informação de trânsito com a ajuda do Paulo Monteiro, que já está por aqui. Parece que hoje não está com uma cara muito satisfeita.
3: Estou
1: essa
3: ótimo.
1: Cara não é
3: estou,
1: de bons amigos.
3: Estou ótimo em Oliveira. Está tudo maravilhoso.
1: Não me parece. É deve ser por causa do vento não. E da neve que caiu no pico.
3: Caiu neve no pico?
1: É verdade,
3: não sabia.
1: É verdade, encheu a montanha.
3: Não sabia que tinha acontecido isso.
1: Não é ave.
2: Nós estamos sempre atentas aos Açores.
3: Isto já reparei, sempre. Portanto, vocês devem
2: ainda
3: estar sempre aí.
2: Ainda porque amo aos Açores. Eu porque sou
3: açoriana
2: dos dois costados,
3: digamos
2: assim.
3: Sim, senhor.
1: Tenho que ir descobrir lá na minha minha árvore genealógica também, se tem para lá algum antepassado açoriano, que é para dizer que também, que também tenho dos 7 costados.
2: Eu é cá sou de lá e lá sou de cá.
3: Adoro aquele destaque. Adoro aquele destaque.
2: É São Miguel, é o que me dizem, São Miguel.
1: Oh, senhora!
3: Ora, vamos lá ao trânsito. Oh, senhora, vamos então até à ponte 25 de Abril. E sendo sexta-feira um dia sempre mais agitado, temos já aqui o trânsito parado de Sete Rios até à ponte e os acessos também estão cheios. Há 5, fila a partir do Alto do Monsanto até ao Estádio Nacional. Sentido contrário, há fila a partir de Porto Salvo até à descida da área de serviço de Oeiras, isto consequência de um acidente. E depois, mais à frente, há fila também na descida do Monsanto. Ora, a Marginal tem fila em Algés, em direção a Cascais. IC19, fila de Pinamanique até Queluz. E temos também o trânsito demorado para quem está aqui na Cril. Há fila já a partir de Pinamanique até Alfornelos. Também a segunda circular já tem fila das Torres de Lisboa até ao Campo Grande. Sentido contrário, abrandamento do radar até às Torres de Lisboa. E atenção que na A1 há um acidente um pouco antes da saída para Santa Iria, sentido sul-norte. E o trânsito está parado logo a partir de Sacavém até Santa Iria. A situação aqui está complicada, portanto, certamente vamos ter uma tarde difícil aqui no início da A1 em direção a norte. Ora, passamos para o Porto, a VCI, sentido Freixo a Rábida. Tem fila do Freixo até à A3 e de novo fila de Francos até à Rábida. Sentido contrário, há fila a partir de Canidelo até ao Nó de Francos. Mais à frente, abrandamento entre a Via Norte e a A3. Avenida AEP cheia nos dois sentidos e na A3 há fila da Circunvalação até à VCI. Até já.
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0: Florinda Maria e esta Malva Rosa, depois de ouvir também Alfredo Marceneiros no início de mais uma hora por aqui pela nossa Casa de Fados, e com este belíssimo retrato que escutámos, o fado Senhora do Monte. Para continuar, a música é o nosso fado, vamos pela Rua dos Desejos com André Vaz.
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0: Sem sorte, com muita sorte, vamos escutar ao vivo na próxima quarta-feira esta e outras cantigas na voz que aqui escutamos, na voz de Fabiana Candeias, por aqui como estrela da tarde, na próxima edição da próxima semana. Está convidado entre as 18 e as 19, por cá, pela nossa Casa de Fados Rádio Amália.
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Ao som da voz de Maria de Fátima Travassos e este espetacular Te Amarei, ouvimos também Fica Sabendo com Célia Leiria. Olhe, e fique sabendo porque foi anunciado nestes últimos dias que Camané vai apresentar logo no início de 2027 três únicos concertos, a 15, 16 e 17 de janeiro no Tivoli, com as cantigas do pop rock, as cantigas que nós escutamos na voz de Camané, integrados noutros projetos, como este, Quero é Viver.

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1: E agora vamos viver o trânsito com o Paulo Monteiro. Paulo Monteiro, como é que estão as coisas?
2: Olha, Inga, está aqui bastante complicado na A1 por causa do acidente em Santa Iria. O trânsito está parado logo a partir de Sacavém até Santa Iria. E temos também dificuldades na segunda circular. Há fila sentido Benfica a aeroporto entre as Torres de Lisboa e o Campo Grande. Sentido contrário, fila do relógio até Pinamanique. O IC19 tem o trânsito parado a partir da zona da Amadora até Pinamanique. Sentido contrário, lentidão entre Pinamanique e Terceira. Para quem vai para Cascais, a marginal tem a reta do Dafundo preenchida. Há 5, fila da subida do Monsanto até Oeiras. Sentido inverso, fila na descida do Monsanto. E temos também tudo parado para a Ponte 25 de Abril, com fila de 7 rios até à ponte, acessos também cheios. Ora, passamos agora para a cidade invicta, se o meu computador quiser, não é em Oliver, porque lá às vezes tem vontade própria. Pronto, já quero.
1: Há computadores muito à frente.
2: Ora, a Avenida AEP está cheia nos dois sentidos e a demora é acentuada para quem vai para Matosinhos. A A3 tem fila da entrada da A4 até à VCI. Na VCI, sentido Freixo a Rábida, a fila começa ainda do lado da A20, em Oliveira do Douro. Esta fila vai até à A3, depois outra vez fila a partir da Via Norte até à Rábida. Sentido contrário, fila de Coimbrões até à Ponte da Rábida. E depois há fila outra vez a partir de Francos até à A3. A marginal está cheia nos dois sentidos até à Ribeira, com maior demora para quem vem do lado da Rábida. E na A44 há fila de Valadares até entrar na A1 em Coimbrões, depois fila outra vez a partir ali da zona do centro de Gaia, do túnel de Soares dos Reis até à Ponte do Freixo. Até já.
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1: Não era nada que eu tivesse à espera e acho que ele também não. Acho, não sei, que ele não estava. Eu tenho dois filhos. Ele dizia que tinha uma regra que era não queria relações com mulheres divorciadas com filhos.
2: Muito
1: Olha, calhou-lhe um pacote que não é um, mas dois. E tem sido um caminho muito engraçado de fazer em conjunto. Hoje em dia os meus filhos dizem com muito orgulho que têm dois pais, um de sangue e um de amor. Isso é, não podia ser melhor para mim enquanto mãe.
2: A maior validação.
1: Exatamente. 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E pronto, e é isto. 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

0: Uma das cantigas mais rodadas em rádio, Homem do Saldanha, este dueto com Carlos do Carmo e Marco Rodrigues. Já estamos a 13 minutos das 6 e vamos lá viver a saudade com as propostas musicais de Luís Montes.
1: Quantos fados conhece com a palavra saudade? Luís Montes apresenta Viver a Saudade.
2: E chegamos ao final da semana para viver a saudade ao som do fadista Hélder Moutinho, que pergunta: que fado é este que trago no mar alto da saudade, onde navega a paixão e onde às vezes naufrago? Pela voz do Hélder Moutinho, com votos de um ótimo fim de semana. Que fado.

É mais uma das cantigas do repertório de Beatriz Felizardo. Está por aí com um novo projeto. Já estamos a chegar ao final desta hora, bem pertinho das 6. Ainda para ouvir Cristina Maria com este Vira Portugal. E assim vamos chegando às notícias. À hora certa com a Antonieta Lopes da Costa e o trânsito com o Paulo Monteiro.

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1: As notícias às 6 com Antonieta Lopes da Costa. Viva, boa tarde.
2: Olá, muito boa tarde, Inga. Boa tarde a todos. Há uma concentração da Climáximo frente ao edifício da Presidência do Conselho de Ministros, a Culturgest. Há um perímetro de segurança à volta do edifício. O trânsito já esteve cortado na João 21. Entretanto, já reabriu. Têm faixas com frases como "estão a destruir tudo o que amas" e outras de apoio aos palestinianos. Haverá uma manifestação-concentração que deve começar daqui a meia hora, para já é o que se sabe. A Esquadra do Rato está na lista de encerramentos do Governo. O plano passará também pelo fecho das esquadras da Baixa e de Benfica. A esquadra da PSP do Rato em Lisboa está então nesta lista de esquadras a encerrar. A informação foi adiantada à Renascença por fonte policial esta sexta-feira. O plano passará também pelo fecho da esquadra da Baixa, concentrando o efetivo da divisão do Martim Muniz. E, entretanto, a mesma fonte indica que deverão encerrar as esquadras do bairro da divisão de Benfica. O ministro da Administração Interna, Luís Neves, já tinha, aliás, admitido esta semana o fecho de algumas esquadras em Lisboa e no Porto, com o objetivo de colocar mais agentes nas ruas. O Ministério da Saúde tem estado a trabalhar para, num esforço final, nas próximas semanas, subscrever um acordo coletivo de trabalho para os enfermeiros, um acordo que dê visibilidade e previsibilidade a estes profissionais, anunciou hoje o Primeiro-Ministro, em Gondomar, no Distrito do Porto, num congresso que hoje reúne milhares de enfermeiros e estudantes de enfermagem. Luís Montenegro falou da valorização e da carreira desta profissão. Estamos neste momento a trabalhar, faço votos para que a equipa do Ministério da Saúde, aqui bem representada pela sua líder, a ministra Ana Paula Martins, faça nas próximas semanas um esforço final adicional que é necessário para darmos novamente um exemplo de estarmos com os enfermeiros na vanguarda, disse, dirigindo-se ao bastonário da Ordem dos Enfermeiros, que o antecedeu no período de intervenções. O Primeiro-Ministro garantiu que é encerrarmos e subscrevermos um acordo coletivo de trabalho que dê visibilidade, mas sobretudo que dê previsibilidade àqueles que são os objetivos de quem abraça esta carreira. No 7º Congresso dos Enfermeiros, que se realiza no Pavilhão Multiusos de Gondomar e onde compareceu para a sessão de abertura ao lado da Ministra da Saúde e do Diretor Executivo do Serviço Nacional de Saúde, Álvaro Almeida, o Primeiro-Ministro disse também que o seu Executivo já fez na área da saúde 11 protocolos com profissionais de saúde. O líder do Chega, André Ventura, considerou esta sexta-feira que a reforma laboral, apresentada pelo Governo tal como está e aprovada em Conselho de Ministros, não serve para o país, salientando que é má e que não deve ser agora aprovada. Não serve o país, não é boa para quem trabalha, desprotege aqueles que vivem do rendimento do seu trabalho, que são a grande maioria, e ignora aqueles que trabalham ainda para mais por turnos e horas extraordinárias. Isto é o momento em que estamos. Como não é segredo nenhum, nem de ninguém, houve um início de conversações que decidimos fazer ao nível da liderança dos dois partidos, o Chega e o PSD. O André Ventura adianta ainda que esta tarde haverá contactos entre as lideranças das bancadas para se poder continuar a trabalhar nestas matérias. No ponto em que estamos, atualmente, esta reforma laboral é má, não deve passar e não deve ser aprovada, diz para já o líder do Chega. O Parlamento aprovou hoje por unanimidade um voto de pesar do Presidente da Assembleia da República pela morte de um antigo dirigente comunista, Carlos Brito, prestando tributo pelo seu legado de combate político e contributo ímpar no percurso democrático. Carlos Brito, deputado da Assembleia Constituinte, antigo líder parlamentar do PCP, morreu no passado dia 7 em Alcoutim, no Algarve, tinha 93 anos. Depois da leitura do voto, ao qual assistiram os familiares de Carlos Brito, todas as bancadas aplaudiram, todas, com exceção da bancada do Chega. Carlos Brito dirigiu o jornal Avante, foi em 1980 candidato à presidência da República, desistiu a favor do general Ramalhianes. Em tensão e ruptura ideológica com o PCP, o seu partido de origem, fundou, na viragem do milénio, a Associação Política Renovação Comunista, defendendo a convergência das esquerdas. Assinala-se também na parte relativa ao percurso político do antigo líder parlamentar dos comunistas. O voto de José Pedro Aguiar Branco também destaca a atividade de Carlos Brito como escritor.
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1: Quatro minutos passam das seis, mais para os 5 minutos. Paulo Monteiros, como é que está o trânsito?
3: Olha, o trânsito não está nada fácil, é sexta-feira, vamos até ao norte, até à zona do Porto. Ora, a fila na VCI, sentido Freixo a Rábida, é enorme. Essa fila começa ainda do lado de Gaia, em Avintes. A fila vai até à Ponto Freixo e depois dá a volta a toda a VCI até à Rábida. Sentido contrário, a fila que começa na A1 em Coimbrões, esta fila vai até à Rábida, depois há fila outra vez da Perlada até à A3. Avenida AEP cheia nos dois sentidos, a A3 tem fila a partir da entrada da A4 até ao Porto. Ora, temos também o trânsito parado na Marginal nos dois sentidos até à Ribeira, e trânsito também demorado nos dois sentidos da A44 até Coimbrões. Portanto, fila de Valadares até Coimbrões e também a partir do túnel da Soares dos Reis até Coimbrões. Ora, passamos para a Grande Lisboa. A Autoestrada do Norte tem sido um dos problemas da tarde. Temos já em resolução o acidente na A1 ali em Santa Iria, mas agora há lentidão a partir do Rio Trancão até Alverca. Ora, para a Ponte 25 de Abril, fila de Campo Lide até à ponte, acessos cheios. Na A5, fila da subida do Monsanto até Oeiras, sentido contrário à fila de Caselas até às Amoreiras. A Marginal tem a reta do Dafundo cheia até à Cruz Quebrada. O IC19 tem o trânsito parado nos dois sentidos, à fila da Amadora até Pinamanique e, no sentido contrário, fila de Pinamanique até Tercena. E na segunda circular, fila das Torres de Lisboa até ao Campo Grande e de novo da Encarnação até Sacavém. Sentido contrário, fila do Campo Grande até Pinamanique. Até já.
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acaso faz-me uma certa impressão. Quem é que não gosta de sardinha? É tão bom, mas tão bom. Estes dias quentes que estão previstos que possam acontecer nos próximos dias, na próxima semana, apetece, puxa a sardinha assada, não é verdade? Que já anda por aí a captura. Embora para Portugal este ano há uma redução de 960 toneladas na cota de pesca em relação ao que foi pescado e permitido o ano passado. Sua época abriu no dia 4 de maio e nós também temos as portas abertas para os bons petiscos por aqui pela nossa Casa de Fados. É jaquinzinhos, é carapau, é sardinha, é maçacote, é boca negra. Eu gosto de todo o peixe. Anita Guerreiro, ainda com o fado da sardinhada. Lisboa.

0: E agora já estamos preparados para escutar outras propostas musicais. Depois deste Ouça Lá o Senhor Vinho com Helena Cruz, vem por aí a Agenda Cultural.
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2: Cristina Branco sobe domingo ao palco da Voz do Operário. O concerto centra-se no seu mais recente disco, Mulheres de Abril. Neste espetáculo, Cristina Branco junta-se ao coro infantil da Voz do Operário, como referiu a entrevista à Rádio Amália.
3: Vai estar na Voz do Operário com o magnífico coro infantil da Voz do Operário. São lindos e são uns docinhos. Portanto, vai ser assim um momento muito especial. Eles vão cantar comigo algumas canções. E vai, olha, mais uma vez, eu acho que tem essa importância, não é? Porque é passarmos esta mensagem, passarmos o testemunho também para aquelas crianças. Alguma coisa lá vai ficar.
2: Um concerto que vai ter como moto o seu mais recente álbum, onde Cristina Branco regressa ao universo de José Afonso para homenagear as mulheres imortalizadas pelo compositor.
3: Curiosamente, numa escolha para aí de 20 temas, saltaram assim de repente 5 ou 6 mulheres. Eu pensei, bolas, o disco vai chamar-se Mulheres de Abril, só pode, porque elas de repente apareceram. E de repente tornaram-se o mote do disco, não é? Já não era só as canções, algumas canções do Zeca, mas sim as mulheres que ele foi cantando e que foi escondendo de alguma forma dentro dos textos aquela luta silenciosa feminina que foi sempre feita e tão bem feita.
2: O mais recente álbum de Cristina Branco, Mulheres de Abril, vai estar em destaque no concerto da Fadista já este domingo pelas 6 da tarde na Voz do Operário em Lisboa. Fados para Santo António, amanhã no Museu de Lisboa, Carolina Gomes e Jéssica Crespim vão cantar ao desafio, trazendo o fado para a Feira de Santo António de Lisboa, mas em versão desgarrada. Fados para Santo António, então amanhã pelas 6 da tarde no Museu de Lisboa. Ventos Perfumados, amanhã na Basílica dos Mártires, no âmbito do ciclo de recitais dos Mártires, temporada Cartografia do Vento 2026, o organista Rui Valdemar apresenta Ventos Perfumados. O recital é dedicado à tradição organística francesa dos séculos 17 a 19. Ventos Perfumados, amanhã pelas 11:15 da manhã, na Basílica dos Mártires.
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0: E assim deixámos estas propostas culturais por aqui, a passar nesta sexta-feira, com as sugestões da Sofia Simões. Vamos a outras. Esta quarta-feira nós contámos com a presença do Micael Salgado em estúdio a apresentar-se o seu quarto disco de carreira. No próximo domingo vamos ter uma matiné fadista por aqui. Aquela matiné fadista que nos leva por vielas de tanta saudade entre as 15 e as 18, porque ando eu a dar-lhe música. E entre as 23 e as 24, se não teve a oportunidade de ouvir a Estrela da Tarde desta passada quarta-feira, poderá recuperar a emissão, porque nós vamos recordar a passagem do Micael Salgado por aqui pelos estúdios da Rádio Amália. E este Um Dia a Lisboa foi uma das cantigas que o Micael cantou.

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1: Já chegámos às 6:30, ouvimos Fábia Rebordão, ouvimos também Marisa e António Zambujo. Que trio, que boas propostas musicais. Paulo Monteiro, nós até estávamos aqui a sassaricar, melhor dizendo-se, a bailar. Estamos a preparar o nosso baile pela avenida.
2: Estamos a preparar a nossa descida marchante pela avenida.
1: Eu vou de Beatriz Costa e tu vais de Vasquinho, pode ser?
2: Olha, a fisionomia já cá está.
1: Portanto... Oh, eu também, é só cortar o cabelo e pôr aqui uma franjinha à tigela e depois pintar o meu cabelinho branco todo de preto. Olha que eu era capaz de dar uma boa
2: ficava
1: Beatriz
2: uma boa
1: Costa.
2: Beatriz, ficava, sim senhora.
1: Dava, sim senhora.
2: Acredito que sim.
1: Tenho aqui um rapaz de pendurado, que é mesmo a fronha do meu namorado. Toca o sólido, toca...
2: Vai treinando, vai, vai treinando. Vai treinando que pode ser preciso.
1: Ai, canseira.
2: Vamos ao trânsito, vamos até à situação no IC19. Temos fila no... Temos fila no IC19 a partir de Pinamanique até Terceira. E no sentido contrário, há fila da Amadora até Pinamanique. Ora, a segunda circular tem fila do Campo Grande até Pinamanique, sentido contrário, fila das Torres de Lisboa até ao Campo Grande. A Marginal tem o trânsito parado aqui entre Algés e a Cruz Quebrada. Há 5, fila da subida de Monsanto até ao nó do Estádio Nacional e, sentido contrário, fila a partir da subida de Caselas até às Amoreiras. Temos também o eixo norte-sul com fila a partir de Sete Rios até Telheiras. Na A1, trânsito já a melhorar, mas ainda há lentidão entre Val Figueira e Alverca. Passamos agora para a cidade do Porto. Aqui a Avenida AEP está cheia nos dois sentidos. A VCI, sentido Freixo a Rábida, tem uma fila enorme. Essa fila começa do lado de Gaia ainda, começa ali em A20, vai até ao Freixo, depois dá a volta à VCI até à Rábida. Sentido contrário, a fila começa na A1, em Santo Ovídio, e vai também até à Rábida, e depois chega até ao nó da A3. Até já.
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0: Desde Tardinita para a Foz de Cidália e Moreira, nós já chegámos bem pertinho dos últimos 15 minutos e também estamos a fechar a terceira e última hora do nosso programa Casa de Fados. Daqui a pouco, Yolanda Soares, Mário Lundum e Luís Trigacheiro serão então próximas companhias que vamos ter por aqui pela nossa Rádio Amália. Depois deste cantinho da saudade, onde também nós tivemos a oportunidade de recordar de Olinda Maria, que nos deixou em 2008, com este Gosto de Ti Porque Gosto. E é tão bom saber que aí desse lado há quem goste de nós.
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Uma saudade. Lisboa é assim, Rodrigo Costa Félix. É a última proposta musical que trago para esta terceira e última hora de emissão. Notícias à hora certa com a Antonieta. Lisboa.

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2: As notícias às 7 com Antonieta Lopes da Costa. Mais uma vez, boa tarde.
3: Muito boa tarde. O Banco de Portugal prepara-se para reduzir a taxa de esforço no acesso ao crédito à habitação. Segundo o Jornal Expresso, trata-se de uma redução entre 5 a 10%. A medida vai ser apresentada aos bancos durante a próxima semana e deverá entrar em vigor até ao início do verão. O ritmo de concessão de empréstimos pelos bancos tem-se mostrado uma preocupação numa altura em que o preço das casas continua a subir e que se mantém a possibilidade de subida de taxas de juro. O Banco de Portugal diz que o objetivo desta medida é manter a estabilidade financeira e evitar problemas futuros. Atualmente, a taxa de esforço máxima a cumprir pelas famílias está nos 50%. Para terem acesso a novos créditos, os clientes não poderão ultrapassar esse limiar. Segundo dados do Banco de Portugal citados pelo semanário, em 2025, 94% dos novos créditos apresentavam taxas de esforço iguais ou superiores a 50%, 4% apresentavam taxas de esforço de 50% a 60% e 2% tinham taxas superiores a 60%. Quer isto dizer que, com as novas regras, muitos clientes que até agora tinham acesso a crédito bancário poderão ficar de fora. A Esquadra do Rato está na lista de encerramentos do Governo. O plano vai passar também pelo fecho das esquadras da Baixa e de Benfica. A Esquadra da PSP no Rato, em Lisboa, está na lista de encerramentos do Governo. A informação foi adiantada à Renascença por fonte policial. O plano passará também então pelo fecho de uma esquadra na Baixa, concentrando o efetivo na divisão do Martim Muniz. A mesma fonte indica que deverão ainda encerrar as esquadras do bairro da divisão do Benfica. O Ministro da Administração Interna, Luís Neves, já tinha admitido esta semana o fecho de algumas esquadras em Lisboa e no Porto, com o objetivo de colocar mais agentes na rua. O Governo diz que a utilização do território nacional respeita os mecanismos legais. O Ministro dos Assuntos Parlamentares afirmou hoje que o Governo defende a soberania nacional e age respeitando os mecanismos legais. Isto depois do PCP defender que Portugal não é um apêndice norte-americano. Esta posição foi assumida numa intervenção de abertura do debate hoje de manhã no plenário, agendado pelo PCP. Paulo Raimundo fazia referência às declarações do secretário de Estado norte-americano Marco Rubio, que numa entrevista à Fox News elogiou a cooperação de Portugal com os Estados Unidos. Já o PS vai chamar o Ministro dos Negócios Estrangeiros ao Parlamento com caráter de urgência. Os socialistas querem esclarecer as posições divergentes entre o que disse o secretário de Estado norte-americano, Marco Rubio, e o que disse Paulo Rangel. Marco Rubio elogiou Portugal por ter aceito o pedido dos Estados Unidos para utilizar a base das Lajes no conflito com o Irão. O secretário de Estado americano disse que a autorização foi dada ainda antes de Portugal saber qual seria o pedido. Ora, o Ministério dos Negócios Estrangeiros já reagiu em comunicado e diz que a autorização só foi dada mediante condições. Em Lisboa, o Dia Internacional dos Museus, que se assinala na segunda-feira, celebra-se em diversos espaços culturais já a partir de hoje. Por exemplo, o Museu do Fado convida a uma visita amanhã à exposição Variações para Carlos Paredes, seguida de um momento musical protagonizado por Ricardo Parreira na guitarra portuguesa e João Filipe na viola. A entrada é livre mediante inscrição. O Fado vai também estar presente na Casa Fernando Pessoa, ainda em Lisboa. Aldina Duarte vai subir ao palco no domingo, a partir das 6 da tarde. O espetáculo tem a participação de Pedro Amendoeira na guitarra portuguesa e João Filipe na viola. É um elogio à vida, à música das palavras e ao silêncio. Já no Porto, prepara-se também para celebrar o Dia Internacional dos Museus, com 3 dias dedicados à cultura, à memória e à descoberta da cidade. Entre hoje e segunda-feira, há 40 espaços culturais no Porto que vão abrir portas com programação especial, horários prolongados e entrada gratuita. A iniciativa promovida pelo município do Porto junta museus e igrejas, fundações, galerias e alguns núcleos museológicos. Hoje, por exemplo, no Museu das Convergências, será promovida no núcleo da Alfândega do Museu do Porto uma conversa com a Comissão para o Diálogo Interreligioso do Porto.
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2: 4 minutos passam das 7.
4: Não me faças rir, e Oliveira, senão vai sair um ronco.
2: Eu sou o Rincon.
3: Por causa de uma notícia que eu lhe falei. Não?
2: A Pronto. Partir de hoje, eu sou um Rincon.
3: Credo, até
4: ficou nervosa, Antonieta.
2: Não, espera, deixa lá a Antonieta falar disto, porque isto é o assunto.
4: É uma notícia.
2: Val, o que é que tu viste há pouco? Conta
3: que
2: lá.
3: Que é o seguinte: sobre os Therians, que são aquelas pessoas que se identificam com animais. E há uma indicação da Ordem dos Médicos Veterinários Portugueses, já para todos os veterinários em Portugal, para todas as clínicas, hospitais, etc., para todos os consultórios veterinários, que se por acaso receberem um Therian, uma destas pessoas que diz, olha, eu identifico-me com um cão e quero ser vista por um veterinário, o que devem fazer? Portanto, a lei portuguesa prevê a identificação de género, etc., etc., mas não com animais. Portanto, eles referem que, com bom trato, com educação e com respeito, devem dizer a essa pessoa que se tem que dirigir a um hospital e que não são atendidos pelos veterinários. Os veterinários não podem dar uma consulta a nenhuma pessoa, só podem dar, de facto, a animais.
4: Humanos são humanos, animais são animais, não é?
3: Mas
4: verdade?
3: Estas pessoas identificam-se, de facto, com animais. Há alguns casos na internet que a pessoa fica de queixo caído, não é? Há um japonês que gastou 14 mil dólares num fato, que é um cão. Tu olhas para ele e ele é um cão. E tem uma página onde se segue o dia-a-dia do cão. Ele come a ração, como aos cães, e é uma pessoa.
2: Não precisava de gastar tanto dinheiro. E há a loja do Hélder no Montijo, que aluga fatos de carnaval. E costuma ser mais barato.
3: Mas isto é uma coisa mais séria. Um bocadinho mais séria do que isto. Isto
4: é
3: uma
4: coisa. É mesmo sério. Não,
2: eu sei. Enquanto a chuva não acabar, enquanto o sol andar por aí, e enquanto não acabarem os cogumelos, meu Deus, eu acho que isto anda tudo.
4: Olha, eu estou chocado, não conhecia esta história do Toco, chama-se Toco. E de facto
2: o japonês
4: chama-se Toco. Ele já passeia pelas ruas.
2: Espera, é Toco ou Louco?
4: É Toco.
3: É um autêntico cão, engraçado.
2: Consegue-se traduzir o nome?
4: Eu vou-te mostrar a fotografia.
3: Aquilo é uma pessoa.
4: É assim, se tu visses na rua, tu não acreditavas que isso era uma pessoa, parece um cão. E aconselho os nossos ouvintes.
3: Claro que o fato foi caro, que aquilo não é um fatinho.
2: Eu já sei.
4: Até é caro, ou fácil, não sei. Agora como desapareceu. É que podemos chamar isto? Parece um cão mesmo. E ele até anda na rua assim, olha, desapareceu.
2: Olha,
4: a minha avó
2: tinha um provérbio muito engraçado. Quando as pessoas se tornavam muito parecidas uma à outra, dizia assim: tanto o porco como a porca, tomando o porco, o gosto pela porca, tal o porco, tal a porca.
4: Pronto, olha, mas para quem não conhece também a história, vão à internet e escrevam Toco, T-O-C-O, escrevam Toco com o japonês.
2: Tu não faças as pessoas perderem tempo.
3: É interessante as pessoas saberem isto,
4: claro.
3: Porque isto é tão louco,
4: sim,
3: tão fora.
2: É mesmo
3: o
2: louco,
3: está perdido.
2: Não é Toco,
4: olha,
2: é
4: esta
2: louco,
4: notícia
2: é
4: que
2: louco,
4: eu estou a ver.
3: Mas isto é real, não é
4: Eu estou a ver uma notícia aqui do Jornal Público em 2023 e começa assim: Toco tinha o sonho de se transformar num cão e não poupou esforços até o conseguir. E conseguiu, porque parece de facto um cão.
2: Também eu tenho um grande sonho de me transformar numa formiga. Será que eu vou conseguir?
3: Não, isso é mais difícil.
2: É mais difícil, não é? Mais difícil. Tem mais patas do
4: Olha,
2: que um cão.
4: O Toco gosta de caminhar, rebolar, receber mimos, exatamente como os outros cães. Pronto.
3: Pronto, olha, vamos ao trânsito.
4: Cada um
3: vamos
4: agora
3: ao trânsito,
4: pensa o que quiser. Vamos ao trânsito e vamos começar pela cidade do Porto. E já que está aqui a Antonieta, vou aproveitar para dar uma notícia que ela me passou em mãos aqui há 3 ou 4 minutos atrás. Parte da via panorâmica vai estar encerrada ao trânsito já a partir de segunda-feira e vai durar 3 meses. Isto devido a obras no tabuleiro da Ponte Ferreirinha. Portanto, já sabe que vai ter ali quase 3 meses de obras e trânsito cortado na via panorâmica.
2: Era o que faltava ao Toco. Uma boa garrafola Ferreirinha que resolvia o problema.
4: É a ponte Dona Antónia Ferreira, que é conhecida por Ponte Ferreirinha.
3: Ainda não consegue.
4: Não, ela ainda está a pensar no Toco.
2: Isto para mim é demais. É demais.
4: A Inga.
3: Eu também acho que é demais, mas é real.
4: É, mas de facto isto
3: é
4: acontece.
3: É uma coisa dos nossos dias.
4: Sim. Claro que
3: é, claro
4: são,
3: que eu creio que isto é uma coisa.
4: São casos, certamente.
3: Vai do veterinário e manda-se diretamente para a psiquiatria.
4: Pois, agora, a questão que eu. Claro, o problema é. Mas a questão mesmo. Este toco, que parece mesmo um cão, sim, será que é atendido num hospital ou num veterinário, se for preciso?
3: Eu creio que ele é atendido num hospital, pois, porque não me parece que haja nenhum país que reconheça que um veterinário pode prescrever medicamentos ou consultas ou exames a uma pessoa que se.
2: Não fazem um teste de desparasitagem no início.
4: Mas também entrar num hospital. Entrar num hospital.
3: Que isso é um fato. Isso parece um cão, de facto. Mas isso é um fato que ele tem. Isso é uma pessoa que está aí debaixo.
2: Até estou a ficar com pulga.
4: Bem. Coisas estranhas. Vamos ao trânsito, não é?
3: É isso que. Calado com isto tudo, meu Deus.
4: É para aliviar o trânsito também. É, ainda não tínhamos começado, só falámos das obras.
2: Claro,
4: no,
2: sim,
4: no
2: exatamente.
4: Porto. Agora sim, vamos às filas e na VCI o trânsito está parado a partir ali da zona, ia dizer Torres de Lisboa, mas não, a partir de Bessa Leite até Francos e depois abrandamento também no Freixo. Sentido contrário, a fila começa na A20 em Oliveira do Douro. Esta fila vai até a A3. Depois, outra vez, fila da Perlada até à Rábida. E temos a Avenida AEP cheia nos dois sentidos. E há agora um acidente. Na A1 é um acidente em Coimbrões. A fila começa antes de Santo Ovídio e vai até Coimbrões. Ora, passamos agora para a Grande Lisboa. Temos aqui o trânsito parado para a Ponte 25 de Abril. Fila de Sete Rios até à Ponte, acessos cheios. A5, tudo cheio na A5 a partir da subida de Monsanto até Oeiras. Sentido inverso à fila entre Oeiras e Miraflores. E fila também na descida do Monsanto. A Marginal tem o trânsito parado de Algés até à Cruz Quebrada, também há ali um acidente. Ora, IC19, fila de Pina-Manique até Terceira. Sentido contrário, fila a partir de Alfragide até Pina-Manique. E a segunda circular tem o trânsito parado nos dois sentidos, entre o Campo Grande e Pina-Manique. Enquanto eu estava a dizer o trânsito, em Oliveira foi a correr ao exterior. Encontraste
2: pedir
4: o toco?
2: Fui pedir uma coisa, mas já não deu tempo.
4: E a gente, nós esperamos.
2: Não sei se vai dar. Pois, então a seguir à Amália, o que é que acham?
4: Falamos do toco,
2: pode
4: falamos
2: ser,
4: coisas
2: pode
4: estranhas.
2: Ser. Então vá lá. Até já.
1: 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Boa tarde.

0: 14 minutos passam das 7 e nós ainda ficamos aqui baralhados, enfim, um pouco queimados dos neurónios. Com esta notícia, estão as portas abertas da nossa Casa de Fados até às 8. E agora quero brindar os meus caríssimos colegas de emissão. Olha, o Paulo Monteiro já está
1: a antecipar a coisa.
0: Vocês lembram-se disto?

0: Eu lembro-me.
1: Lembras-te, não lembro. Te lembras? Quando eu acho que é refrão? Isto, é mais isto. Olha, escutem.
0: Vida de câncer.
1: Não. Eu acho que é para ficarem conhecidos. Acho que é para saírem do anonimato.
2: Eu acho que é pior do que isso.
0: Não.
2: Eu acho que é um transtorno. É um transtorno ali grave, certamente.
0: Eu acho que não passa.
1: Nós entretanto, ficámos aqui à procura de notícias relacionadas com os Therians e acabámos por encontrar, diz-me lá, Paulo Monteiro.
2: O Dr. Google diz que pode, a nível mundial, chegar a 1 milhão de casos. É muita gente mesmo a querer virar animal.
0: Mas o mundo está cheio de gente, não é?
2: Pois, mas no mundo não sei quantos somos. Mas somos
1: tantos quantos emigraram no final do século XIX, século XX para o Brasil. Foi perto de 1 milhão de pessoas que saíram de Portugal para lá.
0: E cheio de parvos também. Não.
2: Olha, mas reparem numa coisa. Nós estamos a falar de possibilidade das pessoas quererem ser cão. Mas podem querer ser qualquer outro animal.
1: Mas já se manifestam como?
0: O mais vulgar é cão e gato.
1: Ainda por cima.
0: Cão e gato.
2: Há gato também.
1: Também encontramos.
0: Também há uns gatos por aí.
1: Uns gatos assanhados e umas gatas assanhadas. Também encontramos aí na net que...
2: Nós estamos perplexos com isto já aqui há 15 minutos.
1: Há uma notícia que corre que num Facebook anónimo, na passada semana, houve então uma notícia que apresentava... apresentava para uma quinta-feira um encontro de Therians em Vila Real. O objetivo era fortalecer a comunidade e partilhar experiências experiências da vida deles.
2: Olha, vocês sabem que as pessoas... eu tenho descendência de Vila Real, sabia?
1: Tu não és um cão, tu és um cãozinho.
0: Estas pessoas, olha, é um caso que nos ultrapassa quase, não é? Que é muito estranho, mas que há de ter explicações no foro de psiquiátrico, acho eu, não sei.
2: Sim, acho que...
0: Ou então, no outro foro qualquer que já não alcanço.
1: Olha, mais uma...
0: Penso que isto é do foro psiquiátrico, sinceramente.
1: Mais uma coisinha para nós, enfim, nos entretermos nos próximos tempos. 17 minutos passam das 7, voltamos então à nossa música, que é o nosso fado, e eu gosto mais de fado vadio. Ali com um choricinho
0: assado. Isto já estava de uma maneira...
1: Já estava a ir por aí. Já estávamos a correr quase todo o catálogo de animais.
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0: Olha,
1: tem graça.
0: Acho graça.
1: Acho graça. Miguel Ramos e a vizinha de frente. Já estamos quase a chegar às 7:30. Antes também ouvimos Mafalda Arnoux e Ora Vai, Ora Vai. Neste caso, Ora Vem. Vânia Duarte e esta caminhada. Até de novo estar por aqui o Paulo Monteiro com o trânsito.

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1: Aí está a chegar a melhor informação de trânsito. Eu estive a pensar durante estes quase 20 minutos, Paulo Monteiro. Afinal de contas, eu acho que vou aderir a esta moda.
2: Olha!
1: Olha que sim! Vou!
2: E qual é o animal com que te identificas mais?
1: Tartaruga.
2: Ui, há por aí muitas no trânsito.
1: Imagina o que era eu com uma carapaça, daquelas assim grandes. E sair ali para o Almirante Reis, uma grande tartaruga no meio do trânsito.
2: Mas para o trânsito.
1: Esmagavam.
2: É claro que sim. Olha aqui, já bem basta as tartarugas que andam ao volante, quanto mais agora tu ires para lá também de tartaruga.
1: Ai, mas as tartarugas. Olha, sabes uma coisa? Aqui a avenida, entre o Saldanha e o túnel de Entre Campos, sim, os sinais estão todos baralhados.
2: Estão porquê?
1: Está tudo assim desligado e outros intermitentes, e quem aparece pela direita tem que se ir metendo.
2: Se calhar foi quando tu vieste, por algum motivo.
1: Ah, pronto, agora está tudo ok.
2: Há um bocado quando eu lá passei não estava.
1: É que portanto, no meio de tanta história, tanta confusão,
2: não,
1: desta tarde, temos
2: sido alguma coisa
1: dizer-te
2: provisória que houve ali quando tu chegaste.
1: Provavelmente.
2: Eu já passei por lá duas
1: alguma
2: vezes.
1: Alguma tartaruga. Tarde.
2: Já lá fui duas vezes e estava tudo bem. Olha, Inga, vamos ao trânsito. E agora temos o trânsito.
1: Claro que vamos ao trânsito. Estás aqui a pedir ao trânsito.
2: Agora temos o trânsito cortado na Avenida Barbosa do Bocage. O trânsito está cortado porque é aqui que a polícia está a tentar manter os manifestantes que estão frente à Caixa Geral de Depósitos em Lisboa, à sede. E estão, portanto, aqui nesta Avenida Barbosa do Bocage, e o trânsito está cortado. Okay. A polícia cortou esta avenida. Ora, temos o trânsito parado na João 21, para quem vai ali do Campo Pequeno até ao Arieiro. Trânsito também mais difícil a subir à Avenida Fontes Pereira de Melo. Trânsito também complicado a subir à Avenida da Liberdade. Os acessos ao Rato já estão praticamente tranquilos. Na A5, ainda há fila da subida do Monsanto até Oeiras, sentido inverso, há fila na descida do Monsanto. E a Marginal tem fila a partir de Belém, esta fila vai até à Cruz Quebrada. Ora, o IC19 tem fila de Pinamanique até Queluz, a segunda circular tem fila das Torres de Lisboa até ao Campo Grande, sentido inverso, fila do Campo Grande até Pinamanique. E trânsito também mais resistente entre a Venda Nova e o Senhor Roubado. Agora passamos para a Zona Norte, para o Porto. Temos tido uma tarde também difícil aqui, agora já a melhorar. Na VCI, sentido Freixo, a Rábida, fila a partir de Bonjóia até a A3 e abrandamento entre Francos e a Rábida. Sentido contrário, lentidão entre a Via Norte e a A3. Avenida AEP preenchida nos dois sentidos, mas já com melhor escoamento, já com poucas paragens. A Marginal tem fila da Ponto Infante até à Ribeira. Até já.
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3: Letra A, Ana Margarida Prado. Nasceu a 9 de junho de 1983 em Oliveira das Mães. Quando era pequena, a sua mãe passou-lhe o gosto pelo fado, tendo estudado piano e música clássica dos 6 aos 18 anos. Passava muitas horas a cantar com a sua mãe e irmã os fados de Teresa Tarouca, Teresa Silva Carvalho, Maria da Fé e Amália. Quer fosse pela casa, quer a caminho da cidade da Guarda, terra da sua mãe, estas memórias musicais são das mais ricas e importantes que Ana Margarida Prado guarda até aos dias de hoje. Ao longo do seu percurso académico, principalmente na universidade, descobriu o teatro musical e as músicas do mundo e integrou o elenco de várias peças e espetáculos musicais. Em 2008, recebe o Prémio Revelação na Gala de Fado do Teatro Sá da Bandeira e passou assim a cantar nas grandes noites do fado da cidade do Porto. Porto canta Amália, amadrinhado por Maria da Fé, 40 anos de Lenita Gentil e Dia Internacional da Mulher com Cidália Moreira. Ainda nesse ano gravou uma coletânea dos finalistas do 2º Encontro de Fados de Almada. No ano seguinte foi selecionada para o elenco de 2 espetáculos musicais na Ilha de Maiorca, em Espanha, em digressão, onde esteve durante meio ano. Nas suas atuações, cada vez mais solicitadas, procura a expressão mais sentida, pura e original, que lhe valeram os convites para levar o seu fado além fronteiras. Ao mudar-se para Lisboa, começou a percorrer as várias casas de fado da cidade, atuou no Senhor Vinho, na Adega Machado, a Severa, Fado ao Carmo e Maria da Moraria. Ana Margarida Prado também participou já em vários projetos discográficos. Na página do Museu do Fado, lê-se também que em janeiro de 2023, e ao fim de já vários anos a cantar, Ana Margarida Prado subiu ao palco do Centro Cultural de Belém.

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0: pode.
1: Esta é uma daquelas cantigas que nos atravessa como uma flecha, o Fado Ritz. É uma das novas cantigas do repertório de Carminho, do novo disco. Palavras que por si foram escritas e cantadas neste Fado Ritz. Raquel Tavares e Fera Ferida é a última cantiga que vamos ouvir. É mais uma daquelas que nós gostamos de levar para casa na bagagem para um grande e bom e descanso. Passado fim de semana.

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1: As notícias às 8 com Antonieta Lopes da Costa. Ora viva, boa noite.
2: Boa noite. O secretário de Estado Adjunto e da Política de Defesa Nacional considerou hoje que Marco Rubio disse apenas que Portugal não recusou o acesso às lajes, ao contrário de outros países, divergindo da leitura da oposição sobre as palavras do dirigente americano. Esta posição foi assumida pelo secretário de Estado Nuno Pinheiro Torres no debate hoje de manhã em plenário, agendado pelo PCP sobre a soberania nacional, a resposta à crise e a defesa da paz. No encerramento do debate, o secretário de Estado de Política de Defesa Nacional defendeu que ser soberano inclui o poder de aceitar limites ou restrições voluntárias ao exercício da soberania, apontando como exemplos a presença de Portugal na União Europeia e o acordo com os Estados Unidos para o uso da base aérea das Lajes nos Açores. Para o secretário de Estado da Política da Defesa Nacional, o que foi dito é que Portugal não recusou este acesso à base, ao contrário de outros países europeus. E sublinhou, de facto não recusamos, repito para que não restem dúvidas, sim autorizamos, caso a caso, com condições. Ora, o PCP propôs logo a seguir a criação de uma comissão parlamentar de inquérito sobre o envolvimento português no ataque norte-americano e israelita ao Irão, com foco no uso da base das Lajes pelos Estados Unidos. A proposta foi logo anunciada pelo líder parlamentar do PCP, Paula Santos, na intervenção de encerramento do debate desta manhã em plenário, agendado pelos comunistas, sobre Portugal, a soberania nacional, a resposta à crise e a defesa da paz. O PS acusou o governo português de ter levado o país a uma humilhação à escala planetária por causa deste uso da base das Lajes e pediu a audição parlamentar do ministro dos Negócios Estrangeiros, Paulo Rangel. Em causa às declarações do secretário de Estado norte-americano, Marco Rubio, em entrevista à Fox News, Rubio disse que essa autorização foi dada ainda antes de Portugal saber qual seria exatamente o pedido. Ora, em comunicado, o Ministério dos Negócios Estrangeiros referiu que o pedido a Portugal para a utilização da base das Lajes só foi feito já depois do ataque ao Irão, sendo que o governo português só autorizou mediante condições que foram logo tornadas públicas e que são conhecidas. O Banco de Portugal prepara-se para reduzir a taxa de esforço ao acesso ao crédito à habitação. Segundo o Jornal Expresso, trata-se de uma redução entre 5% e 10%. A medida vai ser apresentada aos bancos durante a próxima semana e deverá entrar em vigor até ao início do verão. O ritmo de concessão de empréstimos pelos bancos tem-se mostrado uma preocupação, numa altura em que o preço das casas continua a subir e que se mantém a possibilidade de subida de taxas de juros. O Banco de Portugal diz agora que o objetivo desta medida é manter a estabilidade financeira e evitar problemas futuros. Atualmente, a taxa de esforço máxima a cumprir pelas famílias está em 50% para terem acesso a novos créditos. Os clientes não poderão ultrapassar este limite. Ora, segundo dados do Banco de Portugal, citados pelo semanário, em 2025, 94% dos novos créditos apresentavam taxas de esforço iguais ou superiores a 50%, 4% apresentavam taxas de esforço entre 50% e 60% e 2% tinham taxas superiores a 60%. Quer isto dizer que, com as novas regras, muitos clientes que até agora tinham acesso a crédito bancário poderão ficar de fora. O CDS-PP realiza este fim de semana o seu 32º Congresso em Alcobaça, Leiria, para eleger os novos órgãos com dois candidatos à liderança, o atual presidente Nuno Melo e o antigo deputado Nuno Correia da Silva. Nuno Melo lidera o CDS-PP desde 2022, apresenta-se como uma solução de continuidade. Quando apresentou a sua candidatura, considerou ser tempo do partido ganhar músculo para se tornar mais forte e mais afirmativo. O recandidato à liderança afirma que a sua moção, com o título Tempo de Futuro, consolida um caminho que começou em 2022. Já o seu opositor é Nuno Correia da Silva, que se candidata à liderança do CDS-PP com a moção global Liberdade em Movimento, na qual considera que o partido precisa de se afirmar. Em declarações à Agência Lusa, o antigo deputado diz que o partido precisa de afirmação e precisa de se fazer notar, defendido que tem existido uma diluição do partido na coligação atual com o PSD.
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1: Já lá estão 5 minutos passados das 8 da noite, já lá vão neste caso, e nós vamos também de fim de semana. No domingo ainda vou andar por cá, por Matiné Fadista, por Vielas de Tanta Saudade. O menino quer andar comigo.
3: Menino, vem cá no domingo.
1: Venho.
3: Eu vou ouvi-lo na rádio.
1: Eu estou cá omnipresente.
3: Eu vou ouvir Menino Ingo Oliveira através da rádio, Amália. Pode
1: Vamos
3: ser.
1: Andar por Vielas de Tanta Saudade.
3: É verdade. Ora, vamos agora ao trânsito e vamos até à Avenida AEP. Temos lentidão nos dois sentidos da Avenida AEP. está mais resistente para Matosinhos, mas no sentido contrário também há problemas. E por falar em Matosinhos, a Avenida da República está cheia aqui nos dois sentidos. Ora, passamos agora para a VCI, sentido Freixo a Rábida. Lentidão a partir de Bom Joia até à A3, sentido contrário, abrandamento entre a Boa Vista e Francos. E temos o trânsito mais resistente também na A1. Há um acidente em resolução na A1, antes do nó de Coimbrões. A fila começa em Santo Ovídio. Na A44, fila de Valadares até Coimbrões. Passamos para a Grande Lisboa. Foi uma tarde também difícil e ainda está a sê-lo em vários locais. Para a Ponte 25 de Abril, fila de Campolide até à Ponte, acessos cheios. A5, lentidão do Alto do Monsanto até Oeiras. A Marginal tem fila primeiro em Algés para Cascais e depois entre a Cruz Quebrada e Caxias. IC19, fila de Pinamanique até Queluz. E na segunda circular, ainda há fila das Torres de Lisboa até ao Campo Grande. Então, bom fim de semana.
1: Bom fim de semana e segunda-feira voltamos a abrir as portas da nossa Casa de Fados. A que horas, Paulo?
3: Às 4 tu, eu chego às 5.
1: Tu chegas sempre uma hora mais tarde, mas a porta fica aberta. Tu andas por aí.
3: Omnipresente.
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1: Omnipresente.
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0: 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São 9 horas. 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
3: Muito boa noite e muito bem-vindos. Estamos aqui para a última edição desta semana da Voz do Ouvinte, que é de terça a sexta-feira, entre as 9 e as 10 da noite. E sabem também que os ouvintes podem entrar desde que se respeitem e é o único programa em Portugal que ajuda pessoas. Não me canso de dizer isto, para ver se provoco os outros para começarem a fazer também a mesma coisa. Quanto mais gente ajudarem, melhor, né? Mais satisfeito eu fico. Com 2 milhões e tal de pobres, se conseguissem acabar com isso, era ótimo. Ora bem, já sabem também que o primeiro ouvinte da noite tem direito a escolher a música de encerramento do programa, mas antes de vos passar, só quero dizer uma coisa que hoje um amigo que estava a ver na televisão e disse-me: olha, podes ir ver lá à hora X na rádio, nessa televisão, diz que vão aumentar o preço dos combustíveis para a próxima segunda-feira. Eu fui lá ver e realmente estavam a dizer isso. Hoje à tarde estavam a dizer que iam aumentar o preço dos combustíveis. E depois liguei para aqueles amigos que me dão sempre aquelas notícias à quarta-feira à noite e já sabem, ainda gostava de perceber como é que eles sabem isso tudo. Também não vou dizer mais nada. Eles sabem tudo à quarta-feira, já sabem se vão aumentar, se não vão aumentar. E eles disseram-me hoje também que, ontem à noite, também estavam a dizer que, depois eu digo tal uma coisa, não sei quantos e tal, e disseram que iam baixar. E hoje, olha, vocês a dizerem ontem que iam baixar, mas olha que a televisão disse que vai aumentar o preço dos combustíveis. E eles disseram que, não senhor, não é assim, vamos ver. O que eles me disseram é que o preço dos combustíveis, a gasolina vai aumentar 4 cêntimos e o gasóleo vai baixar 1 cêntimo e meio. Já estavam com isto desde quarta-feira à noite. Não sei se é verdade ou não, mas vamos ver se na segunda-feira vão aumentar ou vão baixar. Agora, uma coisa também eu digo, estas empresas que fazem estas coisas, estas malandrices aos portugueses, quando é para aumentar, aumentam brutalmente. Quando é para baixar, é sempre um bocadinho assim. Se forem baixar 1,5 cêntimos, opa, eu, se fosse dirigente, não permitia isso. Tinham que baixar muitíssimo mais e não podiam subir tanto como subiram. Ora, 210-10-5740 é o vosso número de telefone e vou saber então quem é a primeira pessoa a participar no programa e vai pedir então a música de encerramento. Quem é? Boa noite.
4: Boa noite, Sr. Carlos. É Rosa Ferreira. Que bom.
3: Boa noite, senhora.
4: Hoje é mesmo como se diz, é mesmo para o Fazinho, e mais não digo. Eu queria ao Fazinho, da Sária Correia, dizer não, que há tanto tempo que eu não ouço este Fazinho.
3: Sim, e então?
4: E então, pronto, se não houver mais nada que eu possa intervir, que haja alguma coisa, desejo um fim de semana muito bom a toda a gente, com muita saúde e paz, e muito obrigado.
3: E hoje estiveram lá, também, além da nossa mesa, estiveram lá muitos ouvintes deste programa.
4: É verdade.
3: No restaurante, muita gente
4: muita
3: mesmo.
4: Muita gente nas outras mesas, é verdade.
3: É verdade. Até houve uns que eu estive a conversar também e quiseram conhecer a Dona Rosa. Eu chamei a Dona Rosa para lá ir também à mesa.
4: Pois a Dona Rosa é a estrela da tarde.
3: É verdade.
4: Mãe Ingrid Oliveira. Olha, mas vou-lhe já dizer uma coisa. Há bocado estava a dizer a uma amiguinha nossa, que é nossa da rádio, não é? Pronto, vou dizer a Anabela, porque não tenho nada a esconder, graças a Deus. E estava a dizer a ela, foi pouca gente de nossos, mas sinceramente foi um almoço assim, também inesquecível, tem sido muitos, mas este foi muito bom, apesar de ter... Mas depois vem aquelas pessoas que vão ali, já nem vão, não vão a tempo para irem ficar connosco, ou não vão telefonar, mas na finalidade acabam por se encontrar na mesma, já reparou?
3: Minha senhora, tivemos à mesa pessoas ótimas, adorei estar com aquelas pessoas,
4: dúvida,
3: foi mesmo maravilha. Ok, senhora. Tudo a correr bem consigo, bom fim de semana.
4: Por favorzinho, vá. E boa viagem também.
3: E já agora também podemos dizer que não está bem o nosso amigo Jacinto, né?
4: Não.
3: Nós estivemos em casa dele, fomos lá à casa, a Dona Rosa também foi lá comigo, fomos lá levar umas coisas que aquela senhora que tinha oferecido coisas para ele, e nós fomos lá levar. Pois, a Dona Leonor foi lá levar, veio trazer aqui à rádio, e eu fui lá levar hoje também, a Dona Rosa também foi levar outras coisas, e fomos lá ter com eles. E o Jacinto Pisco e a esposa.
4: Peço desculpa de interromper. E depois ficámos muito felizes, porque a gente veio muito abalados. Depois a Dona Constância telefonou-me, porque eu tenho bons contactos com a senhora. Eu tento mesmo fazer para isso, que me ajuda às vezes um apoiozinho só de, já não sei dizer, pronto. Não é só dar, os apoios também faz muito bem. E depois onde ela telefonou-me, como eu tinha dito ao senhor, para nós ficarmos mais descansadinhos, porque ele depois de fazer aquela fisioterapia, que foi lá o sobrinho, comeu uma tesourinha de sopa com um ovinho cozido e uma bananinha.
3: Ok. Pronto, mas devia fazer esse tratamento mais vezes por dia, por semana, mas não é uma vez ou duas só. Acho que isso é pouco.
4: É muito pouco, não é nada, aquilo não é nada para o que eu precisava.
3: Mas pronto, o Jacinto Pisco não estava em sofrimento com dores, não é? Pelo menos não disse dores, mas nem sequer conseguiu falar. Mas estivemos a olhar para ele e falar para ele e tudo. Mas eu gostava que ele melhorasse mesmo. Fiquei muito triste, minha senhora.
4: Olha, como eu costumo dizer, eu já penso a Deus, não é os 100% nem os 80%. Aquele fico 50%, 60% já é muito bom.
3: E até comecei a comer um bocadinho daquele chocolate que a senhora ofereceu para ele. E disse, olha, vou comer este bocadinho. E ele só olhou. Se tivesse em condições, epá, dá cá também para mim.
4: Pois foi. Mas olha, fica aqui também. Já agora também. Ó, senhor Carlos, deixa-me só dizer isto, por favor. Fica aqui também para as nossas pessoas que vão aos almoços, como ouviu, acho que ouviu estar a dizer à dona Constância, de vez em quando podia lá ir alguém visitar, e ela disse logo que até agradecia. Portanto, quem quiser chegar lá hoje, uns para a semana, outros, chegar lá para cumprimentar o senhor Pisco, praticamente atrás de sair, pode ir, que ele fica todo contente.
3: Ok.
4: 5 minutinhos, vá. Mas 20 anos também pode
3: vá, senhora.
4: Uma viagem. E obrigada aos nossos à nossa família.
3: Ok.
4: E deem mimos uns aos outros, porque esta vida é muito ingrata.
3: Vá, boa noite, senhora.
4: 20 anos para si também e para toda a gente.
3: Obrigado, boa noite. 210-10-5740 é o telefone da voz do ouvinte. Boa noite. Isso é o Hugo. Sim,
5: bem?
3: Senhor Hugo, como é que está?
5: Bem,
3: isto é que é normal, Hugo, ser o segundo classificado todos os dias. Olha, é que era normal. Este ano, esta semana não tem sido assim.
5: Olha,
3: estou
5: aqui do rancho.
3: Ok, sim, senhor.
5: Olha, vai já vir para o Porto Alto, Sinaropes, para ir ao seu posto, obrigada.
3: Ok, amigo, um grande abraço também e bom fim de semana, Hugo. Desejo tudo de bom para si. 210-10-5740. Boa noite.
6: José Martins de Sacavém.
3: Sim.
6: Olha, deixe-me mandar aqui um grande abraço ao nosso José Augusto. Eu falei com ele ontem, como a Dona Hilda aqui também falou, e ele está ligeiramente melhor. Tem uma voz difícil, na verdade, mas os tratamentos continuam a fazer efeito e eu estou a ver progressos nele.
3: Ah, é? Boa.
6: E, portanto, quero mandar aqui um grande abraço ao Sr. José Augusto e pedir a algum ouvinte que possa, para a semana, pedir um disco, ele voltou a pedir-me para se ouvir o Bonga. Se houver algum ouvinte, claro que cada um é livre de pedir o que quer. Mas, em solidariedade com ele, como vão entrar 4 ouvintes, e o Sr. Salvador tem sido, e ele está muito satisfeito por isso, o nosso amigo Sr. Salvador tem sido excepcional, que tem pedido frequentemente o bongo e ele fica muito satisfeito. Façamos sempre a nossa parte para ver um sorriso na cara de quem precisa. E o Sr. Carlos Alberto é o grande mentor disto, porque a Dona Rosa falou agora no que é as dádivas materiais, que são importantíssimas para tanta pobreza que nós temos por aí, mas também é tão ou mais importante um sorriso e uma boa palavra, e o Senhor tem estes dotes todos e tem-nos dado a todos os ouvintes. E por isso, e sempre, gratidão, gratidão, gratidão, e boa vá viagem.
3: Muito obrigado. Muito obrigado, amigo. Tudo bom também para si e tudo a correr bem também, amigo. Boa noite e muito obrigado. 210-10-5740. Boa noite. Sim? Senhora Dona Hilda, boa noite.
7: Ah, eu ontem era para dizer uma coisinha, só uma gracinha. É que ontem era o dia da Quinta-feira da Espiga. O senhor Carlos nunca ouviu falar nisso?
3: Não, não.
7: Quinta-feira da Assunção. Não. Era o único dia que raparigas iam ao campo, enganavam os pais, que iam ao campo e que iam apanhar a espiga. Então o senhor Mário falou muito ali no Iceiro, na zona do Cartaxo, até fazia feriados e tudo, que era o quinta-feira da Assunção, a 40 dias a seguir à Páscoa.
3: Ok.
7: Pronto, ia só dizer isso e dizer também, quero mandar um beijinho muito grande ao senhor Zé Augusto, e que as coisinhas vão correndo bem, que ontem eu estava a falar comigo. Gostei muito de ouvir a vozinha, estava já assim um bocadinho diferente. E quero mandar um beijinho para o Rogério, para a Dona Leonor e para o nosso Hugo Salvador.
3: Ok.
7: E também para ele.
3: Ok.
7: E para si, Sr. Carlos, tudo bom, uma boa viagem, um bom fim de semana e até terça-feira.
3: Ok, senhor.
7: Um beijinho por tudo.
3: Muito obrigado, senhora.
7: Um beijinho grande. Tá.
3: Obrigado para si também, senhora. 210-10-5740. Boa noite.
8: É Fernando Sacabém.
3: Sim, senhor amigo. Diga.
8: Pois, fiquei contente de saber se já estou a fazer fisioterapia ao senhor Pisco, já é um bom sinal. Pelo menos eu comecei a casa agora enquanto não conseguir andar. É para não estragar aquilo que está feito. Né?
3: Pois, amigo.
8: Ele agora em casa vai fazendo a fisioterapia. Quando ele já começar a dar uns passinhos, aí já será diferente e aí até será melhor para ele na própria recuperação em si, não é?
3: Pois vamos ver se aquele tratamento tem que ser feito diariamente, não é?
8: Pois, exatamente.
3: Agora, uma vez ou duas por semana, acho que isso é muito pouco. Como ele está, é
8: pois
3: muito
8: é,
3: pouco.
8: Infelizmente é assim, eu tive uma vizinha minha aqui, bem perto de mim, também teve um AVC. Mesmo a pagar em particular, eles não podiam vir todos os dias. Acho que era duas ou três vezes por semana também. Mesmo a pagarem bem, em particular, Sr. Carlos. Isto agora já não é como era. Atenção.
3: Enfim, mas olha, aquilo que eu gostava é que ele estivesse muito melhor do que aquilo que eu vi hoje. Estive lá ao pé dele e pronto.
8: Gostava o senhor e gostava eu, gostávamos todos.
3: Uhum.
8: E eu conto-lhe de comentar com o Salvador. O homem também se deve ver frustrado. A ver a vida que ele levava a ajudar as pessoas para aqui para... e agora em vez de nessa situação. Não é?
3: Pois, fico
8: sempre
3: triste.
8: Ele percebe tudo, que ele está
3: lúcido. Amigo, sabe bem quando a gente aparecia com doces ao pé dele, dizia, opa, dá cá, tudo.
8: Isso era logo.
3: E agora não diz nada, só ficou a olhar e não disse nada.
8: Ele já, na última vez que esteve lá na mesa, ele pouco falou nada.
3: Ele já não fala, infelizmente.
8: Pois.
3: Já não fala.
8: Não fala porque...
3: Pode ser que volte a falar, Deus queira que sim, amigo. Mas
8: rapaz, não, se quiser uma terapia de fala, diga uma coisa, no hospital militar, como ele foi o que foi... Não haverá hipótese de, sei lá, de marcar uma consulta para uma terapia de fala?
3: Vamos ver. Vamos ver.
8: Lá ir a marcar? Um dos filhos que um dia possa lá ir marcar ou qualquer coisa?
3: Vamos ver, amigo, vamos ver. Não, há uma coisa também que eu também confio, e não estou a dizer isto para ser simpático, é verdade. Se isso acontecer, ele vai investigar isso e tudo, que é o Sr. Rolando Silva...
8: Sim.
3: Faz parte também deste programa e se ele descobrir isso, de certeza absoluta que vai levar lá o Jacinto
8: não,
3: Pisco.
8: Isso, não, isso não tenho dúvida.
3: Não tenho dúvida nenhuma disso.
8: O Sr. Rolando Silva, além de ter feito muito bem, ajudar muito o Sr. Pisco, também já ajudou muita gente. Ele
3: sim,
8: é um homem
3: sem dúvida, sem
8: faz
3: dúvida.
8: Muita falta no programa, isso ninguém tinha dúvida nenhuma.
3: É verdade, sim senhor amigo.
8: E ninguém tinha dúvida nenhuma. Já um grande abraço para ele, um ótimo fim de semana.
3: Ok.
8: pronto, para a minha sobrinha, para a minha afilhada e para o meu mano Salvador e tudo bem.
3: Ok, para si também, amigo.
8: Pronto. E desculpe lá, eu há bocadinho atendi um telefone um bocado confuso, porque eu pensei que estava a ligar para a escola dos atores.
3: Não se preocupe com isso, amigo. Vá, um abraço para si. Tá.
8: Obrigado.
3: Boa noite, amigo. 210-10-57-40. Boa noite. Quem é que fala? Estou a perguntar. Senhora ou senhor? Quem é? Eu sou João Lopes, sim senhor, diga.
9: Aí falhou, olha. Olha, em primeiro lugar, Sr. Carlos, o Sr. Carlos tem dito, e é a realidade, uma pessoa pode dizer aquilo que quiser, desde o momento que não ofenda ninguém, não é?
3: Obviamente, obviamente.
9: Olha, agora, se uma pessoa todos os dias vai focar sempre no mesmo assunto, qual é o problema, não é?
3: Amigo, são livres de dizer o que quiserem.
9: Claro. Desde o momento que se portem bem, claro.
3: Sim, desde que não ofendam ninguém, não é? Claro.
9: Claro, claro. Pronto, era só isso. E depois, uma outra coisa. Estive a ver aqui na televisão, estava a dar, que a gasolina é conforme os postos, não é igual e do outro lado.
3: Amigo, aquilo que eu tenho essa informação, normalmente, sabe, se houve o programa, quando eles dizem, olha, vai aumentar, vai baixar, e bate certo, bate sempre certo.
9: Sim, sim.
3: Tanto que até digo, à sexta-feira vamos saber se a comunicação social já está a falar nisso ou não. Mas eu já sei isso sempre à quarta-feira, à noite.
9: Pois, mas de qualquer maneira devia ser igual em todo lado, em todos os postos, mas não é?
3: Mas amigo, mesmo se vai baixar um cêntimo e meio o gasóleo e aumentar 4 cêntimos a gasolina, isso não é nada. Pá.
9: Isso não é nada.
3: Isso não é nada.
9: Isso é verdade.
3: Não fazem nada. Vamos ver, na segunda-feira vou ver quais são os preços dos combustíveis.
9: Ok. Uma outra coisa para terminar é o seguinte, o Sopicho tem que ir ao Hospital Militar, ele tem que fazer lá e tem que ser todos os dias, não é duas vezes, não é nada. Todos os dias, isto tem que ser todos os dias.
3: Pois, eu também acho que sim, amigo. Sinceramente, também acho que sim.
9: Uma vez ou duas, não é nada.
3: Pois, eu também acho que não. Amigo, não estou a garantir sim se não, mas eu também não acredito que seja bom estar só duas vezes por semana, mas, atenção.
9: Não quer dizer que seja a semana toda, mas pelo menos 4, 5 dias.
3: Pronto, não sei.
9: É muito melhor do que fazer um dia ou dois. Eles é que sabem os médicos, não é? Depende do tratamento, não é?
3: Pois.
9: Há tratamentos agressivos que não podem ser muito tempo, não é?
3: Amigo, aquilo que eu tenho falado, e tenho falado com médicos também, não é? Ainda não há muito tempo, até falei aqui, estive à mesa com 8 médicos e um jornalista, não é? Eu e 8 médicos. Sim. Eu faço perguntas, não é? Porque eles é que sabem, não sou eu que sei sobre medicina, não é? E isto e aquilo e aquilo outro, faço uma série de perguntas. E, portanto, quando eles dizem, não, pá, isso aí, uma vez por semana ou duas vezes por semana, isso é pouco. Pronto,
9: pois,
3: se isso é pouco, pronto, ok.
9: Pronto, eu vou terminar dizendo, okay. Dizendo o seguinte, uma vez ou duas, agora eu não sabia que ele não falava já.
3: Pois, não fala.
9: Mas isso é complicado, sabe? Não falar é complicado, já tem que ser outro tratamento.
3: Amigo, até brinquei com ele e tudo, a dizer, olha lá, queres isto, se não, quer, não falas, já que não falas, pelo menos pisca o olho para dizer se queres ou não queres.
9: Claro,
3: e ele não se mexeu, nem piscou o olho nem nada, ficou parado a olhar.
9: Seu Carlos, até amanhã,
3: okay, amigo.
9: Vou levar ao outro, que é melhor,
3: tá.
9: Porque senão daqui a bocado estão-me a chamar a atenção.
3: Ok, amanhã, amigo, vá. Boa noite, obrigado. 210-10-5740, mas realmente o Jacinto Pisco não está nada bem, mas ainda estou a acreditar que consigam recuperá-lo. E agora quem é?
10: Alô, sou eu.
3: Sim, quem?
10: Olha, desculpe lá, eu não posso dizer o meu nome, já, porque eu peguei o número de telefone, não fico a saber depois quem é. Ora bem, eu quero dizer, eu já vi bem uma filha.
3: Sim.
10: Está a perceber?
3: Estou a ouvir muito baixo. Sim, uma filha sua? Pronto, amigo, não dá para perceber nada que está a dizer porque não se ouve. Não, não se está a ouvir. Olha, os ouvintes sabem que não estão a ouvir, não estão a ouvi-lo, portanto não estou a inventar nada. Mas o senhor nem sequer está a dizer o seu nome porquê? Diga. Está aqui, sim senhor, o seu número de telefone está aqui. Pronto, já percebi que não está, mas está aqui o seu número de telefone. Não, se estiver a falar sem telefone, sem número de telefone, aparece lá aquilo tudo às escuras, não é? Pronto, mas se aparecer um número, está lá, daquele lado, quando acabar o programa, vou lá ver. É só uma questão de ver, foi às 21h19 que ligou. Ok, então e agora, vou saber quem é que fala. Boa noite. Sim, boa noite. 210-5740, é o vosso telefone. Sim, boa noite. Sim, senhor amigo, diga.
11: Olha, diga uma coisa. Ontem estive a ouvir o programa e ontem falaram que aquele pai tinha violado os dois filhos e não sei o que mais.
3: Sim.
11: Se a gente tivesse um governo como está em Singapura, sabe o que é que lhe acontecia?
3: Sei, morria.
11: Matavam-no logo. Porque claro. Eles, com a droga, tudo o que é apanhado com droga, eles não dão hipótese a ninguém. Matam-no logo.
3: Claro.
11: E a gente, vimos ter aqui um governo, uma política para essa gente. Isto não são seres humanos, são bichos.
3: Já agora, amigo, não ouviu nada do que o senhor estava a entrar antes de si, pois não? Não se ouvia nada?
11: Não
3: se ouvia nada?
11: Portanto... pois não se ouvia nada, sim.
3: Pois, eu gostava de dizer, tem que falar mais alto, não quis falar mais alto, nem quis dar o número de telefone, também não valia a pena estar a perder tempo.
11: Isso a gente não presta para nada.
3: Pois.
11: Pois okay. É só isto. Bom fim de semana e coisa.
3: Ok, amigo.
11: Porque se a gente tivesse um governo e uma política, essa gente não tinha direito a ser condenado. A morte logo.
3: Pois. Mas em Portugal não pode ser feito isso. Mas eles deviam alterar isso. Um indivíduo que faz a violação de uma criança não devia nunca isso mais é sair bicho. Da cadeia.
11: Isso é bicho, não são seres humanos.
3: É verdade, é verdade. Não dava oportunidade de violar mais nenhuma criança, já que violou. Não,
11: e os outros viam. Os outros viam o que lhe acontecia e não faziam já isso, e isso acabava.
3: Pois lá na cadeia, onde ele estivesse, se calhar eram capazes de fazer alguma coisa.
11: Ora, está a ver.
3: Pois é. Porque eles podem estar lá presos por terem roubado isto ou aquilo, mas se calhar também ficavam revoltados contra o indivíduo que violou crianças, não é?
11: Pois sem dúvida. O que eles mereciam era isso.
3: Ah, pois. Ok, amigo, vá. Um abraço para si. Muito obrigado, amigo. Tudo bom para si também. E já sabem que podem ligar, é o 210-5740. Sim, boa noite. Sim, senhor amigo, diga.
12: Sr. Carlos, a pior coisa é um lugar violar uma criança. Eles não vão é para o pé dos outros presos, Sr. Carlos. Eles são metidos à parte.
3: Pois.
12: Eles são mortos, sobre os presos também são pais, também. Epá, é a pior coisa que pode haver. É um poder desse de levar uma criança.
3: Duas crianças?
12: Pois, duas crianças e outros casos. Olha, e volta e meia, eu ouço isto. Eles vieram vir lá para o Monsanto, não, aquilo ali. O Pinheiro da Cruz, aquilo ali. Estão os assassinos. Estão, assim, aquelas cadeiras, coisas. E pronto, eles estão numa sala à parte. Você quer ser mesmo assim, e os guardas estão sempre.
3: Pronto.
12: Há muitos quantos. Há guardas, até são um baril, até para. Isso é como tudo. E o seu piso com o seu caso lá
3: está. Pois, não está nada bem. Pois é, amigo.
12: As melhoras do seu piso, do seu Francisco.
3: Pois, mas estando a falar desse indivíduo. Sabe que ele, esse pai, que isso não é pai, não é nada, um pulha.
12: É que é um monstro.
3: Pois, é o que eu estou a dizer, amigo, mas o que eu quero dizer é que ele violou as duas crianças e uma delas, a criança mais velha com 7 anos e a mais nova com 4 anos, pá. Isto não se faz, amigo, isso é um crime, isso é um crime brutal.
12: É assim, eles vão para a cadeira, eles estão metidos à parte, eles não estão ao pé dos outros. É pá, os presos também têm filhos, têm coisas. Eles, é pá, então estes, é pá, estes são monstros, pá, ainda pior que monstros, pá, estes, pá. É pá, não, este país, cara, e volta e mais acontece assim, coisas, pá, que está dentro da. É pá. E os assaltos, a coisa, ontem assaltaram uma farmácia, ela também tinha aquilo tudo dentro de um cofre também, levar um valor dentro. Eu sou caso, aquelas pessoas com mais uma sete gado aos bancos, roubaram uma senhora, foi ao banco a matar a reforma dela, E esse pulha foi atrás da senhora dentro do elevador e roubou a mala à senhora.
3: Pois, amigo, é muita bandidagem por aí, não podemos estar a falar disso tudo. Vá, uma boa noite para si.
12: Ora, boa noite para o seu caso e para os bons ouvintes e as melhoras para o seu Pisco, Francisco e tudo, pronto, tudo bom.
3: Ok, amigo.
12: Muito obrigado.
3: Tá, boa noite e bom fim de semana também para si, é o que eu desejo. E agora, está uma pessoa na linha ou não? Boa noite, está sim, senhora. Está uma senhora.
13: Boa noite.
3: Boa noite.
13: O senhor está bem?
3: Estou bem. E quem é que fala?
13: É a Rosa Mota.
3: Sim, senhora. Diga.
13: Olha, eu ontem entrei, hoje também entrei, que era para desejar. Pude entrar. O senhor ontem abriu uma porta, hoje abriu uma janela.
3: Ok, sim, senhora.
13: É para desejar. Já sei como é que está o senhor Pisco, não é?
3: Sim.
13: Mas ele vai melhorar.
3: Deus queira que sim.
13: Vai melhorar.
3: Deus
13: queira
3: que sim.
13: Vai melhorar. O tempo também não ajuda, sabe? O tempo também não ajuda.
3: Uhum.
13: Mas ele vai melhorar. E era para desejar as melhoras dos doentinhos todos da Rádio Amália.
3: Ok.
13: Não esquecendo todos os doentinhos. Todos. E a Dona Rosa. Que eu gosto. Eu tenho que a conhecer.
3: Está bem. Sim, senhora.
13: E desejo ao senhor Carlos um bom fim de semana, com muita saúde e muito boa disposição.
3: Ok, senhora.
13: Como tem mostrado aqui no programa.
3: Muito obrigado, senhora.
13: Está sempre com boa disposição.
3: Ok, muito obrigado, senhora.
13: E olha, um beijinho para a Dona Hilda.
3: Uhum. Sim, senhora. Tudo bem também para si.
13: Adeus, senhor Carlos, uma boa viagem e tudo corra bem.
3: Muito obrigado, senhora.
13: Que Deus o acompanhe.
3: Obrigado, senhor, e tudo bom para si também, é o que eu desejo. Liguem para o vosso telefone, que eu atendo. Quem é? Não é? 210-10-5740. Atenção, já agora só quero dizer uma coisa. Ouvintes que entrarem, tentem falar o mais rápido possível, não é? Porque se não falarem logo, posso estar a pensar que não querem entrar mesmo, não é? Podem ser daqueles que... Mas esse... Não afetam nada, não quero lá saber, não falam, não faz mal. Se forem eles, o problema é se for um ouvinte que não fala logo. Eu tenho pena que o ouvinte seja desligado. Agora, esses que tentam, não conseguem fazer nada. Não conseguem fazer nada. São cobardes e bêbados, portanto, não há hipótese nenhuma de fazerem nada. Têm medo dos homens, atenção, têm medo dos homens. Nem aparecem à frente de homem nenhum. E por isso não vamos perder tempo com eles. Mas também são uma meia dúzia, ou menos de meia dúzia, porque os portugueses. Ao ouvinte deste programa, 99,9, mais de 99,9 são pessoas ótimas, que gostam de ajudar os pobres, ou mesmo que não possam, gostam de estar ao lado do programa que ajuda os pobres. São pessoas de bem. E agora está alguém?
14: É o meu caso, eu não posso ajudar, é o Mário.
3: Ok, seu Mário.
14: Não
3: sim, senhor.
14: Não posso ajudar, mas estou sempre aqui a ouvir. E olha, há bocado ouvi a Dona Hilda, um beijinho para a Dona Hilda.
3: Ok.
14: Estar a falar na quinta-feira da Espiga, a minha mãe também fala nessas histórias... A rapariga se enganava os pais, diziam que iam apanhar, quando podiam ter com o rapaz e namorar com o rapaz.
3: Está bem.
14: Epá, antigamente era diferente do que é agora, não era? Era,
3: uhum.
14: Era diferente, era igual, mas era, quer dizer, pronto.
3: Está bem.
14: Caso, é assim, é a vida.
3: Ok. Amigo, o importante é que eu digo. Nós estamos aqui, conversamos à vontade, não ofendemos ninguém, falamos, podemos ter opiniões diferentes uns dos outros, não há problema nenhum. Não há problema nenhum.
14: Pode agradar a todos, então não é assim.
3: Claro, amigo, a pessoa pode ter uma opinião. Olha, dizendo isto, um pode ser do Sporting, outro pode ser do Benfica. Qual é o problema? Não vamos ofender nem o Benfiquista nem o Sportingista. Não.
14: Ó, Sr. Carlos, domingo temos aqui o Derby, cartaz Pontevel, aqui à zona de Conselhia.
3: Uhum.
14: É pá, pronto, isto é ganho melhor. Olha, então.
3: Pois, amigo, olha.
14: Se o Pontevel ganhar, é até assim contente, mas também se ganhar o cartaz, olha, que é caro.
3: Pois.
14: Isto é o que o senhor diz, a gente tem que respeitar quem ganha e.
3: Não, e sobretudo, amigo, quando eu vejo esses indivíduos, que eu detesto esses indivíduos, não prestam para nada, não valem nada, são bêbados e drogados e pobres e não prestam para nada mesmo. Pobres nada, são ladrões, não prestam para nada, talvez conseguem roubar alguma coisa. Mas esses indivíduos que faltam ao respeito a senhoras, amigo, aquilo que eu disse, e os meus amigos sabem disso, e quem me conhece sabe disso, nunca nenhuma senhora me ouviu dizer palavrões. E quando um indivíduo desses tenta dizer palavrões, sabendo que há senhoras idosas a ouvirem o programa, não prestam para nada.
14: Não, não valem nada.
3: E através desses telefones que aparecem ali também, pode ser que eles tenham aqueles telefones que depois não atendem, que são telefones que eles vão buscar, não sei onde, os números de telefone, não sei o quê. Mas se conseguir encontrar um deles, eu vou ter com ele, não tenha dúvidas nenhumas. Ah, pois. Não, e se for ter com eles, eles fogem em alta velocidade, têm medo. Pois. Não, mas... Ok, amigo, um abraço para si. Muito obrigado, amigo.
14: Boa noite a todos e bom gajo à sua casa também, seu
3: Ok, amigo, muito obrigado também. Tudo bom para si. Boa noite e muito obrigado. Mas realmente é uma coisa que me revolta indivíduos estarem a falar mal quando há senhoras idosas a ouvirem, mesmo que não sejam as idosas, mas idosas ainda é mais respeito, ainda tenho mais respeito. Temos de ter uma consideração enorme por essas pessoas. Indivíduos que não têm consideração por essas senhoras não valem nada, não prestam para nada. Não são homens nem são nada, porque os homens não fazem isso. Ora, já sabem também que até às 10 da noite temos aqui o nosso programa.
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3: 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Bom... O próximo ouvinte da noite tem direito a escolher a música de encerramento. E já está na linha ou não? Já está na linha ou não? Ah, este botão estava carregado. Então vamos lá saber se está uma pessoa ou não. Boa noite. Ah, boa noite, amigo.
17: Está tudo bem?
3: Está tudo bem, sim, senhor.
17: Olha, estava a ligar. Olá, boa noite a todos.
3: Sim.
17: Mas especialmente ao amigo Cisco.
3: Ok.
17: Tudo bom para ele e força.
3: Sim, muito bem.
17: Para ele. E um beijinho à senhora de lá, dona Constança.
3: Uhum.
17: E tudo bom para ele, que eu gosto muito dele.
3: Ok, amigo. Sim, senhor.
17: E cumprimento todo o auditório e até para a semana.
3: Ok, amigo, um grande abraço também e tudo a correr bem por aí, está bem?
17: Programa,
3: ok, obrigado, amigo. E tudo a correr bem por aí também, é isso que eu desejo.
17: Está certo.
3: Tá, boa noite, amigo. Boa noite. 210-10-5740. Boa noite. Sim? Opa, sim,
18: é o
3: senhor.
18: Ricardo.
3: É o Ricardo, sim, senhor, diga.
18: Olha, Patrícia, mas não podia ter que ir ao almoço porque não tinha quem tomasse conta da minha mãe.
3: Ok, amigo. Pois, não podia deixar a senhora sozinha.
18: Isso... Ah, não, isso não. Primeiro ela, depois eu.
3: Ok, amigo. Isso é importante.
18: Pronto. Exato. Pronto, é para dizer boa noite.
3: Uhum.
18: E pronto, não tenho assim muita coisa a dizer. Tenho coisa a dizer, mas não é agora.
3: Está bem, ok, amigo.
18: Pronto, saber como é que está o Nuno lá de Santiago e o Jordi.
3: Sim.
18: O Jordi também manda as minhas pernas, não tem dado notícias.
3: Pois, esse meu amigo Jordi tem uma doença que só 50 pessoas é que têm essa doença aqui em Portugal. E os médicos nem sabem bem o que é aquilo, e por isso eu fico triste. Ele está tão depressa, está muito bem, parece uma pessoa ótima, como a seguir é capaz de estar muito mal, com um aspecto ótimo, mal disposto e tudo. Por isso é que eu digo, desejo que ele recupere.
18: As melhores para ele.
3: Ok, amigo, é isso que eu desejo também.
18: Eu não tenho assim muita coisa mais, pronto.
3: Eu desejo que ele recupere mesmo.
18: Tentado ouvir, para não voltar a perguntar, só posso mandar as melhores para o seu Pisco.
3: Ok, sim, senhor.
18: Para o São Francisco. E pronto.
3: Uhum.
18: Vou-me despedir até para a semana.
3: Ok.
18: Cumprimentos e para o Nuno lá de Santiago, de André.
3: Ok, amigo.
18: Um abraço para ele. E tá. Pronto. E para a dona Leonor.
3: E pode ser que para a semana, como o tempo diz que vai subir, pode ser que o Jacinto Pisco esteja lá, nem que vá só estar ao pé de nós. E isso, tenho a certeza que quem puder vai lá vê-lo, não é?
18: Eu ainda conheço a minha mãe. Se para a semana tiver alguém que venha cá olhar por ela,
3: uhum,
18: vou ir ver vocês.
3: Ok, amigo, sim senhor.
18: Então, se correr tudo bem, deve estar aí.
3: Ok, amigo, sim senhor. Tá, um grande abraço para si, tudo a correr bem.
18: Tá, até para a semana e obrigado. Bom fim de semana, Sr. Carlos.
3: Obrigado, amigo. Tudo bom para si, é o que eu desejo também. 21 010 5740. Boa noite. Sim.
19: Maria Alice do Porto, que já há muito meses que a gente não fala.
3: Sim, senhora, minha senhora. Boa noite.
19: Só queria saber se estava tudo bem com o senhor.
3: Sim, tudo bem.
19: Comigo está. Só caí no dia do último.
3: Tem que baixar o volume do seu rádio, né? Da televisão.
19: Que a minha neta foi.
3: Minha senhora, tem que baixar o volume, se não baixar o volume, temos dificuldade depois em conseguir conversar consigo.
19: Já baixei.
3: Ok, sim senhora.
19: Fui finalista e à beira da igreja da Trindade do Porto, deitaram-me ao chão, puseram uma cara toda preta.
3: Porquê?
19: Porque vinham dois tipos a fugir e foram contra mim. Eu, como tenho as próteses nas pernas e tudo, tenho pouca força, não é?
3: Sim.
19: E caí de frente, olha.
3: Epa.
19: A cara ficou toda preta, nariz e tudo.
3: Mas eles empurraram a senhora?
19: Não, ao tempo que eles foram correr, que eles vinham a fugir, eles tinham feito alguma. O quê? Não sei. E vinham a fugir, eles notavam quem disse. A minha filha foi contra a igreja. Mas não caiu. Mas eu caí, olha.
3: Sim.
19: 81 anos também já não é para estar muito fino.
3: Mas como é que eles não viram que estavam a senhora no caminho e chocaram com a senhora?
19: É todos, porque foi a queima das fitas, sabe? Era muita gente. E olha... E lá vamos, deram-me no pé esquerdo e eu caí.
3: Epa, mas como é que está isso na sua cara?
19: Agora já está melhor, graças
3: boa.
19: A Deus.
3: Ótimo.
19: Graças a Deus. A minha filha diz que eu sou de febras velhas e duras. Que...
3: Pronto, se é assim, já fico satisfeito também, senhora.
19: Olha, agradeço muito por toda a gente que tem dado as melhoras para o senhor Pisco, que eu não o conheço, mas já pela rádio que ligo o meu rádio às 7 da manhã, e só desliga à meia-noite, sempre na mesma emissora.
3: Minha senhora, aquilo que eu estava a dizer é que realmente o Jacinto Pisco, mesmo aquelas pessoas, há muita gente, pessoas de bem, ainda hoje estavam algumas na mesa também que nunca conheceram ele pessoalmente, mas só o facto de saberem que ele andou durante anos a ajudar pessoas, não é?
19: Pois.
3: E ajudou muita gente, metia-se no carro e levar todas as pessoas e tudo.
19: Isso é um grande homem.
3: Era uma pessoa fantástica.
19: É um
3: e por isso é que as pessoas têm uma grande consideração por ele.
19: É um grande homem.
3: É verdade.
19: Toda a pessoa que ajuda aos outros são pessoas muito boas.
3: Mas lá está, por isso é que eu digo, esses invejosos não prestam para nada. Quando ouvem o senhor a estar agora a elogiá-lo, e outras pessoas que elogiam aquilo que ele fez, os invejosos que não prestam para nada, que não valem nada, né? Não têm nada na vida, não têm nada. Mas ficam raivosos e não gostam do Jacinto Pisco porque vocês estão a elogiá-lo.
19: Não, Deus Nosso Senhor proteja.
3: Pois.
19: E o melhor para ele poder conviver outra vez com o pessoal do vosso.
3: Pois, era ótimo que isso acontecesse, era ótimo, senhora.
19: Desejo-vos tudo de bom, muito feliz. E fiquei muito feliz porque uma vez liguei 87 vezes e não consegui ligar.
3: Ok, senhora.
19: Um abraço grande para vocês e para toda a gente que necessitar de um abraço.
3: Muito obrigado, senhora. Tudo bom para
19: boa
3: si também.
19: Boa noite, até amanhã, se Deus quiser.
3: Tá, senhora, boa noite. 21 010 5740. Boa noite. Boa noite. Estou a perguntar quem é que fala, se é senhor ou senhor. Desligo a chamada, ok, não há problema nenhum. 21 010 5740, telefone da Voz do Ouvinte, que tem milhares de ouvintes que são pessoas ótimas, ok? E há 4 ou 5 que são invejosos. Porquê? Porque as pessoas elogiam pessoas, elogiam o programa que ajuda e eles ficam raivosos, mas como são cobardolas não aparecem também à frente de homem nenhum. E então agora quem é? Por exemplo, estou a perguntar, atenção, se for um ouvinte, fale logo, estou a perguntar, se não falar, desliga a chamada, que posso pensar que é uma daquelas coisas. Sim, boa noite, senhora.
20: Boa noite.
3: Boa noite.
20: Como está o senhor Carlos?
3: Está tudo bem comigo, senhora.
20: Daqui é a Fernanda, Fernanda Lopes para cá vem.
3: Ok, senhora.
20: Um beijinho do Hugo.
3: Ok, senhora. Tudo bom.
20: Pois, estava lá há bocado com o senhor Carlos a falar da espiga. Ontem foi aqui friado.
3: Ah, ok.
20: Mas eu também tenho uma casita no Porto Alto, por isso é que eu conheço o Hugo. E ontem aqui, assim, nesta área, tem a Vila Franca, essas coisas, foi friado.
3: Pois, o Hugo é um rapazito que, para cá, eu simpatizo com ele. Entra aqui é, uns segundos.
20: É muito engraçado.
3: Está aqui uns segundinhos só para cumprimentar pessoas e pronto, mas, mais nada.
20: Falou para o senhor Carlos e depois ligou para mim.
3: Ah, é? Ah, ok. Está bem.
20: Dizer, Fernanda, eu mandei-te um beijinho, Eu disse, ai, obrigada.
3: Está bem, ok.
20: Só queria mandar as melhores, queria mandar um bom fim de semana para todos.
3: Muito obrigado.
20: E as melhores para o senhor Pisco. Eu ajudou-me bem que a Isabel Coxinho e a Cecília Pinto, foi eu que liguei para o senhor Pisco e ele foi logo pediu à Isabel Coxinha para se pedir a dar o número. Hoje somos duas grandes amigas e só tenho a agradecer ao senhor Pisco e hoje só peço que ele melhore o mais depressa possível.
3: Ok, senhora.
20: Eu também um beijinho para a Isabel Coxinha, para a Cecília Pinto e para o Hugo e para todas as pessoas, a família aqui da rádio.
3: Ok, senhora.
20: Então vá.
3: Tudo bom para si também.
20: E viagem, corra tudo bem. Umas boas fériasinhas até terça-feira.
3: Muito obrigado, senhora.
20: Pronto, adeusinho, boa noite.
3: Ah, boa noite, senhora. Tudo bom para si. 210-10-5740. Não canso de dizer sempre este número de telefone que as pessoas que ouvem pela primeira vez não sabem qual é o número, mas eu estou sempre a dizer. Pronto, toda a gente sabe qual é o número. Não está ninguém, pois não? Não está ninguém. 210-10-5740. Espero que apareça uma pessoa agora. Boa noite. Sim, agora uma pessoa. Sim, senhor, diga.
21: Capitão Gasolina está sempre serviço no posto de mando em Canessas.
3: Sim, senhor, amigo.
21: Está tudo bem por aí, não está?
3: Está tudo bem, amigo. Sim, senhor.
21: Graças a Deus.
3: Para
21: saber onde é que eu estava. E é para lhe dar uma boa noite. E olha, como eu sou uns mãos largas, hoje vou dar uma caixa de cereja a todos os ouvintes.
3: Ok, amigo. Sim, senhor.
21: Não tenho chão, por favor. Mantenho as cidades limpas. Obrigado.
3: Ok, amigo. Está tudo bom para si também. Boa noite e obrigado, amigo. E vocês podem ligar e eu atendo-vos. O vosso telefone sabem qual é? Está uma pessoa na linha? Não está. 210-10-5740 é o telefone da voz do ouvinte. Boa noite. Sim, Carlos, sim, senhora. Está uma pessoa, sim, senhora.
22: Sim, está uma senhora.
3: Está uma senhora, sim, mas uma senhora é uma pessoa. Quem estava antes não é pessoa nem é nada. Não vale nada. É uma coisa que estava ali a fazer. Não, mas era uma coisa que estava ali. Sim, não é nada. Não, mas eu não perco tempo com isso. Não perco tempo com isso.
22: É para agradecer ao Ricardo e mandar as melhoras de falar no Jordi. Jordi não está bem, não está bem.
3: Opa.
22: Ele cada vez está a piorar. Opa. Das pernas, ele anda e está sempre bem disposto, mas o andar dele já é muito, muito complicado.
3: Ele parecia um jogador de futebol, como ele andava há bem pouco tempo.
22: E continua a ir aos treinos.
3: Ah, é?
22: Continua, pois, porque ele não é jogador, mas é treinador. Que
3: pois,
22: é
3: eu sei.
22: Treinador.
3: Sim,
22: vai
3: mas...
22: à mesma, ele vai à mesma. Vem okay. aqui um colega dele buscá-lo a casa e traz-o também.
3: Mas estão a tratá-lo mesmo? Estão a tratá-lo?
22: Estão a tratar no hospital.
3: Ok.
22: No hospital é que ele tem 7 ou 8 especialistas.
3: Ok.
22: Ele agora já foi a uma junta médica e tudo e já está incapacitado.
3: Opa. Pois eu fico triste com isso.
22: Pois, mas pronto, olha, a gente dá-lhe força e a gente já sabe que ele quer, que é assim, pronto.
3: Uhum.
22: Para ele andar sempre também bem disposto e assim.
3: Pois, é um rapaz simpático. Eu já disse isto mais que uma vez, eu adorava estar à mesa com ele e com a avózinha dele também, que estava lá à mesa. Sim. E estivemos lá a conversar e tudo. Ele é um jovem muito simpático.
22: Ele é muito inteligente.
3: Sim. Não tem nada de parvoíce, não, exatamente.
22: Não, ele é inteligente.
3: Pois, exatamente.
22: Infelizmente, mas... olha, é assim a vida.
3: Pois.
22: Mas é um dia de cada vez, a gente dá-lhe apoio e assim.
3: Uhum.
22: Pronto, o pai, a mãe, a avó.
3: É triste.
22: A gente vai apoio que pudermos.
3: Ok, senhora.
22: Ah. Oh, e as melhoras do Sr. Pisco também, coitadinho, okay. Do Sr. Pisco, gostava tanto de ver, ainda ver se a gente... O Jordi já me disse a ver se a gente vai lá um dia.
3: Pois, mas ele até sair... Bom, lá está, se o tempo melhorar, a gente vai lá buscá-lo a casa, depois temos que levá-lo lá também, porque ele não anda,
22: pois,
3: não é?
22: Pois. Mas pode vir a andar, e quando ele começar a andar...
3: Ele não anda, minha senhora, ele não anda. Pois. Agora, por isso é que eu estou a dizer, o tratamento, espero bem que ele possa começar a caminhar, nem que seja devagarinho, não é?
22: Sim, eu estou a falar depois do tratamento.
3: Pois, é isso que eu também estou a desejar, minha senhora, estou a desejar.
22: Sei lá que sim.
3: Pois, Deus queira que sim, eu ficaria mesmo muito feliz... Se ele começasse a caminhar outra vez, não é?
22: Claro, claro, era bom, era muito bom mesmo. Pois. Era, olha, as melhoras para ele.
3: Uhum.
22: E mando também um beijinho para aquela senhora que acabou agora de falar, a Fernanda de Portugal, porque ela falou também a nós.
3: Ok.
22: Um beijinho, um bom fim de semana e tudo bom.
3: Muito obrigado, senhora. Tudo bom para si também, é o que eu desejo. E não se esqueça de dar um grande abraço ao seu, ao seu netinho.
22: Amanhã já a gente fala.
3: Ok, senhora. Boa noite.
22: Ah, beijinho. Boa noite.
3: Tá, boa noite, senhora. O 210105740 é o telefone da voz do ouvinte. Boa noite. É o telefone da voz do ouvinte, não é de sem vozes. Quem é que fala? 210105740.

0: de Imbra.
1: Uhum.
0: E para o Mário do Cartaz também, é verdade, entrou há pouco.
1: Ah, é?
0: Uma rosa para toda a gente.
1: Ok. E a sua zona aí como é que está?
0: A nossa zona?
1: Sim.
0: Mas, olha, hoje está muito a vento.
1: Ah, é?
0: Hoje
1: opa. Está muito a vento. Pois.
0: Mas está bom, está tudo bem por aqui.
1: Ok, mas esse vento à noite é complicado, não é? Porque a temperatura não é muito alta. Eles dizem que, por exemplo, que aqui em Lisboa, dizem eles, atenção que eu não sei se é verdade ou não, mas que a temperatura está nos 16 graus e vai baixar até aos 14. Mas se tiver 14 graus com muito vento, é frio.
0: É, parece que está muito menos, não é? Pois é, pois. A sensação é muito menos. Pois
1: amigo,
0: é.
1: 14 graus sem vento e nem uso casaco. Agora, 14 graus com muito vento, opa, isso é frio. Isso é frio. Vamos ver como é que
0: sim,
1: está.
0: Mas eles parece que a partir de, como é que é? Segunda, né? Segunda-feira já começa, agora vem o calor a mais, mas pronto.
1: Não, eles dizem que sim, que a partir de segunda-feira começa a subir, mas não assim, atenção, eu não sei o que é que vai subir, né? Mas pois, eles dizem que segunda-feira vai estar, lá está, mas a partir de quinta-feira está nos, quarta-feira nos 28, quinta-feira nos 29, vamos ver se isso é verdade. Mas eles também muitas vezes dizem, vai chover na terça-feira, não choveu nada na minha região.
0: Eu já vi em certos sítios onde dizem 40, perto dos 40, não é bem 40, mas isso também é um bocadinho exagerado.
1: Às vezes não acertam. Estava a dizer, olha, até os amigos, nós um almoço num restaurante que a gente come no quintal, debaixo das árvores, e até estavam a dizer, epá, na terça-feira se calhar não dá para lá irmos almoçar porque, epá, que vai chover e tal, estou a dizer que vai chover. No dia, às 11 da manhã, eu liguei para os amigos e disse, epá, olha lá, vai chover o quê? Está sol aqui, pá, em Carcavelos, aquilo fica a 2 km daqui, metemos uns carros e fomos lá almoçar e não apanhamos chuva nenhuma, pelo contrário, estava ótimo o tempo, não é?
0: Pois.
1: Por isso é que, eu não sei, quando eles dizem, vai chover, vai estar a temperatura, eu não sei, no próprio dia é que eu sei.
0: Isto agora, nesta altura, como eles chamam-lhe a mudança de estação, não é?
1: Uhum.
0: Às vezes um dia está bom, outro dia está frio, outro dia está calor, outro dia já está outra vez. Isto é muito estranho, mas pronto.
1: Vamos ver o que é que eles aumentam, mas é no próprio dia que a gente vê, não é? Pronto. Eles dizem que hoje vai chover, a temperatura vai baixar até aos 14 graus, não sei o quê e tal, tal. Vamos ver se isso é verdade. Pronto.
0: Pois, e antes que me esqueça, as melhores do Sr. Pisco, que eu já fiquei inteiro e não posso esquecer disso.
1: Ok, amigo.
0: Então é assim.
1: Ok, sim, senhor.
0: E pronto, e é assim.
1: Ok. Sim, senhor amigo. Então, olha, até a ser verdade aquilo que estão a dizer, quarta-feira vou buscar o Fernando Correia à casa dele para irmos a um restaurante, porque dizem eles que a temperatura está nos 28 graus. Opa, maravilha! 28 graus, opa!
0: Vamos ver como é que está o tempo. Eu também queria que estivesse bom, que isto já chega de tempo
1: inteiro. Ok, é isso mesmo. Ok, amigo, vá, um grande abraço pois também.
0: Pronto, então um abraço e cumprimentos a toda a família da Amália.
1: Ok, amigo, muito obrigado.
0: Nosso programa da Voz do Ouvinte.
1: Sim, senhor amigo, um grande abraço também. Tudo bom. Boa noite. Liguem para o vosso telefone, que é o 210-5740. E vamos caminhando para a reta final do programa. Está uma pessoa agora na linha. Boa noite.
2: Boa noite, Sr. Carlos.
1: Boa noite.
2: Falou José Marvins, aqui do Dado Viseu.
1: Opa, ótimo, sim senhor.
2: E há um bocadinho consegui ligar, mas a chamada caiu.
1: Ah é? Opa.
2: É, pronto. Não ouvi a voz, ouvi pela televisão, mas a chamada caiu.
1: Ah, ok. Pronto. Por isso é que eu estou a dizer, ainda bem que falou nisso, porque às vezes... Sim. São pessoas, não é?
2: Sim,
1: mas
2: sim,
1: outras, vezes, outras vezes são aqueles bichinhos do mato.
2: Não. O Sr. Carlos falou nisso, logo a seguir, e eu disse, olha, desta vez não foi. Desta vez foi mesmo, o telefone começou a contar, 012, a dizer que era chamada, e a chamada foi embora.
1: Ah, ok.
2: Fui eu.
1: Ah, pronto, ok, amigo. Então foi uma pessoa, pronto, ok,
2: foi,
1: ótimo. Está bem.
2: Pois, olha, okay. Sr. Carlos, é só
1: diga.
2: Para desejar um bom fim de semana,
1: uhum.
2: E boa viagem para casa e tudo bom.
1: Já agora é uma coisa que eu vou dizer, não sei se está lá em Viseu na outra semana.
2: Estou.
1: Na outra também?
2: Há para a outra semana?
1: Sim.
2: Estou pelo menos até ao fim do mês.
1: Ah é? Então é muito provável, é muito provável. Esta já tem coisas marcadas para este fim de semana e já tem para onde ir. Porque os tempos não estavam assim muito bem e tal, mas pronto. Mas diz, amigo.
2: Está frio, mas hoje teve sol.
1: Mas diz que na próxima semana o tempo, até por aí, vocês já vão apanhar com 25 ou 26.
2: Sim.
1: Epá, se é verdade, onde é que eu vou dormir? À minha casa.

0: A minha casa em Viseu. Não, mas a casa, o amigo, já falei nele, o médico,
1: sim,
0: doutor.
1: Sim, o doutor, sim.
0: Sim, ele foi diretor de em Viseu e, sim, portanto, sim. É meu amigo mesmo.
1: Sim, sim.
0: E também se chama Carlos, ele.
1: Também se chama Carlos.
0: É, chama-se Carlos também. E então eu vou lá ter com ele, porque a casa dele é uma casa gigante e tem lá, sim, o meu quarto, com casa bem privativa também. Ele fica lá em cima. Okay. Ele com a esposa está cá embaixo. As filhas, que se chamam-me o tio Carlos, elas, pois, porque eu conheço o pai desde que éramos garotos, não é?
1: Sim, sim.
0: E conheço as garotas desde que nasceram, não é?
1: Desde que nasceram.
0: Por isso tenho uma admiração para elas. São minhas sobrinhas mesmo, adoro as miúdas.
1: Sim, sim, sim.
0: E pronto, é assim. E já agora só quero dizer uma coisa também que é engraçado. Aquele senhor diretor do TSEAP, a filha dele, também é minha sobrinha, agora é a juíza. Opa! Pois é verdade.
1: Maravilha.
0: É verdade.
1: Olha, Sr. Carlos, eu aqui na minha zona, da minha aldeia, que é uns 14 quilómetros de Viseu,
0: sim,
1: há muita gente daqui, pessoas minhas amigas, que estiveram em Angola.
0: Ah, ok.
1: E infelizmente já dois ou três já foram embora.
0: Ok.
1: A idade, são pessoas mais velhas que esse senhor que se chamava Salvador, nunca estava lá em Peixe, em Angola, ele se estivesse cá agora tinha 90 e tal anos já.
0: Amigo, olha, nem de propósito, aqui quando vinha a chegar agora, aqui estava aqui parado, aqui em frente à rádio, passou aqui um amigo, é como se fosse amigo, não o conheço, mas ele conheceu-me a mim porque ouviu-me falar, disse, eu conheço o senhor, já o ouvia quando estava na Antena 1, eu sou, e está bem, como ele tem a pele escura, não é, mas não é complexo, é como dizem a minha irmã, né? A minha irmã, que ela chama, eu sou a irmã preta dele.
1: Preta, não, sou... a palavra preto, eu tenho um colega,
0: diga.
1: O meu melhor amigo, na empresa que trabalhei, que foi no Metropolitano de Lisboa, um dos meus melhores amigos era um carro de ano, era o Zé Preto, era o nome que eu chamava, o Zé Preto.
0: Pois.
1: E ele não andava mal, porque a maneira de o tratar não era para o provocar.
0: Mas a Ana...
1: Ainda hoje é meu amigo.
0: Amigo, mas a Ana, que conhecemos quando éramos garotos, damos-nos como se fôssemos irmãos.
1: Irmão,
0: e então ela diz, eu sou a irmã preta dele. E quando a pessoa diz assim, é uma senhora de cor, ela só diz assim, e com razão. Diz assim, de cor somos todos. Cor branca, cor preta. Eu sou preta, não sou igual. Sou preta, não sou complexada. Ela não é complexada. Diz isso. E esse amigo que passou aqui, também tinha pele preta, e ele disse-me, depois disse, eu conheço não sei quem, tal o senhor e tal. E vou dizer, e depois disse-me assim, foi engraçado, ele disse-me, e eu estou cá, porquê? Porque a nossa terra está estragada com aqueles políticos que lá estão. É verdade,
1: é verdade.
0: Senão não estava cá. Ok, amigo, vá, um abraço para si, tudo a correr bem.
1: E para o Sr. Carlos também, olhe que se estiver cá, eu ver se eu consigo entrar para a semana, consigo.
0: Ok, amigo, sim senhor, tudo a correr bem, um abraço.
1: Muito obrigado.
0: Boa noite, amigo, boa noite, e tudo a correr bem consigo, é isso que eu desejo. Estamos mesmo na reta final do programa, só vamos voltar na próxima terça-feira e presumo que pode ser que esteja uma pessoa na linha para falar. Não se ouve nada ainda. Boa noite, quem é? Sim, boa noite, quem é que fala? Não se está a ouvir nada, pá. Pois, lá está. Aquele senhor há bocado entrou e a chamada caiu. Não fui eu que desliguei, a chamada caiu. E dá-me a sensação que agora também caiu, mas pronto, olha, se caiu, paciência. Sim, boa noite. Quem é que fala? Não sei se é senhor ou se é senhor. Boa noite. Sim, boa noite. É uma senhora, sim.
2: Eu acho que estou a falar com o programa.
0: Uhum.
2: Que está a assistir, que é a voz do ouvido, não é?
0: Sim, senhora, minha senhora.
2: Olha, aqui fala do Porto Alto. E como tem estado a assistir, ouvir aqui um rapaz que se chama Hugo.
0: Sim.
2: E esse Hugo, ouço muita vez na Rádio Iris a falar com o senhor, tanto que é o senhor Carlos Alberto. Alves, eu quero saber, eu jurava que o senhor está agora a fazer o programa que fosse o mesmo, mas não é.
0: Não, minha senhora, não se esqueça de um pormenor importante. Este é o único programa que há em Portugal que ajuda pessoas pobres. Não há mais nenhum, só há este.
2: Pois, exatamente.
0: É só este.
2: Pronto, eu tenho estado a gostar e ouço aqui muitas pessoas a falar acerca de coisas que acontecem e que às vezes vêm na televisão.
0: Uhum.
2: Eu, por acaso, ouvi hoje no programa da parte da TVI, que falava sobre uma mulher, lá está a ponto de que as pessoas não têm vergonha nenhuma, que foi casar com um pai, o pai que tinha 89 anos, para ficar com a reforma dele, porque ele tinha uma reforma de 1.500 euros por mês. Aos pontos em que a gente chega, à baixeza que as pessoas chegam, para conseguirem o dinheiro, não se importam fazer qualquer tipo de vergonha, perderam a vergonha. Não têm vergonha.
0: Minha senhora, temos que terminar o programa. Minha senhora, temos que terminar o programa. Minha senhora, temos que terminar o programa. Minha senhora, temos que terminar o programa. E pronto, vamos terminar a edição de hoje da Voz do Ouvinte e na próxima terça-feira, se Deus quiser, entre as 9 e as 10 da noite, cá estaremos para mais uma edição da Voz do Ouvinte. Uma boa noite e bom fim de semana para todos. Sara Correia, a fechar.

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0: São 10 horas. 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
1: A minha convidada esta semana é o exemplo vivo de que, por mais seguros que estejamos com as nossas escolhas prévias, há uma altura na vida em que podemos dar uma volta de 180 graus rumo à felicidade. Talvez possa ser este o prisma apropriado para lembrar a mudança de carreira ao abraçar o desafio da criação da VS Management, através da qual agencia e comunica vários nomes ligados à música e não só. Por aqui vamos seguir o rumo que a conversa nos for proporcionando a partir das escolhas que aqui vão ser partilhadas. Wanda Salgueiro, bem-vinda.
2: Obrigada, Catarina. Que agradeço.
1: Ora, obrigada eu por teres também aceitado o desafio, o convite para vires aqui partilhar os fados da tua vida, porque, parecendo que não, a tua vida era outra.
2: Era outra, muito, muito diferente. Até há 10 anos atrás, VS Management faz este ano 10 anos, precisamente. Até há 10 anos atrás eu abracei sempre uma carreira comercial e os últimos 17 anos trabalhei-os na EDP, um mundo completamente diferente, e um dia decidi que estava na hora de mudar, e a empresa também me ajudou a sair com muita dignidade e com ajuda, e pronto, olha, abracei este desafio. Só quando saí é que pensei, ai, ai, ai, e agora?
1: Porque na altura não tinhas ainda pensado, ok, já não me preenche, já não estou tão feliz com a minha escolha, vou fazer isto. Não, na altura não.
2: Não, eu sempre fui muito feliz nas empresas por onde passei, porque sempre que não fui feliz, saí. Felizmente nunca tive que ficar onde não me sentia bem. E a EDP, de facto, foi uma empresa onde eu estive muitos anos, onde criei muitos amigos, que ainda hoje são dos meus melhores amigos. E foi uma empresa que me ensinou muito de uma área que eu não tinha de todo qualquer tipo de conhecimento. Mas quando conheci o Carlos,
1: Carlos Leitão... Carlos já fazia parte da equação.
2: Fazia. Sim. Eu lembro-me de... E foi um momento... Eu normalmente via sempre o Carlos a cantar no Clube de Fado, ou em alguns concertos dele, em que ele cantava e tocava. E houve um concerto em que o convidaram só para cantar. Eu nunca o tinha visto sem viola. E realmente foi muito diferente o impacto. Porque uma pessoa que canta e toca tem que dividir a sua atenção, não é? Pelas duas frentes. E quando eu vi o Carlos em palco a cantar sem viola, eu percebi que estava ali muito mais potencial do que aquilo que eu já achava. E pensei que ele precisava ter alguém que o ajudasse a transformar a carreira dele em qualquer coisa de mais sólido, porque acho que ele merecia e, portanto, o talento dele merecia. E começámos a falar sobre isso, e houve um dia que ele me disse a brincar: eu não confio em ninguém, mas se tu fosses minha manager, eu em ti confiava. E aquilo ficou assim um bocadinho a pensar. E há um dia que eu decidi, bom, vou ver o que é possível eu fazer para gerir um bocadinho a carreira dele, mas sem nunca imaginar que se tornasse no que se tornou. Tanto que durante 3 anos eu estive um bocadinho nos dois mundos, sempre com conhecimento das pessoas a quem eu reportava na EDP, que sempre foram muito entusiastas, e agradeço-lhes imenso por isso, porque de facto eu continuava a fazer o meu trabalho e a ter os resultados que eram devidos, mas depois cheguei a um ponto que já não estava a 100% num lado e ainda não estava a 100% no outro. E senti que precisava de fazer uma escolha. E toda a minha vida eu fui assim. Eu nunca pondero muitas escolhas muito importantes. Eu sigo muito o meu coração e a minha intuição. E depois de escolher e de tomar ação nessa escolha, fico a pensar, pronto, enlouqueci, passei. Tenho 2 filhos que precisam imenso de mim. Tinha um emprego super estável, com muito boas condições a todos os níveis. e de repente estou ok, estou por mim.
1: É um pensamento que te assola muito esse.
2: Não, já não.
1: Eu louqueci.
2: Ah, sim.
1: Já não.
2: Ai, sim. Imensas
1: não,
2: vezes.
1: Como se nota já, não é?
2: Imensas
1: ah,
2: vezes.
1: Ah, não, já não, sim.
2: Não, pensava que estavas a perguntar não, se não, me assolava sim, ainda o medo.
1: Não.
2: Sim. Eu sou. Eu tenho um problema que é: eu vou fazer 55 anos, mas dentro da minha cabeça eu sou eternamente adolescente, no sentido que se é para fazer, é para fazer, se é para viver, é para viver, se é para abraçar, é para abraçar. Sou muito isto. E sim, às vezes paro para pensar, mas tenho a sorte de estar rodeada de pessoas que amam essa minha faceta, me dão força e me fazem todos os dias acreditar. Porque eu estou rodeada dos melhores.
1: Em que deixas o coração levar a melhor sobre a razão.
2: Sim.
1: Mas depois, felizmente, a coisa vai.
2: Sim, sim.
1: Não é?
2: Felizmente, sempre tem vindo a correr bem. É? Graças
1: sim,
2: a Deus,
1: sim. Sim. Ora, nem mais. Ora, temos aqui muita história ainda para revelar, até porque cá está, estávamos a falar do lado profissional e depois aqui houve um outro lado que foi surgindo. E vou querer saber sobre ele também, como é óbvio. Mas para já, se calhar, Wanda, vamos escutar a tua primeira escolha.
2: Olha, eu começo por dizer que eu sou mesmo uma amante de fado. Não foi por acaso que eu abracei esta vertente e que acabei por me dedicar muito, muito a fadistas. Mas nem sempre eu pude usufruir desta minha paixão, porque, como te disse, tenho 55 anos e houve uma altura que não era cool gostar de fado. Então, quando me desafiaste para este programa, eu decidi dividir a minha vida de fados em três. No meu princípio, criança muito pequenina, porque os meus pais sempre gostaram muito de fado e sempre foram a casas de fado. Nós tínhamos, os meus pais todos os anos alugavam uma casa na costa para a temporada de verão. E a nossa primeira casa, a primeira casa de que eu tenho memória, porque eu tenho dois irmãos mais velhos, era uma casa muito perto da do Carlos do Carmo. E os nossos pais, os meus pais tornaram-se amigos deles. E os filhos, por sua vez, também se tornaram amigos. O Gil e o Becas estavam mais ou menos na minha idade. Um mais novo, outro mais velho. E depois a Sila, que era da idade dos meus irmãos. E, portanto, acabámos por ter ali também uma ligação que me levou a considerar, ainda hoje, que para mim o fadista maior de sempre é o Carlos do Carmo. Eu lembro-me de ouvir imensos fados e canções dele, não é? Porque ele também teve ali um fado, um bocadinho canção, e sei que ele teve a sorte também de ter com ele um poeta como o Ari, como o Tordo, como o Paulo de Carvalho, e isso também fez com que a música dele fosse riquíssima, e foi muito difícil para mim escolher, porque eu até apontei aqui, olha, no teu poema, uma flor de verde pinho, onde é que tu moras, o fado da saudade, se poderia ser qualquer um destes, mas eu escolhi o Estrela da Tarde, porque é incrível como, por exemplo, a minha filha, que tem 20 anos, se emociona a ouvir este fado, e portanto é o Estrela da Tarde do Carlos do Carmo.

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0: Carlos do Carmo, a primeira escolha de Wanda Salgueiro para Os Fados da Minha Vida. Precisamente foste escolhendo aqui esta forma de os apresentar, de uma forma também cronológica.
1: Sim,
0: não é?
1: Um
0: Portanto,
1: bocadinho.
0: Esta tua primeira fase enquanto criança, enquanto jovem Wanda, que de repente acaba por ficar ali tão próxima de um representante, um alto dignatário do meio fado, não é? Carlos do Carmo. Tu lembras de que idade terias por essa altura?
1: Sim, lembro perfeitamente. Eu tinha 5 anos quando os meus pais os conheceram. E depois lembro-me de ir com os meus pais ao Faia, ao Timpanas, ao Forte Dom Rodrigo. Os meus irmãos, eu tenho um irmão que tem mais 8 anos que eu, que é o Raul, e tenho o Zé, que tem mais 9 anos do que eu, e nenhum deles nunca apreciou. E eu sempre apreciei muito e não adormecia. Eu ia pequenina e não adormecia. E ficava chateada quando os meus pais não me levavam. Porque às vezes eles não me levavam, não é? Queriam vir mais tarde e tal, pronto. Mas sim, mas era mesmo muito pequena. E aí até aos meus 10 anos sempre fui me apercebendo do fato. Os meus pais nunca foram muito amalianos. Eu sei que isto é quase irés dizer, e sobretudo aqui, mas é um facto. Imagina, eles gostavam de Fernanda Maria, Lucília do Carmo, Marceneiro, Manuel Almeida, Maurício, meu pai adorava o Maurício. E portanto, eu não tive muito a ligação à Amália até chegar mais tarde ao fado. E a Amália foi mesmo muito importante na minha fase de quando cheguei profissionalmente ao fado, já falamos sobre isso. Mas sim, lembro-me perfeitamente. Depois houve ali uma altura na minha adolescência que ninguém ouvia fado, ninguém ligava a fado.
0: E que nem era bom dizer, não é?
1: Exatamente, exatamente.
0: Olha-me agora, gostar de fado.
1: Tal e qual. Mas olha, tenho o segundo fado, tu ainda não me pediste, mas eu vou-te dizer. O segundo fado que eu escolhi, vais-te rir agora. Agora vais-te rir. Eu e o meu irmão, o tal que eu falei, o Raul sempre foi um autodidata de música, gosta muito de música e sempre tocou, sempre cantou. E nós vivíamos na Amadora, na altura, e havia um clube desportivo e cultural na nossa rua, do qual nós fazíamos parte, imagina, desde o atletismo, as marchas populares, nós fazíamos parte de tudo.
0: Sim.
1: E houve uma altura que havia uma espécie de concurso de talentos. E então eu e o meu irmão concorremos.
0: Ai,
1: eu a cantar.
0: Com certeza,
1: e ele a tocar.
0: Sim.
1: Opa, e então fui com três músicas. Uma, o Zé Brasileiro Português de Braga, da Alexandra. A Nini, dos meus 15 anos, do Paulo de Carvalho. E, pasme-se, os 20 anos da Cidália Moreira.
0: Bem.
1: E se eu te disser que para aí com 10 aninhos eu chorava a cantar os 20 anos... É verdade.
0: Não, mas espera, tu desculpa que eu vou ter que voltar a Raul. Raul que não apreciava.
1: Não.
0: Quem é que escolheu as músicas?
1: Olha, honestamente não sei.
0: Não
1: me lembro.
0: Pois, como ele não apreciava
1: não
0: fado.
1: Lembro. Não, ele sempre foi mais metaleiro, pois, mais rock. Mas sabes que anos mais tarde, por causa do Carlos Leitão e de tudo o que vivenciámos, o meu irmão até fez parte de um concurso de fados da rádio. Sim, será? Que era da.
0: Ai,
1: que tem
0: sim,
1: a ver com R... tinha a ver com a RFM, e com...
0: Sim,
1: acho que é a rádio.
0: Do grupo
1: sim.
0: Renegade,
1: exatamente. Sim. E pronto, olha, e eu cantava esta música e resolvi trazê-la, a Cidália Moreira. Acho que chama-se Primeiro Amor. Toda a gente diz 20 anos, mas na realidade chama-se
0: como
1: Primeiro
0: se
1: Amor.
0: O subtítulo, não é?
1: Exatamente.
0: Mas
1: exatamente.
0: É o meu primeiro amor. Amores que surgem, às vezes, já depois dos 20 anos.
1: Sim, sim,
0: mas
1: sim.
0: Que são celebrados com a mesma intensidade.

0: Provavelmente a Amadora nunca mais terá sido a mesma.
1: Opa.
0: Depois de tu e teu irmão Raul terem participado neste concurso, não voltaste a sentir esse apelo?
1: O apelo, não.
0: Do
1: não,
0: concurso? Não.
1: Não.
0: De voltar a cantar?
1: Não. Faz.
0: Mas olha, mas eu posso confidenciar que a ideia de te ter como convidada neste programa já remete aqui para uma outra altura em que tu estarias a acompanhar, não me lembro se foi o Carlos, se alguém aqui na rádio, e de tu estarmos a falar de música e de eu dar conta do teu entusiasmo quando tu dizias: esta é uma das minhas favoritas, que não era do Carlos, e eu achei: olha, a Wanda, ela realmente, o fado é algo que está nela.
1: Sim, pronto. Sim, completamente.
0: E daí depois esta minha ideia de te desafiar a vir até cá partilhares os fados da tua vida. Porque, como aqui também já o contaste, havia essa memória. E depois é curioso ver em que altura é que tu percebeste efetivamente o enorme privilégio que o terá sido também o privar ali com Carlos do Carmo naquela altura, mas se calhar com 5, 6, 7
1: Sim,
0: anos,
1: não,
0: ainda não terias
1: não.
0: essa ideia.
1: Foi
0: não
1: muito
0: é?
1: Mais tarde. Foi muito mais tarde. E digo-te, tenho imensa pena. Porque nestes 10 anos de agência e de trabalho com fadistas, trabalhei praticamente com todas as lendas que ainda estão vivas e não tive a oportunidade de trabalhar com o Carlos do Carmo. E tenho muita pena disso mesmo. Gostava muito. É assim, na realidade eu não posso dizer que conheci o Carlos do Carmo, porque eu era uma miúda e, entretanto, depois os meus pais alugaram casa anos mais tarde, 2 ou 3 anos mais tarde, noutro bairro, e não era uma relação de casa. Nós éramos todos miúdos, juntávamos todos em grupo no banco da igreja da Costa da Caparica, porque havia os mais velhos e os mais pequenos, todos tínhamos bicicleta, alguns ainda de rodinhas.
0: Era uma espécie de Verão Azul da Costa da Caparica,
1: mas em grande, porque era muita gente. E portanto, não, na altura não tive percepção nenhuma da importância sequer que o Carlos do Carmo tinha. Mais tarde tive, e é como te digo, tenho muita pena mesmo, muita pena de não o ter conhecido, porque sinto uma admiração mesmo gigante por ele, por tudo, não é só pela parte musical, mas por aquela verticalidade, a forma como ele defendia as suas ideias, concordo só não. Eu pessoalmente tenho muito apreço por esse tipo de pessoas.
0: Os valores, não é?
1: Sim, sim.
0: Os valores que interessam a falar mais.
1: Exatamente.
0: Alto, não é?
1: E a educação, o saber-estar, é uma coisa que a mim me dá muito alento.
0: Muito bem. Ora, estamos ainda por estas memórias enquanto jovem Wanda, que, pronto, houve um registro também de participação ao vivo num concurso. Será que há gravações disso?
1: Ai, acho que não.
0: Não.
1: Não. Não era muito. Estás a ver? Foi para aí há 50 anos, ok?
0: Há 50? Não, terá sido há. Acho.
1: 45?
0: Sim.
1: Há
0: 3, 10 anos, pois, já há 45.
1: Sim,
0: então, 45 não são 50.
1: Mas tenho fotos, por acaso tenho fotos.
0: Muito bem, muito bem. Olha, podia ser para ilustrar esta tua presença aqui.
1: Ui, e agora encontrá-las.
0: Sempre a dificuldade. Como é que é possível?
1: Olha, por acaso é uma coisa que eu tenho mesmo que fazer.
0: Organizar
1: meu
0: as
1: pai
0: fotografias.
1: Faleceu há 2 anos e a minha mãe entrou no lar, infelizmente, e por acaso é uma coisa que eu tenho uma mala inteira cheia de fotografias que não estão em álbum e que eu tenho mesmo um dia destes que tratar disso.
0: Aí pode ser um misto, não é?
1: É.
0: Pode ser um misto de tempo e de daquela,
1: ainda não tive coragem.
0: Aquela boa dose de coragem que é preciso ter.
1: Tal
0: para,
1: e qual.
0: Não é?
1: Tal
0: para
1: e qual.
0: Vivência e o arrepiar. Bom, então, tu falavas em três, ou eram 3 etapas?
1: Sim, ainda estou aqui, vou só terminar a primeira etapa.
0: Exatamente, sim.
1: Com...
0: Portanto, passámos por Carlos do Carmo, Cidália...
1: E Cidália Moreira. E a seguir vem um fadista... que eu, na realidade, eu não posso dizer que tenha assim, uma espetacular admiração por ele, mas cantou para mim a música que até hoje, eu acho que até hoje, há dois fados que eu gostava muito que o meu artista principal gravasse e que ele diz que não é capaz, que é o Ausente, do Custódio Castelo, e o Roseira Botão de Gente, do Vasco Rafael. Este tema é incrível, porque eu lembro-me de ser muito pequena, não ter consciência nenhuma
0: do que é que estava a ser
1: dito, e eu ficava emocionada. E anos mais tarde, ouvi, a única vez que ouvi cantado pelo Carlos no Clube de Fado, e correram as lágrimas pela cara abaixo, e portanto este fado tinha que estar aqui. Porque para mim é assim, uma brutalidade de poema e de força e de interpretação, e é uma ode a nós mulheres, não é?

0: Aqui também a lembrar a magia da poesia que nos afeta. E de que maneira?
1: E de que maneira?
0: Quando nos ataca os sentidos e perdemos a chorar, rompemos a chorar.
1: Tal e qual.
0: Às vezes, lá está, precisamente, que não falam a mesma língua, mas que sentem o que ali está a ser cantado da mesma forma e que se emocionam tal como nós. Vamos de emoção em emoção. Ora, há pouco espreitávamos aqui já este outro lado, portanto, esta tua mudança de vida rumo ao agenciamento, são 10 anos de agência a celebrar também em 2026. Sinto que a par disto, eu não sei se queres deixar a história romântica que entretanto foi acontecendo em paralelo, queres deixar depois para a terceira fase?
1: Olha, se a Mariana Bobon estivesse aqui... Já estava a dizer, ai, eu fico tão emocionada a ouvir esta história.
0: Podia ser um fado.
1: Podia.
0: Olha, é que o Carlos ainda não... Não? Não.
1: Sim.
0: Não o convém. Já?
1: Já.
0: Qual?
1: 2013.
0: É o 2013?
1: É o fado com que vou fechar esta...
0: Assim, mas consta, olha, agora não
1: consta,
0: não constava.
1: Consta,
0: ai, como
1: consta,
0: é que...
1: consta.
0: Ai, é o 2013.
1: Sim, é o 2013.
0: Pronto, então já lá vamos.
1: Já lá vamos, já, lá vamos.
0: Já lá chegaremos. Então, a que fase agora passamos?
1: Olha, passamos, pronto, depois houve ali uma adolescência que o fado teve completo.
0: Nada rebelde.
1: Nada. Eu fui uma santinha, praticamente.
0: Muito pacata.
1: Fazia tudo o que era suposto, dediquei muito ao desporto, fiz dança jazz durante muitos anos, de forma muito intensa, e representava um clube, que era a Estrela da Amadora, e mais tarde a Johnson & Johnson, super, num produto meio marketing, direto, através da dança jazz. E, portanto, a minha adolescência foi muito pouco interessante.
0: Olha, que nada disso, pelo contrário. E, por exemplo, os teus irmãos mais velhos também eram dados a esse lado, o lado do desporto.
1: Não.
0: O Raul era autodidata em termos de música.
1: Não.
0: Não.
1: O Zé fez remo, mas de uma forma muito pouco... Pronto, só mesmo para fazer atividade física. E o Raul nunca foi ligado a isso. Eu entrei muito cedo, primeiro na Académica da Amadora. A Amadora tinha um bocadinho essa vertente. Havia ali Eu acho que tem a ver com os tempos também, não é? Nós brincávamos na rua, brincávamos todos juntos, depois íamos todos juntos para a escola, depois íamos todos juntos para o clube fazer qualquer coisa. E no caso, duas ou três meninas faziam na altura ginástica rítmica, e foi por aí que eu comecei. E depois fui com a dança jazz até muito tarde, até aos 20 anos, sempre a fazer. Fazia 3, 4 treinos por semana, portanto. Não fumava, não bebia, era muito interessante.
0: E não dava margem para muito
1: não
0: é? Tens saudades desse o tempo da dança? Ou
1: olha,
0: sempre podes voltas a ela?
1: Não. Eu sempre fui muito, muito saudosista. Porque saí sempre muito ao meu pai, ao feitio do meu pai. Meu pai era muito saudosista. Mas a meados da minha vida, aí pelos 40 anos, percebi que não vale a pena olhar para trás. Mesmo. Não vale. Nós fazemos as escolhas que fazemos, vivemos o que temos para viver, e acho que temos que olhar para a frente. E a partir daí criei uma nova forma de estar na vida, e portanto olho para esses tempos com um sorriso muito grande, mas não tenho saudades. Eu na realidade não tenho saudades de nada, a não ser quando os meus filhos eram pequenos. O resto... Pronto.
0: A imagem de ver Wanda tomando conta de uma pista de dança por estes dias
1: dificilmente.
0: Não, até porque eu estava a imaginar tu a arrastares Carlos para a pista de
1: dança. Ui.
0: Ênfase em arrastar.
1: Também não é muito dado ao seu pé de dança.
0: Bom,
1: mas então.
0: Sim.
1: Aí, por finais da minha adolescência, começo a ouvir, por exemplo, Marisa, Ana Moura, Dulce Pontes, e começo outra vez a vir o bichinho, ok? E vou... Trouxe aqui dois fatos, um da Dulce Pontes e outro da Ana Moura. Posso dizer já os dois? Já me estou a acelerar.
0: Sim, vamos apresentar.
1: No caso da Dulce Pontes, eu poderia trazer imensos, e pensei trazer um da Amália, porque, pronto, pensei, eu devo ter sido a única convidada deste programa que não vai trazer um fado da Amália. Mas honestamente, 10 fados é muito pouco.
0: Não, e tu repara, são partilhas de coração, portanto,
1: É um bocadinho.
0: É honestidade acima de tudo, claro.
1: Mas pronto, imagina, podia ter trazido a lágrima, a estranha forma de vida, porque a Dudu Pontes, para mim, é uma das grandes vozes. Não é só do fado, é de Portugal. Mas por isso mesmo trouxe o amor a Portugal, que não sendo um fado, é uma canção que eu gosto muito, muito particularmente.
0: Muito bem, escutemo-la então também aqui pelos fados da minha vida.

0: esta balada que te dou.
1: Linda,
0: exatamente. Linda, que foi precisamente a proposta trazida mais uma por Wanda Salgueiro, aqui aos Fados da Minha Vida. A voz impactante também, de Dulce Pontes. Aliás, falavas há pouco no impacto que tem e que teve na altura.
1: Sim.
0: Tu ouvires o Carlos Leitão com a guitarra, com a viola ou sem
1: tal
0: viola, o impacto que
1: a voz
0: teve
1: tem
0: em ti. E é um bocado isso também, não é? É esse impacto que depois carregamos pela vida toda.
1: Eu há pouco dizia, tem off, que, como sabes, para além da minha agência, eu faço a direção artística da Adega Machado e do Clube de Fado. E ao fim destes anos todos a assistir, continuo a ficar sempre emocionada quando vejo pessoas estrangeiras que não percebem uma palavra de português e que choram a ouvir alguns intérpretes a cantarem fados. É impressionante. Não se explica. Não se explica, não é? É uma coisa que é o que é. Eu sempre preferi a música melancólica. Gosto de música alegre, imagina, para dançar, lá está. Mas para ouvir no carro, em casa, é sempre música calma e normalmente melancólica.
0: Tu achas que será esse teu lado que entretanto arrumaste de saudosista que te poderá levar para aí, para a melancolia?
1: Olha, francamente não sei. Porque eu, se me perguntares assim, quais são as tuas principais características que definem, sem sombra de dúvida, a alegria?
0: Posso perguntar?
1: sou uma pessoa muito alegre, mesmo, e entendo que a felicidade não é a vida toda, são momentos, aproveito-os à loucura, e digiro as tristezas que tive e que tenho e que vou ter, porque a vida é mesmo assim. Não sei, mas na realidade é uma coisa que me vem de pequenina, lá está. Eu sei, porque senão não teria gostado de fado tão pequenina, não é? Não sei explicar, se calhar um dia, sentada numa cadeira de psicólogo, pode ser que chegue lá.
0: A análise, exato. A tua pequena análise interior levar-te a responder a isso mesmo. Ora, a próxima proposta também terá o seu quê de melancólica?
1: Opa, tem. Olha, eu, uma das vozes que sempre mais gostei e mais me emociona é a da Ana Moura. Tenho pena, por aquilo que já expliquei até agora, que a Ana tenha alterado o seu percurso de carreira, se bem que é só mesmo pena enquanto ouvinte, porque claramente é a opção dela e o mais possível. Mas houve, a partir de uma determinada altura, não é a Ana Moura que eu gosto do ponto de vista de música. Mas agora, no último disco dela, A Casa da Guilhermina, ela tem um fado que é brutal, na minha opinião. E, portanto, em vez de ir buscar um lá atrás, apesar de estar a falar da Ana nesta fase ainda de adolescência, jovem adulta, escolhi este porque, de facto, para mim é uma música brutal. Chama-se Sozinha Lá Fora.

0: da Salgueiro nos fados da minha vida e noto que duas em três, uma vez que foste associando três músicas por fase, jovem, não rebelde, como já o disseste, Wanda, traz estas escolhas que são pautadas precisamente por este teu lado mais sentimental,
1: sim,
0: não
1: sim,
0: é?
1: Sim.
0: Primeiro com a Dulce, agora com a Ana. Será que a terceira também nos traz este lado ou já é um bocadinho mais up-tempo?
1: Olha, a terceira já passa, já faz a ponte entre a minha vida antiga e a nova.
0: Ok.
1: Okay? Eu, só assim, muito rapidamente, quando eu decidi que, ok, vou ver se posso ser manager do Carlos, eu tinha muitos conhecimentos da área comercial e de algum marketing, mas não tinha conhecimentos nenhuns da indústria da música. E senti que precisava de buscar conhecimento a algum lado e então, através de uma amiga, conheci o diretor-geral da ETIC, da escola, e estive a ver os programas que eles tinham de cursos, que eram todos diurnos e de 2, 3 anos, e marquei uma reunião com ele. E então fui falar com ele e disse: olha, eu preciso de um curso para mim, à noite, e que tenha isto, isto e isto, dos vários cursos que eles tinham.
0: Escolha, escolha, agora escolha. Pronto. Foi uma história de agora escolha.
1: E ele riu-se muito e disse: então, mas porquê? Pronto, eu expliquei-lhe de forma sumária o que pretendia. Ele disse: ok, então deixe-me pensar e eu entro em contacto consigo. E passado 2 semanas mandou-me um e-mail a dizer: olha, nós queríamos mesmo fazer um piloto de um curso, qualquer coisa à volta de marketing musical, e se calhar a Wanda vem em boa hora no sentido de ser um bocadinho o nosso piloto. E então fez uma proposta que envolvia 4 managers, um curso com 4 managers do mercado, com determinados horários, determinados custos e determinados compêndio académico, digamos assim. E eu olhei para aquilo e pensei: bom, não, o que eu quero é fado, porque eu achava, eu nunca imaginei que a minha vida se tornasse no que se tornou. Eu achava que ia continuar na EDP e que ia gerir a carreira do Carlos.
0: Sim.
1: Ponto. Era disto que se tratava em termos de objetivos na altura. E então disse: olha, eu preciso deste, disto e disto, e eu destes 4 managers só quero um, que é o Hélder Motinho. Porque o Hélder Motinho era o único que estava no fado, os outros não. E ele: ok. E assim foi. E há um dia, eu não conhecia o Hélder lado nenhum, há um dia que, pá, coincidências ou não, porque eu não acredito em coincidências, numa outra vertente completamente da minha vida, estou a falar com uma pessoa que é um bocadinho uma guru que eu tenho, que do nada me fala do Hélder Motinho, pá, foi mesmo assim, tipo, pá, isto não é por acaso.
0: Ok.
1: Pronto. E então lá comecei no curso com o Hélder.
0: Ai, o senhor professor, Hélder.
1: Sim, foi meu professor, meu mestre, como eu digo. E nessa altura ele tinha editado o Manual do Coração, o disco, e ofereceu-me, e eu ouvi-o no carro, e a minha filha, na altura, portanto, a Margarida tem hoje 20, portanto, a Margarida teria uns
0: 10,
1: 8,
0: depois por
1: 8,
0: aí, né?
1: mais ou menos
0: Sim,
1: 8 ou 9.
0: 2016 saiu o disco.
1: E a Margarida, um dia, do nada, começou a cantar o Manual do Coração, o tema. E cantou o tema todo, pá, e parecia um boneco animado, que ela tinha assim a vozinha muito. E eu gravei-a e depois mandei para o Hélder, pronto. E apesar de, lá está, não seria um tema que eu à partida escolheria, é este tema que me fará sempre lembrar do Hélder e daquilo que nós construímos na altura. Hoje, ainda hoje, é um grande amigo. Ainda hoje, de vez em quando, ele me liga: miúda, o que é que tu achas disto ou daquilo? Como é que tu vais fazer isto ou aquilo? E eu: olha, o mestre és tu. Ah, não digas isso, pronto. E sim, e foi este o tema que eu escolhi, Manual do Coração, do
0: E
1: Hélder Motinho.
0: lá está, para dançar.
1: Para
0: Exatamente.
1: dançar, este é para dançar.
0: Exatamente, não podíamos ter escolhido melhor proposta para fechar aqui o capítulo da jovem Wanda Salgueiro, aqui também, pelos fatos da minha vida.
1: Tal e qual.

0: E dançámos aqui, nos últimos minutos, ao som do professor Hélder Moutinho.
1: Tal e qual.
0: A Wanda aqui a partilhar também um outro capítulo da sua vida, da sua já nova vida, abraçando aqui este desafio. Há pouco tu já falavas precisamente do outro desafio, porque se é para, não é? Se a pessoa vai-se desafiar ela própria, aproveita e lança-se em várias frentes. Porque a agência surgiu, entretanto, paralelamente, ou não, uma vez que, na verdade, se fôssemos olhar um bocadinho na perspectiva do ovo e da galinha, na verdade, o que nasceu primeiro foi o acompanhamento da carreira do Carlos.
1: Sim,
0: não é?
1: Foi, depois a agência, foi por aí, foi, não é? Por aí que isso começou, sim, sim.
0: E depois esta tua ligação à Adega Machado
1: e ao Clube de Fado,
0: porque também terá sido um desafio impactante, ou não?
1: Olha, eu olho para trás... e este ano estou a fazer um bocadinho isso, exatamente porque fazemos 10 anos. Eu olho para trás e eu sinto que eu trabalhei muito para chegar, eu e a Cátia Garcia, que me acompanha praticamente desde o primeiro dia, e o Carlos, naturalmente, e todas as pessoas com que eu fui tendo a sorte de trabalhar. Mas no meio do trabalho, que eu sei que fiz, e fiz o melhor que eu sabia e que eu podia... e que eu acho que trouxe amor, trouxe muito respeito por aquilo que faço, porque não sei fazer de outra maneira. Mas eu sinto que tive uma estrelinha de sorte, porque houve um conjunto de pessoas que confiaram em mim antes de mim própria, que terão visto algo em mim que eu não sabia que tinha neste enquadramento. Eu não sou modesta, mas também não sou vaidosa. Acho que tenho consciência do valor que tenho e daquilo que eu faço, porque faço sempre com o máximo de rigor possível. Mas sinto mesmo que houve pessoas que me ajudaram e que... algumas, hoje em dia, já não lidamos
0: por outras
1: razões, mas que nunca me vou esquecer.
0: Do quão importante,
1: olha, desde logo o Luís Montes, que quando me conheceu desafiou-me para, também no meu dia de anos, há pouco estávamos a falar do meu dia de anos, para criar o tributo de homenagem à Amália Rodrigues para o centenário, e que eu lembro perfeitamente dele me estar a dizer, e eu dizer-lhe, ok, eu ouvi o convite, e depois no fim disse, porque isto teria envolvimento também com a Fundação Amália, eu disse, ok. Tenho uma pergunta, e ele diz, porquê eu? E ele ficou surpreso, porquê tu? Porque não tu? E eu, não, mas porquê eu? Porque assim, há tanta gente no mercado, não me conhece, nunca trabalhou comigo, porquê eu? E ele disse-me uma coisa que ainda hoje me dá muita força, porque eu olhei para ti e vi que tu não tinhas nada na manga, e o meio precisa disto. E é tal e qual isso. Terei muitos defeitos, farei muita coisa mal, com certeza absoluta, mas nunca tenho nada na manga. Aquilo que eu faço é aquilo que eu sou, para o bem e para o mal.
0: Não há aqui uma agenda escondida.
1: Não, não, nada. É? Depois, mais tarde, não, logo no início também, Miguel Capucho, eu até vou falar um bocadinho sobre uma coisa que aconteceu, e por isso trago aqui um fado. E mais tarde, já depois da pandemia... o Nuno Fernandes, que é o diretor-geral da Fado & Food, que tem o Café Luso, a Adega Machado e o Clube de Fado, que também, não sei muito bem porquê, até hoje me belisco, me convidou para tomar conta primeiro do Clube de Fado, e há um ano atrás acumular a Adega, e estas são três pessoas que eu enumero porque foram mesmo pessoas... Que acreditaram em mim sem eu ter bem noção daquilo que me estavam a propor. E pronto, e fiz, e felizmente correu muito bem, e deu-me imensa bagagem.
0: Era isso que eu te ia dizer, porque há uma diferença entre fazer esse tipo de convite a uma Wanda que está a começar,
1: claro,
0: a esta Wanda que está a celebrar, claro, 10 anos de agência.
1: Sim,
0: é?
1: Claro que sim. Eu hoje em dia já sei... pelo menos, eu lembro-me do Carlos uma vez, pai, sei lá, há uns 2 anos me ter dito assim: quando é que tu vais deixar de dizer que és nova neste mercado? E caiu-me um bocadinho a ficha. Okay. Nessa altura caiu-me um bocadinho a ficha. Porque é verdade, porque eu Porque como era uma coisa que eu não dominava e que eu tive que aprender a fazer, eu não tive ninguém... Claro que o Helder me ajudou, aliás, até no final do curso ele convidou-me e fui meia dúzia de vezes para o escritório dele um bocadinho quase estagiar para ver como é que funcionava uma agência, e isso para mim tem um valor incalculável. Já disse isto muitas vezes ao Helder, aquilo que ele me deu... O dinheiro que eu paguei pelo curso, não, porque tem um valor que não é dinheiro. Pronto. Foi, sobretudo, uma grande dose ilusória de que eu já estava capaz. Porque depois, quando cheguei ao meio realmente e comecei a trabalhar, percebi que tinha um mundo para aprender, de uma área que nada tinha a ver com todo o meu background profissional. E, portanto, sinto sempre que estou em aprendizagem.
0: Isso não é bom também.
1: Eu acho que sim.
0: Não é? Um bocadinho quase como aquelas borboletas, sim, que sentimos de nervoso quando vamos fazer alguma coisa, apesar de já a fazermos há anos, sim, não é? Mas é bom, não é? Não perder esse outro lado.
1: É, até porque eu tenho tido a felicidade, lá está, se eu olhar para a minha agência do zero ao dia de hoje, eu fiz imensas coisas que nem nos meus melhores sonhos eu poderia imaginar. Sim. E, portanto, o que eu sinto sempre é que, se até agora foi tão bom, o futuro será de certeza absoluta melhor, não é? Porque agora eu já tenho um portfólio que fala por mim, que fala por nós. E esse portfólio ninguém me pode tirar, não é? Eu digo isto muitas vezes à Kátia. A Kátia é muito engraçada. Nós temos coisas muito iguais e temos coisas completamente diferentes, e isso é ótimo, porque dá às duas uma capacidade pessoal e profissional de nos motivarmos, de nos puxarmos uma à outra.
0: Sim.
1: E a Kátia nunca teve na área comercial. A Kátia é licenciada em marketing e sempre teve ligada ao marketing.
0: Sim.
1: E nós este ano criámos aqui uma dinâmica diferente e a Kátia dividimos os projetos pelas duas. A Kátia ficou com os projetos que não são fado, uhum, e eu fiquei com a parte do fado, porque tínhamos que fazer isto, senão às tantas era uma confusão. E eu acho-lhe imensa piada porque ela, imagina, ela manda uma proposta hoje de manhã e amanhã diz-me: mas eles ainda não responderam. E eu: mas olha, eles não vão responder nem hoje, nem amanhã, se calhar nem para a semana, se calhar nem para o mês que vem.
0: Mas eu compreendo, pronto, a Kátia. Sim, pronto. Eu compreendo,
1: E isto,
0: sim,
1: é engraçado porque lá está, nós trouxemos para a agência o nosso background profissional, o nosso feitio, que aí nós temos coisas onde somos muito iguais. Nós olhamos para o que nos importa, são as pessoas, somos muito pouco mercenárias, às vezes devíamos ser um bocadinho mais. E alegramos-nos muito com coisas pequeninas. Nós ficamos sempre muito felizes com
0: pequenas
1: qualquer
0: conquistas,
1: coisa.
0: Exatamente. Claro,
1: fazem parte. E tem sido assim.
0: E ainda bem que assim é, porque se a pequena conquista deixar de... Se começares a olhar para ela do género: ah, está bem.
1: Ah, não.
0: Não, não.
1: Eu acho que isso nunca vai acontecer.
0: Já é um sinal de que algo já foi.
1: Dou demasiado valor, pois, sabes? Dou demasiado valor à felicidade que tenho de fazer uma coisa que gosto, da qual dependo integralmente, mas que também depende de mim para ter sucesso. Eu acho que é uma grande diferença entre ter um negócio próprio e ser empregado, uhum, de alguém. Eu sempre pus muito de mim em tudo o que fiz, não consigo ser de outra maneira. Mas, efetivamente, naturalmente, quando tu estás numa estrutura, por exemplo, nomeadamente como a EDP, há uma data de coisas que tu não vais criar. Está criado e vais ter que fazer assim, concordes ou não, identifiques-te ou não, não é? E eu há 10 anos que estou num processo de criação que tem só a ver comigo. E isso é uma coisa que, lá está, não há preço. É
0: impagável, exatamente.
1: Não há preço, é só valor mesmo. E todos os dias eu me levanto da cama super motivada para trabalhar. E isso é espetacular.
0: Muito bem. Vamos então partilhar aqui mais uma proposta escolhida por ti.
1: Olha, em 2018, o Miguel Capucho desafiou-me a fazer o road management de um concerto. Olha, miúda, eu tenho isto assim, sim, eu não posso ir, tu podes? E eu: posso.
0: Foi a primeira? Foi a primeira experiência de road manager?
1: Foi.
0: Ok.
1: E eu: ok, Então, olha, em princípio vai ser em março, mas eu depois dou-te novidades. Está bem, pronto. E continuei a minha vidinha. E confesso que nem nunca mais me lembrei disso. E passado uns tempos o Miguel disse, olha, é agora, vai ser, neste dia, a esta hora. E vai ser assim. Ok, então o elenco era... Para já, era uma homenagem à Maria da Fé, em Viana do Castelo, em que nós iríamos numa sexta-feira e voltaríamos no domingo. E o elenco era a própria Maria da Fé, o João Braga, a Cátia Guerreiro, o Jorge Fernando, a Fábia Rebordão, a Ana Maria Alves. E nós íamos tratar daquilo.
0: Uns nomes que tinham começado há pouco
1: sim,
0: tempo.
1: Sim, sim, pessoas...
0: Não era ainda...
1: E pronto. Opa, e foi absolutamente maravilhoso. Foi espetacular. A homenagem que fizeram à Maria... Eu não conhecia a Maria da Fé, a não ser de vista, porque por acaso o Carlos teve uma casa mesmo ao pé do Senhor Vinho, mas nem sequer era boa tarde. Pronto, nem, não tínhamos qualquer tipo de relação. Eu lembro-me, a homenagem foi... Eu já vi muitas homenagens, poucas homenagens tão bonitas como eu vi que fizeram à Maria da Fé naquele dia. Lembro-me de estar na pontinha do palco à espera dela e de pensar, não era eu que devia estar aqui, deviam ser as filhas. Porque foi lindo, maravilhoso. Caíam umas lágrimas pela cara abaixo, lá está, lamechas. E isto foi no sábado e no domingo estávamos a tomar um pequeno almoço e lembro-me como se fosse hoje de alguém dizer eu nunca tinha falado, eu nunca tinha sabido de vocês, VS Management, vocês estão cá, têm a agência há muito tempo. E antes de eu responder, a Maria da Fé virou-se e disse assim, vê-se bem que estas meninas têm um grande traquejo. Olha que eu já partilhei palcos com muita gente, já fiz muitas viagens, eu nunca tive o tratamento que vocês me deram. E eu olhar para a Cátia olhar para mim, nós dizemos a verdade? Ou ficamos caladinhas? Dissemos a verdade, claro, e até hoje. Já trabalhei muitas vezes com a Maria da Fé. É uma pessoa que eu adoro. É maravilhosa. É uma cuidadora de pessoas como raramente eu vi neste mundo do fado. É um talento brutal e pronto, e é uma pessoa porque eu tenho um carinho mesmo muito, muito, muito especial. Eu podia trazer aqui muitas coisas, não é? Valeu a pena, o errei, até que a voz me doa, mas eu escolhi o meu Portugal, o meu amor, porque... A vez que eu a ouvi ao vivo a cantar, isto foi numa homenagem que nós criámos com a Alexandra, com a Lenita Gentili e com ela. E lembro-me como se fosse hoje, foi brutal. E mais tarde, nas Lendas do Fado, que fiz no Coliseu dos Recreios, outra brutalidade. E portanto, o meu Portugal, meu amor.
0: Aqui também quase o teu reconhecimento, não é? E acabou por ser Maria da Fé quase a tua madrinha também, neste
1: foi um bocadinho sem saber. Manager, sim, foi um bocadinho, porque eu lembro-me de ir desse concerto e chegar a casa e tipo beliscar-me. Será que isto aconteceu mesmo? E eu já tive muitos momentos desses e acho que vou ter mais, porque... Para mim, a questão não é o mediatismo das pessoas, ou se as pessoas são mais ou menos famosas. Eu não me interessa nada com isso. Para mim, interessam as pessoas, o talento que têm e a dimensão humana que têm. E a Maria da Fé, sem sombra de dúvida, tem uma dimensão humana, sobre-humana.
0: Escutem-me então.

0: nesta viagem aqui também, que o é pela vida da Wanda Salgueiro, minha convidada pelos Fados da Minha Vida. Fizemos aqui esta primeira experiência pelo Road Manager, que correu, esta tua vertente, que correu muitíssimo bem.
1: Correu.
0: Entretanto, já variadíssimas ocasiões se seguiram. Tens um capítulo favorito? Não. Dentro desta tua fase e dentro da própria agência,
1: sim, eu estou a perceber a pergunta.
0: Há algo que, ou seja, eu sei que te entregas de igual forma a todos os capítulos, mas haverá algum destes separadores pelo qual nutras um carinho especial? O lado de andar na estrada, o do agenciamento, o de dar a conhecer este ou aquele nome?
1: Olha, eu gosto muito da parte da comunicação com a comunicação social, porque é um grande desafio, porque hoje em dia há um manancial de artistas imenso para o país que temos, já há poucos espaços para podermos divulgá-los, seja em televisão, seja em rádio, seja na imprensa escrita, porque hoje está muito digital e, portanto, é naturalmente que as rádios, as televisões, os jornais, as revistas acabam sempre por optar mais por nomes mais mediáticos que vendem mais. Pronto, e é o que é e está tudo certo. E como nós não temos nomes mediáticos, cada vez que nós conseguimos uma entrevista num programa, uma página num jornal, é sempre uma grande vitória. E gosto muito disso, gosto da sensação de conseguir isso.
0: Pequenas vitórias, falamos delas há pouco. Exatamente,
1: exatamente. É? Pronto. E é uma coisa que eu gosto de acompanhar. Depois, gosto também, há uma coisa, e nós neste momento estamos com um novo projeto que não tem nada a ver com o fado, e gosto disso, que é aquela coisa de começar do zero com o artista, independentemente do histórico que ele tem, das empresas com quem já tenha trabalhado, pegar num artista e agora vamos trabalhar
0: à tua forma,
1: da nossa forma, maneira, em consonância com aquilo que ele quer, naturalmente, claro. Porque para mim os artistas são soberanos, porque independentemente das agências que tenham, a carreira vai ser sempre a deles. Podem ter uma agência por ano diferente, a carreira é sempre a deles e a vida é sempre a deles, portanto para mim são soberanos. Na realidade, se eu pensar, eu gosto de tudo. O que é que eu não gosto? Epá, aquela tal coisa de não responderem.
0: Lá está,
1: sim,
0: pronto.
1: Porque toda a minha vida profissional eu fui comercial e de facto eu tenho uma consciência de que eu sempre aprendi que as pessoas não podiam ficar sem resposta. E ainda hoje eu acho que muito pouca gente me pode acusar nestes 10 anos de eu não responder. Seja ao que for, imagina, um artista manda-me uma mensagem no Instagram ou um e-mail a pedir para eu agenciar. E mandam-me discos ou mandam-me, enfim, o que for. Eu sou incapaz de não responder. Mesmo que eu não tenha, ou não tenha interesse, ou não tenha possibilidade, ou não seja um género que eu me identifique, eu não sou capaz de não responder. Porque acho que uma resposta é aquilo que qualquer ser humano merece. Nem que seja, olhe, não dá.
0: Pronto. É esse lado também, que sim, às vezes vai faltando, não é?
1: Não é às vezes. É muito, muito, muito. As pessoas, quando não têm interesse, ou quando não têm interesse imediato, a maior parte não responde. E isso, de facto, é chato, porque depois tu não sabes se a pessoa recebeu...
0: Claro,
1: tu nem sabes se a pessoa recebeu, não é? Pronto. Ou se ficou lá no meio de um manancial enorme, ou se foi para spam, ou whatever. Pronto. Mas pronto, mas também é o que é. Já me habituei, não me chateia nem me magoa. Chateia-me um bocadinho, mas não fico presa a isso. Acabou, solta-se o barco e segue-se em frente, porque também há tantos contactos para fazer.
0: Lá está.
1: Não se pode perder tempo
0: não
1: com
0: vais,
1: quem não responde.
0: Precisamente, é mesmo por aí. Ora, em termos de respostas, qual será a próxima resposta a este desafio?
1: Olha, eu tenho aqui uma data de nomes que foram muito, muito importantes para mim e com quem tive a sorte de trabalhar. O Rodrigo, a Celeste Rodrigues, a Maria Armanda. E portanto, eu teraria, sem sombra de dúvida, um tema deles. Da Amália também traria naturalmente. Mas, como te digo, é difícil escolher. E tentei, de facto, ser muito fiel àquilo que é um bocadinho o meu percurso. Quando eu conheci o Hélder, conheci também alguns nomes mais recentes do fado. E duas das pessoas de quem ele mais me falava eram um recente e um anterior, já falecida, que era a Beatriz da Conceição e a Gisela João. E a Beatriz da Conceição e a Gisela João, depois, a seguir à Beatriz, cantam um tema que é outro tema que ouvi também o Carlos cantar pela primeira vez e que chorei a ouvi-lo cantar pela primeira vez e que para mim, sem sombra de dúvida, é um tema brutal, que é o Voltaste. E então eu escolhi a Gisela João, no Voltaste.
0: Muito bem, escutemo-lo então nos próximos minutos.

0: Gisela João aqui também pelos Fados da Minha Vida, os Fados da Vida de Wanda Salgueiro, minha convidada esta semana, a voz de Gisela João. Voltaste, outro tema que também marca, e de que forma, quando escutamos, seja em que voz for, mas que nos marca. Tens ideia, até precisamente deste lado do desafio de estares presente com nomes, com vozes, na Adega Machado, no Clube de Fado, de algum nome que nunca tivesse escutado e de te ter arrebatado? Há todo um manancial de possibilidades. Pode ser por aí, mas pode ser, ter sido noutro sítio qualquer, não sei.
1: É assim, eu quando fiz houve uma altura, o Miguel Capucho também me convidou para fazer a produção de uns concertos que se fazia no Mercado de Cascais. Uhum. E nessa altura acompanhei anualmente.

0: E sempre que o canta, tem uma intenção tal que me volta a emocionar. E eu acho que isso
1: Especial.
0: é especial. E pronto, é a nossa princesa. Nós, eu e a Cátia, costumamos dizer que é a nossa princesa. A par desta princesa, temos um príncipe, que é o Bruno Chaveiro.
1: Agora com os seus longos caracóis.
0: Exatamente. Que está connosco também desde a mesma altura. Portanto, para mim é justo acabar este programa falando dos três que fazem parte da nossa vida profissional da agência desde o primeiro dia, que é a Tânia Oleiro, o Bruno Chaveiro e depois o Carlos Leitão, como é evidente. E da Tânia Oleiro eu escolhi a resposta fácil, mas poderia escolher muitos mais, porque sem sombra de dúvida, com a descrição que a Tânia tem. E o facto de ter também uma vida profissional ativa, para além do fado, que é ser professora de matemática, que é dose.
1: Que linda professora de
0: Exato.
1: matemática, Tânia.
0: Para mim, a Tânia é, neste momento, a melhor voz do fado feminino, sem desprimor para mais ninguém.

Tânia Oleiro, outra das vozes aqui a marcar as escolhas de Wanda Salgueiro pelos fados da minha vida, já aqui tinha ficado prometido. Até porque há uma história para contar. Porquê? Porque trata-se de Carlos Leitão, a última voz que vamos escutar. Sim, quem não conhece Wanda, o Carlos é o seu parceiro também no dia-a-dia. Mas lá está, esta relação começou como sendo uma relação

0: profissional. Mas daí depois foi
1: Não,
0: evoluindo.
1: não, não, foi
0: Não,
1: ao
0: não, não, foi ao
1: contrário.
0: contrário.
1: Foi,
0: Nasceu o
1: foi.
0: romance
1: Nasceu um
0: primeiro.
1: romance
0: Olha,
1: primeiro.
0: aqui está. Não, repara, tu há pouco disseste que a primeira vez que escutaste o Carlos sem ter com ele a viola, eu para mim é que ele tinha sido
1: Não,
0: um
1: não, não,
0: momento
1: não.
0: marcante e que tinha levado ali o coração
1: Já
0: naquela altura.
1: namorávamos, já
0: Ah,
1: namorávamos
0: já
1: quando isso aconteceu. Já,
0: namoravam.
1: porque foi o que eu te disse, eu escutava, ouvia e via ou no Clube de Fado ou nos concertos que fui assistindo dele, mas sempre à viola. E aquilo foi marcante, mas eu já namorava com ele, sei lá, um ano e tal, 2 aninhos, quando isto
0: Ah, eu
1: aconteceu.
0: achei que era ao contrário.
1: Não,
0: Não,
1: não,
0: não,
1: não,
0: não.
1: não,
0: Primeiro
1: não.
0: sucedeu romance.
1: Prima, isso é o teu
0: Muito
1: romance.
0: bem, muito bem. Depois um outro passo.
1: Foi um passo natural de vivermos juntos e pronto, e de eu acompanhar a carreira dele e sentir que ele precisava e merecia ter um bocadinho mais do que aquilo que tinha na altura. E pronto, e assim foi.
0: E aqui estão.
1: E aqui
0: E
1: estamos.
0: aqui estão os dois
1: Sim,
0: também.
1: há 13 anos.
0: Muito bem, muito bem. E que sejam muitos mais por aí fora.
1: Esperemos, esperemos que sim.
0: E são um casal queridíssimo. Aliás, quem priva com eles não estou a dar novidade absolutamente nenhuma. E depois é muito. Lá está, engraçado e salutar ver que é possível, sim, uma relação profissional
1: É.
0: e uma relação amorosa que, pronto, têm de coabitar. Não
1: Sim.
0: é? Mas que sim é possível que resultem.
1: É possível, olha, desde logo porque nós transportamos para a nossa vida profissional aquilo que somos pessoalmente. Nós respeitamos muito o lado um do outro, a liberdade pessoal um do outro. Quando eu estou em trabalho com o Carlos, eu tento fazer com ele exatamente aquilo que faço com os outros artistas, que é dou a minha opinião sem espinhas, mas a decisão final é sempre dele. Mostro-lhe os prós e os contras, mas no fim, se ele decidir qualquer coisa com a qual eu à partida não concordo, eu vou fazer com o máximo do meu esforço para que corra bem. E depois, ele é uma pessoa muito fácil. Ele tem este ar carrancudo e as pessoas normalmente quando não o conhecem acham que ele é assim uma pessoa meio arrogante, meio distante, mas não é. Tem um sentido de humor brutal. É uma pessoa que tem uma grande humildade do ponto de vista profissional. E pronto, e tem sido um caminho muito bom, seja pessoal ou profissionalmente, porque de facto temos os mesmos valores, os mesmos princípios, acreditamos os dois nas mesmas coisas e, portanto, tem
0: É
1: sido
0: isso que
1: assim.
0: faz a diferença
1: É,
0: também, não
1: é.
0: é? Sim, é esse lado que vai
1: Sim.
0: alimentando os outros e que acabam por ser aqui, acaba por ser a primazia também, a mandar em tudo. Ora bem, então, e em relação ao próprio tema?
1: Ora, o próprio tema chama-se 2013, que foi o ano em que nós nos conhecemos e que o Carlos diz que é aquilo que ele sente em relação àquilo que tem sido a nossa vida. Ele diz qualquer coisa neste tema que é dos meus sonhos irreais, sonhei apenas metade. E isso é muito bonito de ouvir. E é isto, nós conhecemos em 2013, em Troia.
0: Que chique, chique a valer.
1: Não vou contar o princípio, porque o princípio não é muito bonito, porque ele estava lá com uma rapariga que não era eu. Mas pronto, simpatizámos muito um com o outro, achámos-nos mutuamente pessoas interessantes, e depois, quando voltámos de Troia, eu tinha-me separado há uns meses, ele também se tinha separado há uns meses, íamos os dois andar à procura de casa, eu em Azeitão e ele em Lisboa, e portanto foi assim um ponto de encontro de ah, já viste casas? Quanto é que custa o aluguer? E nós conhecemos-nos no final de junho, começámos a namorar em agosto.
0: Bem, foi rápido, até
1: Foi,
0: foi
1: mas
0: rápido, sim.
1: entretanto começámos a namorar num dia e ele foi-se embora no dia a seguir
0: Muito
1: durante 15
0: bem,
1: dias.
0: muito bem. Já
1: Pronto.
0: para dar algum espaço, não é?
1: Não,
0: Para
1: eu
0: ver se
1: acho
0: tinha
1: que
0: saudades.
1: ele foi ao contrário, ele disse que queria deixar tudo muito segurinho aqui,
0: Ah, ok.
1: porque ia para fora,
0: Antes
1: não
0: de ir.
1: fosse o diabo tecê-las.
0: Pronto, ok.
1: E pronto, não era nada que eu tivesse à espera e acho que ele também não. acho, não sei, que ele não estava. Eu tenho dois filhos. Ele dizia que tinha uma regra que era: não queria relações com mulheres divorciadas com filhos.
0: Muito
1: Olha,
0: bem.
1: Calhou-lhe um pacote que não é um, mas dois. E tem sido um caminho muito engraçado de fazer em conjunto. Hoje em dia, os meus filhos dizem com muito orgulho que têm dois pais, um de sangue e um de amor. Isso é, não podia ser melhor para mim enquanto mãe.
0: A maior validação.
1: Exatamente. Há um ano mudámo-nos para cumprir um sonho que ele tinha, que era voltar a Arraiolos, onde eu sou imensamente feliz. E pronto, e é isto. É uma vida simples, sem nada de muito especial.
0: Não, há amor e verdade, e isso é o mais especial que pode ser, não é?
1: Tal e qual, tal e qual.
0: Wanda, muito e muito obrigada.
1: Obrigada
0: mais uma
1: eu.
0: Vez por ter sido minha convidada, foi um prazer.
1: Obrigada.
0: Um beijinho. Escutemos então 2013, a voz de Carlos Leitão. Um beijinho.
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1: 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É meia-noite e uma guitarra. 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

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É uma hora. 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